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6: 9:33.
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3: 9h52.
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1: Senhor, meu Deus, meu Pai, nós estamos mais uma vez em oração para buscar da Tua presença, buscar o Teu querer da Sua vontade. Pois Tu és grande, fiel e verdadeiro, e nesse momento nós pedimos ao Senhor perdão dos nossos pecados, erros, falhas, falta, de tudo que nós temos feito, falado e agido que não for do agir e do agradar da Tua presença. Ó Senhor, vem, Senhor, nos dando sabedoria, entendimento. Eu quero apresentar a todas as pessoas que têm pedido oração para que o Senhor venha entrar com a providência. Senhor, meu Deus, quebra, meu Pai, com as muralhas. Quebra, Senhor, com toda a barreira espiritual ou barreiras que seja, meu Deus, fisicamente. Deus de poder e livramento, toma frente agora, Senhor, dessa batalha, toma frente agora, Senhor, ó meu Deus, meu Pai,

a todos os nossos irmãos, a todas as famílias, meu Deus. Ó Espírito Santo da verdade, vem, meu Pai, trabalhando de uma forma gloriosa. Toma frente, meu Deus, dessas famílias, repreendendo, ó Pai, o espírito maligno que há dentro desta casa, dentro dessa família, na vida desta pessoa, que até mesmo tem tirado a paz, a alegria, tem tirado, Senhor, o ânimo dessa pessoa. Essa pessoa já não consegue mais até mesmo conversar, essa pessoa não consegue se expressar mais, devido ao enfrentamento de grandes problemas, até mesmo, Senhor, a depressão, a ansiedade, é a doença do século. Mas eu creio que o Senhor é aquele que quebra todas as barreiras. Eu creio que o Senhor é aquele que já entrou com a grande providência. Ponha por terra, Senhor, esse espírito depressivo, que essa pessoa não sai mais nem de dentro da sua casa, dentro do seu quarto, não se alimenta. E Satanás tem usado esse meio para destruir essa vida, essa família. Mas no nome de Jesus Cristo, saia todo espírito de doença, todo espírito de enfermidade. Vem, meu Deus, nesta manhã, nesta hora de oração, trabalhando, meu Deus, nessas vidas. Ô Espírito Santo do Senhor, a tua palavra nos ensina que eis que o Senhor levou sobre si todas as nossas enfermidades, e pelas suas pisaduras nós fomos sarados. Oh, meu Deus, aleluia, Jesus de Nazaré, Deus de poder e glória, olha aí, Senhor, esta pessoa, meu Pai, essa pessoa que está pensando em tirar a própria vida, pensando em dar um basta em tudo, mas eu te peço, Senhor, tem de misericórdia desta alma, tem de misericórdia, Senhor, desta alma, meu Pai, que na cruz do Calvário o Senhor derramou um sangue vivo e eficaz por esta alma também. E Satanás está querendo ceifá-la. Mas eu peço a ti, meu Deus, trabalha, opera. Faz algo, Senhor, tremendo nesta vida, uma transformação total. Espírito de Deus, Espírito Santo, nós precisamos, ó Pai, da tua presença. Sem o teu poder, sem a tua presença, nada nós poderemos fazer. E os sinais seguirão, a sua palavra nos ensina que os sinais seguirão aqueles que crerem. E eu creio nesta hora de oração, na restauração. Eu creio nesta hora de oração, no reavivamento espiritual, um batismo com o Espírito Santo, libertação, salvação da família. Meu Deus do céu, olha essa pessoa, meu Pai, que vai orar conosco, que vai ouvir esta oração. Essa pessoa já tinha decidido em sua vida dar um basta em tudo, até mesmo achando que já não tem mais volta. Senhor, trabalha, meu Deus, salva esta casa, esta família. Ó, Senhor, que essa pessoa venha se perdoar, porque até mesmo essa pessoa vive numa situação que não perdoa e não quer ser perdoado. Mas, meu Deus, entra com a providência nessa família, nessa casa, na vida desse homem, desse pai de família, dessa mãe de família, trabalhando de uma forma gloriosa e tremenda. Espírito de Deus, Espírito Santo da verdade, eu quero apresentar nesta oração a todos os irmãos guerreiros de batalha, de oração, que por muitas vezes nesse momento estão passando por grandes provações, mas o Senhor é aquele que é fiel para agir, o Senhor é aquele que é fiel para ajudar. Eu quero apresentar nesta oração os pastores, os presbíteros, os diáconos. Eu quero apresentar a todos na sua presença.

0: Trabalha, meu Deus. Trabalha, Senhor, de uma forma gloriosa e tremenda. E que mais uma vez o teu nome venha a ser glorificado. O teu nome venha a ser exaltado. Aleluia. Deus de maravilha, poder e glória. Trabalha, Senhor. Trabalha, meu Deus. Ó, Senhor Jesus, nós queremos ver. Nós queremos viver o sobrenatural da tua presença. Reaviva, meu Deus. Reaviva de uma forma tremenda a tua obra ainda mais. Ó, Espírito de Deus. Eu apresento em oração também aquelas pessoas que estão internadas nas CTIs, nos UTIs, e o médico já desenganou. O médico já assinou, até mesmo, só estamos esperando a hora da morte. Mas eu creio que o Senhor é aquele que faz o melhor para a vida da pessoa. Se tu queres recolher, Senhor, para ti, o Senhor pode. E se tu queres, o Senhor tem poder para levantar essa pessoa dessa cama, levantar desse leito de UTI, desse leito, dessa maca onde essa pessoa está. Aí, meu Deus, o Senhor pode reestruturar. O Senhor pode dar saúde. O Senhor pode dar. Meu Deus, Santo Deus, trabalha, meu Pai, da forma que tu queres e precisas. Mas a tua palavra, ela nos ensina. Tudo o que pedires em oração, crendo, recebereis. Oh, meu Deus. Obrigado, Senhor, por esse momento. Obrigado por esta hora de oração. Que o poder do Senhor seja manifesto. É o que nós te pedimos. Em o nome do Pai. Em o nome do Filho. Em o nome do Espírito Santo de Deus. Amém e amém, Jesus.
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0: querido ouvinte, com os acordes do hino Galileu, começa mais uma edição do programa A Voz da Libertação.
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0: O órgão oficial das igrejas pentecostal Deus e Amor. A supervisão geral está a cargo da nossa irmã Irene Miranda. A fundação é do saudoso missionário Davi Miranda. Sede Mundial, Avenida do Estado, número 4568, Liberdade, São Paulo, capital. E aqui na cidade de Cascavel, a nossa sede estadual está localizada na rua Paraguai 1302, a duas quadras do terminal rodoviário. Está ali na responsabilidade do homem de Deus, pastor Paulo César.
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0: Hoje, domingo, dia 9 de agosto do ano de 2026, fique conosco de agora até a zero hora. Muitos louvores, testemunhos de milagre e também a palavra de Deus. Aqui quem cumprimenta a todos, a vossa irmã em Cristo, pastor Francisco. Eu sou o atual responsável pela nossa igreja pentecostal Deus e Amor do bairro São Francisco. Junto comigo na técnica de som está o Jefferson. Recebam todos a gloriosa paz do nosso Senhor e Salvador Jesus Cristo.
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0: Muito bem, amados ouvintes, a palavra de Deus que se encontra no livro de Mateus, capítulo 11, versículo 28, que diz assim: Vinde a mim todos vós que estáis cansados e oprimidos, que eu vos aliviarei. Aprendei-vos de mim que sou manso e humilde de coração, e encontrarás descanso para vossas almas, porque o meu jugo é suave e o meu fardo é leve. Então está aí, amados ouvintes, a palavra de Deus falando conosco nessa noite. O próprio Jesus, né, chamando, né? Vinde a mim todos os que estáis cansados e oprimidos, que eu vos aliviarei. E nessa noite, você que me ouve, quer receber aí de Jesus uma libertação aí para a tua vida, para, né, alguém da tua família, né? Vamos orar para que Deus venha dar a vitória em nome de Jesus.
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0: Deus poderoso e eterno Pai, em nome de Jesus Cristo, teu Filho amado, meu Deus, eu clamo pelas tuas misericórdias neste momento, Senhor. Meu Deus, visita, Pai querido, teu povo nessa noite, aqueles que nos acompanham, Pai, essa programação, meu Deus. Vai visitando, vai dando a vitória, força, meu Deus, na vida de cada um nessa noite, Pai. Estende as tuas mãos de poder, meu Deus querido, para dar a vitória em cada vida, meu Deus. Ó grande Deus da glória, meu Deus, opera grandemente em cada lar, em cada família nessa noite, meu Deus. Pessoas, Pai querido, que se encontra enfermo, vai visitando agora. Vai dando a vitória, o livramento, vai guardando nas tuas mãos. Repreende, meu Deus, essa enfermidade maligna, ó Deus. Em nome de Jesus Cristo, Senhor. Meu Deus, nós te clamamos, ó Pai querido, porque temos a certeza que o Senhor é o Deus que ouve, que responde às nossas orações, ó Pai. Meu Deus, abençoa essa programação nessa noite, Pai. E fica conosco para a tua glória, em nome de Jesus.

0: Por natureza, o homem é esquecido. Esquece de fatos, datas, pessoas e compromissos. Por outro lado, a tendência humana é para não esquecer certos fatos que ocorrem na vida, principalmente quando se trata de perdoar ou pedir perdão. Vemos e ouvimos muitas pessoas afirmarem: eu perdoo, mas não esqueço. Perdoo, mas não quero mais amizade com ele ou com ela. Isto não é perdão. O perdão que a Bíblia ensina é cheio de amor e misericórdia. E normalmente, se perdoando, se esquece, se sepulta no passado. E isso é possível se a pessoa experimentar o perdão divino, tornando-se revertida do grande amor de Deus. Deus, Ele é onisciente, é onipresente, é onipotente, mas sem dúvida alguma, Ele esquece dos nossos pecados. Pois eu mesmo, Senhor de Israel, apago as tuas transgressões por amor de mim, dos teus pecados, e não me lembro mais. O Senhor Deus lança os teus pecados perdoados para trás de suas costas e joga nas profundezas dos mares. Caro amigo ouvinte, o sangue de Jesus Cristo nos purifica de todo o pecado. Através do seu sangue, que temos a comunhão uns com os outros, e o sangue do Cordeiro de Deus, o Filho de Deus, nos purifica de todo o pecado. Isso se conhecemos a Jesus Cristo e sabemos que Ele é o Senhor. Mantemos a comunhão uns com os outros, e o sangue do Cordeiro nos purifica, e nos lava, e nos limpa de toda iniquidade. Amigo ouvinte, pare, pense, confesse os seus pecados e a partir de hoje, tu serás uma nova criatura em Cristo, Jesus, o Filho de Deus. Aprenda a perdoar e será perdoado, pois quem conhece a Deus sabe perdoar. Esta é mais uma mensagem da Igreja Deus e Amor, levando você ao caminho do Senhor.
1: Muito bem, amados ouvintes, 22 horas 19 minutos na cidade de Cascavel. Que Deus abençoe a todos nessa noite. Vocês que nos acompanham, o programa A Voz da Libertação, programa esse, órgão oficial das Igrejas Pentecostal Deus e Amor, que vai ao ar todas as noites aqui pela Estúdio 92.3 FM, Rádio Cidade de Cascavel, sempre no horário das 22 até as 0 hora. Lembrando que nós vamos junto até as 23 horas. A partir das 23 horas você fica aí com o culto no seu lar, com o pastor Lorival de Almeida. Quero lembrar a todos que a nossa sede estadual aqui da cidade de Cascavel, ela está localizada na rua Paraguai 1302, a duas quadras do terminal rodoviário. Está ali na responsabilidade do homem de Deus, pastor Paulo César, que tem culto ali todos os dias, né? É quarta, sexta-feira, em três horários. No horário das 9, 14 e também às 19 horas. Amanhã, segunda-feira, portanto, culto aí de ensinamento da Palavra de Deus. E você não pode perder, você que é membro, obreiro e obreira da obra do Senhor, né, os cultos aí de ensinamento todas as segundas-feiras. Quinta-feira, culto do Projeto PEMU, no horário das 19 horas. E também às 14 horas, o culto da Fundação Reviver. Então compareça ali e receba de Deus a bênção e a vitória para a tua vida, em nome de Jesus. Temos também, né, ouvinte, a nossa Igreja Pentecostal Deus e Amor no bairro São Francisco, na rua Ipanema, 955, ali no bairro São Francisco, né? Temos culto também todos os dias, no horário das 19 horas. Compareça ali para receber de Deus as bênçãos e as vitórias para a tua vida. E Deus vai estar aí te abençoando grandemente, em nome de Jesus Cristo, né? E por falar, né, no bairro São Francisco, nós teremos ali agora, dia 26 do 9, né? Dia 26 do mês que vem, um trabalho ali com o grupo Renascer, né? O trabalho ali com o tema Um Novo Céu e Uma Nova Terra, o qual vai estar ali pregando a palavra de Deus a nossa irmã ali da cidade de Francisco Beltrão, Bruna Neyer, né? Ela vai estar ali, Neres, né? Bruna Neres, melhor. Ela vai estar ali pregando a palavra de Deus e orando em favor de todos. E por falar na Bruna Neres, né? Vamos aí ouvir uma confirmação dela neste momento.
2: A paz do Senhor Jesus, aqui é a tua irmã em Cristo, Bruna Neyer. Eu quero confirmar a minha presença no primeiro encontro de louvor do grupo misto Renascer, com o tema Novos Céus e uma Nova Terra. Quero fazer esse convite especial para a tua vida. Deus tem algo especial para nós. Tem uma palavra direto do coração de Deus para os nossos, corações. Então já marque, tá, essa data na sua agenda, dia 26 de setembro. E no nome de Jesus, vamos se encontrar lá para a gente louvar, adorar o Senhor no primeiro encontro de louvor do grupo misto Renascer. Deus abençoe!

0: Está aí, então, amados ouvintes, são 22 horas, 23 minutos na cidade de Cascavel. Que Deus abençoe aí a todos nessa noite. Vocês que nos acompanham, o programa A Voz da Libertação. Que Deus abençoe vocês que nos acompanham pelo YouTube, pela live do Facebook e também através do rádio receptor. Que Deus abençoe grandemente a vida de cada um de vocês, em nome de Jesus. Neste momento nós vamos ouvir um testemunho de milagre, já retornamos em seguida.
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2: Maria de Lúcio Pereira Cavalcante. A bênção que eu vou contar, irmãos, meu filho, de repente, sabe, ele estava em casa e ele sumiu. E ele não voltou para casa. Já estava com 11 dias, ele não dava nem notícia, nem ligava, nem nada. E eu só chorava. Sabe quando a gente fala de um filho, né? Que nem que tinha bastante, mas a gente não tem um dedo para cortar, quanto mais perder um filho, né? E do jeito que está o mundo, a gente não tinha o que pensar. Aí eu pegava e eu chorava. Aí eu fiz voto com Deus, um voto impossível, eu fiz com Deus. Falei que o meu filho aparecesse. Aí eu orava todo dia, que eu oro todo dia, oro, já fazia 11 dias já orando. Então eu falava assim, expulsa o demônio, irmã, expulsa o demônio, irmã. E eu agarrei expulsar o demônio e orar e pedir pro Senhor que descobrisse aonde que tiver o meu filho. Aí na hora que eu orava, o Satanás falava na minha mente assim, ah, ele já está morto, está com os pés amarrados, com a cabeça na água. E eu falava, sai, Satanás, você não sabe nada, você é imundo, você não saia do meu lar. E eu expulsando. Aí quando terminou a oração, que eu levantei, o meu filho ligou o telefone e eu atendi, era ele, irmão. Aí eu fiquei muito contente, falei, hoje... Aí eu fiz um voto de vir aqui hoje, cumpri esse voto. E estou cumprindo, pela glória de Deus, eu estou cumprindo meu voto. Trouxe até ele, estou contente e alegre, porque o nosso Deus é poderoso e ele ouve a nossa oração. Eu moro em Serra Negra.
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0: Muito bem, amados ouvintes, 22 horas com 25 minutos. Você ouviu aí esse testemunho de milagre, né? Que Deus abençoe a todos. E aqui pela internet, né, pelo YouTube, está nos acompanhando o Renato, né, ele está reconciliando nessa noite. Eu não sei de que cidade ele é, mas procure uma das nossas igrejas Pentecostal Deus de Amor, Renato. Procure um pastor, né, e diga que você reconciliou aí através do rádio, né, que ele vai te dar o total apoio para você aí, em nome de Jesus, aonde você mora, né, não sei onde que você mora, mas procure uma das nossas igrejas Pentecostal Deus de Amor. E converse com o pastor aí da Igreja Pentecostal Deus e Amor e ele vai te dar as instruções, né, em nome de Jesus, e você vai permanecer firme na presença do Senhor. Deus abençoe, né, nessa noite, em nome de Jesus. Que Deus abençoe também as demais pessoas que nos acompanham, né, através do rádio, através do Facebook. Que Deus abençoe grandemente, em nome de Jesus. Ouvinte, vamos ouvir aí um belíssimo louvor e já retornamos em seguida.

0: bem, amados ouvintes, 22 horas 30 minutos na cidade de Cascavel, horário oficial de Brasília. Esse programa é o programa A Voz da Libertação, programa esse que vai ao ar todas as noites aqui pela Estúdio 92 FM, Rádio Cidade de Cascavel, sempre no horário das 22 às 0 hora. Lembrando que nós vamos junto até as 23 horas. A partir das 23 horas você fica aí com o pastor Lorival de Almeida e o culto no seu lar, onde Deus também abençoa grandemente através da palavra, né, em nome de Jesus. Então não saia daí, fique aí ligadinho na programação, que eu tenho certeza que Deus tem grandes bênçãos para você, em nome de Jesus Cristo. Quero lembrar a todos que a nossa sede estadual aqui da cidade de Cascavel, ela está localizada na rua Paraguai 1302, a duas quadras do terminal rodoviário. Estaria na responsabilidade do homem de Deus, pastor Paulo César. Compareça ali, porque tem culto ali todos os dias, né? Amanhã, segunda-feira, culto de ensinamento da palavra de Deus, né? Você comparece ali e recebe de Deus as bênçãos para a tua vida, para o teu lar, para a tua família. Terça-feira, culto das mulheres de fé, né? Então, você que acompanha ali os cultos das mulheres de fé, compareça também toda terça-feira ali para receber do Senhor a bênção e a vitória aí para a vida de cada um de vocês, em nome de Jesus. Quarta-feira, também campanha que está em prosseguimento aí em três horários, no horário das 9, 14 e também às 19 horas, né? Você não pode perder também todas as quarta-feiras. E também quinta-feira, o culto aí às 14 horas da Fundação Reviver, que está ali na responsabilidade do nosso irmão presbítero José Damarém e da sua esposa, nossa irmã Marlene Damarém. Culto da Fundação Reviver, quinta-feira, às 14 horas, sede estadual de Cascavel. E à noite, né, o culto ali do Projeto PEMU, também nas quinta-feira, onde Deus tem abençoado grandemente também, em nome de Jesus. E na sexta-feira, né, também campanha, né, que está em prosseguimento de libertação, é culto em três horários, 9, 14 e às 19 horas. Sábado, né, culto ali também com a expansão Jovem Cascavel, né? Então você que é jovem aí da Grande Cascavel, das cidades vizinhas, que gosta de ouvir a palavra de Deus, louvor, então compareça ali todos os sábados também para receber de Deus as bênçãos para a tua vida, em nome de Jesus. E também, né, ouvinte, domingo culto aí em favor da família, né? Todos os domingos também culto aí voltado à família aí na nossa sede estadual aqui da cidade de Cascavel. Que Deus abençoe vocês que nos acompanha, né, nesta noite maravilhosa de domingo. Você que está aí no sítio, na chácara, na fazenda, reunido aí com teus familiares, né? Que Deus abençoe grandemente. Vocês que nos acompanham também aqui na área central de Cascavel, bairro Neva, né? Na área central, né? Que Deus abençoe a todos. E também nos bairros da cidade de Cascavel, né? Pessoas que nos acompanham no Tarumã, Interlagos, Brás Madeira, pessoas aí do bairro Floresta, né? Que Deus abençoe grandemente a cada um também, em nome de Jesus. E já neste momento vamos ouvir mais um testemunho de milagre. Já retornamos em seguida.
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2: Meu nome é Ricardo César de Oliveira, moro ali na cidade Líder. Eu me afastei dos caminhos do Senhor, e o inimigo colocou eu no tráfico, sabe? Entendeu? Desviado do caminho do Senhor. E meu pai, ele era da igreja pentecostal Deus e Amor, né? E ele orava por mim, né, pra mim voltar. Então, teve aquela campanha, né, da guerra contra o mal. Comecei a vir nessa campanha. Aí, a primeira coisa que o Senhor me libertou foi do tráfico. Ele me tirou do tráfico. Então, aí eu me reconciliei, né, com a igreja pentecostal Deus e Amor. Aí, o Senhor me libertou da cocaína, me libertou do cigarro também. O Senhor me libertou da maconha, da bebida. Tudo através da campanha Guerra contra o Mal. Só tenho que agradecer ao Senhor. Moro ali na cidade Líder, em Itaquera, e congrego ali na Líder 2. Muito obrigado pela oportunidade. Em nome de Jesus, amém.
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0: Muito bem, amados ouvintes, já estamos de volta às 22 horas 35 minutos na cidade de Cascavel, horário oficial de Brasília. Programa A Voz da Libertação, hoje aqui na comunicação com todos vocês, é o vosso irmão em Cristo, Pastor Francisco, e nós vamos junto até às 23 horas. Lembrando que esse programa é um órgão oficial das Igrejas Pentecostal Deus e Amor. Quero lembrar a todos que as nossas Igrejas Pentecostal Deus e Amor aqui da cidade de Cascavel, elas estão quase em todos os bairros da cidade, com as portas abertas ali para te receber também no horário aí das 19 horas, né? Tá ali um homem, uma mulher de Deus para te dar uma palavra de Deus para a tua vida. E atenção, região norte aqui da cidade de Cascavel, bairro Brasília 1, Brasília 2, é Periolo, né? Você que mora na região do Periolo, nós temos a nossa Igreja Pentecostal Deus e Amor ali no bairro São Francisco, na rua Ipanema, 955. Né, com as portas abertas ali também, temos culto todos os dias, né? Amanhã, segunda-feira, né, vai estar ali ministrando a palavra de Deus o nosso irmão cooperador Sebastião Leal, né? Compareça ali para receber de Deus as bênçãos e as vitórias para a tua vida também, em nome de Jesus Cristo. Terça-feira temos também o culto aí de ensinamento da palavra de Deus. Você comparece ali também e recebe do Senhor as bênçãos e as vitórias para a tua vida, em nome de Jesus. Quarta-feira também campanha que está em prosseguimento, culto em dois horários, no horário das 8 da manhã e também à noite, né? No horário da noite vai estar ali a nossa irmã Raimunda também pregando a palavra de Deus e orando em favor de todos e Deus abençoando grandemente. Em nome de Jesus, quinta-feira, culto também voltado à Fundação Reviver, né, ouvinte? Você que faz propósito aí em favor da Fundação Reviver e que Deus tenha te abençoado grandemente, compareça para receber também de Deus as bênçãos e as vitórias para a tua vida nos cultos da Fundação Reviver. Sexta-feira está ali também ministrando a palavra de Deus. É o presbítero Josivaldo, né? Ele vai estar ali ministrando a palavra de Deus. Ele que é ali do bairro Itapuã. Ele vai estar ministrando a palavra de Deus e orando em favor de todos também. Compareça para receber a tua bênção, né? Nessa sexta-feira agora, em nome de Jesus. E no sábado, né? Prossegue-se ali culto de louvor. E Deus abençoando também a todos, né? No sábado, no domingo, né? A gente estará ali juntamente com o povo de Deus também no culto em favor da família, né? Então você não pode perder aí as bênçãos de Deus para a tua vida, em nome de Jesus. Ouvinte, vamos ouvir aí um belíssimo louvor e já retornamos.

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1: Muito bem, amados ouvintes, estamos de volta. Você ouviu aí, Ivan Luiz, Toca Fogo na Seara, 22 horas 43 minutos. Deus abençoe os nossos irmãos internautas que nos acompanhem através do YouTube. Vá fazendo aí o teu pedido de oração, que logo mais, às 22 horas e 55 minutos, nós já estaremos orando em favor de todos e Deus confirmando a vitória na vida de cada um. Quero lembrar você aí que está nos acompanhando aí pelo YouTube, se quiser colocar aí da cidade que você mora, né, para a gente estar falando, pode colocar aí o nome e a cidade que você mora, que a gente está falando o nome de cada um, né, que tiver no nosso alcance aqui, em nome de Jesus. E vocês que nos acompanham também pelo YouTube, né, e também através do rádio, que Deus abençoe grandemente, em nome de Jesus, né? Santo é o nome do Senhor Deus, Ele é maravilhoso, né? Para nos dar a vitória, né? E dar a bênção para nossas vidas. Então, está aqui também, né? Oração para o seu filho Gustavo, Davi, Martins, Libertação, Gabriel, Laura e Josivaldo, Martins Ferreira, Maria das Graças Freitas, ela é de Minas Gerais, né? Que Deus abençoe aí vocês de Minas Gerais, né? Nessa noite, não saia daí, porque Deus tem grandes bênçãos e vitória para vocês nessa noite. Ouvinte, eu quero lembrar a todos que a nossa sede estadual aqui da cidade de Cascavel, ela está localizada na Rua Paraguai 1302, a duas quadras do terminal rodoviário. Está ali na responsabilidade do homem de Deus, pastor Paulo César. Temos culto ali todos os dias, né? Amanhã, segunda-feira, tem culto no horário da noite, né? Culto aí de ensinamento da palavra de Deus. Terça-feira, culto das mulheres de fé, né? Que está aí então em prosseguimento. Na quarta-feira, campanha, que está em prosseguimento também, culto em três horários. Você comparece e recebe do Senhor as bênçãos e as vitórias para a tua vida. A palavra de Deus, ela diz, né, ouvinte, que tudo é possível na vida daquele que crê. E se você crê na palavra de Deus, Deus, Ele pode te abençoar, pode te dar a vitória em nome de Jesus. Ele é maravilhoso, né, para nos dar a bênção. Basta crer no poder de Deus para receber, né, do Senhor as grandes vitórias, né, para a tua vida, para o teu lar, para a tua família. Não sei o que você pede de Deus nessa noite, mas Deus, Ele está sempre presente para te abençoar e te dar a vitória em nome de Jesus. Então, a palavra de Deus, né, sempre ela nos purifica, sempre nos dá vitória e nos ensina os caminhos que devemos andar. Que Deus abençoe a todos nessa noite, né, 22 horas 45 minutos. Vamos ouvir aí mais um testemunho de milagre e já retornamos em seguida.
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4: Paz do Senhor, irmãos. Sou a Patrícia, do Paraisópolis, São Paulo. E eu quero contar a grande vitória que Deus deu para o meu filho. Semana passada, meu filho estava com muita febre. Levei ele no médico na sexta-feira. E daí os médicos examinou ele e tudo, e falou que ele estava com pneumonia, e falou assim que com 3 dias para mim voltar para fazer a avaliação dele. Aí eu cheguei em casa, fiz um voto com Deus, crendo que quando eu fosse fazer a avaliação do meu filho não estaria mais com essa enfermidade. Foi sexta-feira, quando foi no domingo, eu levei ele novamente no hospital e os médicos tirou um novo raio-x. E para a honra e a glória do nome do Senhor Jesus, meu filho, não tem mais nada. Jesus curou meu filho instantaneamente, em nome de Jesus.
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1: Muito bem, amados ouvintes, 22 horas 47 minutos. Deus abençoe aí os nossos ouvintes que nos acompanham no Niterói, Rio de Janeiro. Aí também do interior do Rio de Janeiro, que Deus abençoe a todos nessa noite. E vocês que nos acompanham também aqui nas cidades vizinhas, né, ouvinte? Através do rádio, através do Facebook. Que Deus abençoe grandemente a vida de cada um nessa noite, em nome de Jesus. Ouvinte, eu quero lembrar a todos que a nossa Igreja Pentecostal Deus e Amor do bairro São Francisco, né, nós vamos ter ali agora no dia 26/9, portanto, é o primeiro encontro de louvor do grupo Renascer com o tema Um Novo Céu e Uma Nova Terra, aonde vai estar ali ministrando a palavra de Deus a nossa irmã cooperadora Bruna Neres, ali da cidade de Francisco Beltrão. Ela vai estar ali ministrando a palavra de Deus nesse trabalho, né? Eu tenho certeza que Deus vai estar abençoando a todos, em nome de Jesus. E vocês já são nosso convidado especial para estar ali juntamente conosco, então, nessa data, 26 de setembro, portanto. E Deus confirmando a bênção na vida de todos, né? Então, a nossa irmã Bruna Neres vai estar ministrando a palavra de Deus. Vamos ouvir aí a confirmação da serva de Deus nessa noite.

0: A paz Senhor Jesus, aqui é a turma em Cristo, Bruna Nery. Eu quero confirmar minha presença no primeiro encontro de louvor do grupo misto Renascer, com o tema Novos Céus e uma Nova Terra. Quero fazer esse convite especial para a tua vida. Deus tem algo especial para nós, tem uma palavra direto do coração de Deus para os nossos, corações. Então já marque, tá, essa data na sua agenda, dia 26 de setembro. E no nome de Jesus, vamos se encontrar lá para a gente louvar, adorar o Senhor no primeiro encontro de louvor do grupo misto Renascer. Deus abençoe!
1: Muito bem, amados ouvintes, 22 horas 54 minutos. Você ouviu aí o chamado especial aí da nossa irmã Bruna Neres, a qual vai estar ali juntamente conosco, então, no dia 26 do 9, portanto, 26 de setembro, na nossa igreja Pentecostal Deus e Amor, do bairro São Francisco, ali nesse grande trabalho, né, de encontro de louvor ali do grupo Renascer, primeiro encontro de louvor, né, com o tema O Novo Céu e uma Nova Terra. E você que me ouve aí é o convidado especial para estar ali juntamente conosco nesse grande trabalho, onde Deus vai estar abençoando grandemente em nome de Jesus. Ouvinte, eu quero lembrar que também a nossa sede estadual aqui da cidade de Cascavel, ela está localizada na rua Paraguai 1302, a 2 quadras do terminal rodoviário, e está ali na responsabilidade do pastor Paulo César, né? Tem culto ali todos os dias, né? Você não pode perder. Talvez você está chegando agora na cidade de Cascavel, né? E vai precisar ir de uma igreja para congregar. Nós temos as nossas igrejas Pentecostal Deus e Amor em quase todos os bairros da cidade e também a nossa sede estadual aqui na rua Paraguai 1302, aqui nos quase centro de Cascavel, né? Onde você vai encontrar a tua bênção e a tua vitória. Em nome de Jesus. Então compareça ali e receba a bênção do Senhor para a tua vida, em nome de Jesus. Ouvinte, 22 horas 56 minutos, nós estamos chegando à reta final do programa Voz da Libertação, direto aqui da Estúdio 92.3 FM, Rádio Cidade Cascavel. Vamos agora para a oração final.
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1: Poderoso Deus, amado e eterno Pai, em nome de Jesus Cristo, meu Deus, estou aqui diante do Senhor, meu Pai querido, já agradecendo ao Senhor por mais essa hora que o Senhor, meu Deus, permitiu para junto estarmos aqui para falar, meu Deus, do teu amor, meu Pai. Meu Deus, eu quero apresentar nas tuas mãos os nossos internautas que nos acompanham, Pai querido, através do YouTube, através do Facebook, através do rádio, Pai, vai visitando a cada um, meu Deus. Vai libertando, meu Deus, do vício da bebida alcoólica, vai libertando, meu Deus, do vício do cigarro, do vício da droga. Ó, meu Deus querido, entra com providência nessas vidas, Pai querido, em nome de Jesus Cristo, Senhor. Meu Deus, sabemos, Pai querido, que tudo está nas tuas mãos e é somente o Senhor que pode nos ajudar, somente o Senhor que pode nos libertar, meu Deus, e nos dar a vitória. Meu Deus, essa pessoa que se encontra enferma, meu Deus, com essa doença incurável pela medicina, Pai, visita ela agora, repreenda essa enfermidade, Senhor, em nome de Jesus Cristo, meu Pai. Meu Deus, essa enfermidade, meu Deus querido, que talvez esta pessoa se encontra aí desenganada, meu Pai. Ó, meu Deus, pela medicina, Senhor da Glória, mas o Senhor é o Deus que não desengana. O Senhor é o Deus que está bem presente, Pai querido, para dar a resposta na vida do teu povo, Pai. Eu quero te apresentar nas tuas mãos neste momento, Senhor, esta pessoa que se encontra em um leito de dor, clamando, Pai, pelas tuas misericórdias, Senhor. Vai visitando agora, meu Deus, em nome de Jesus Cristo, Pai. Meu Deus, esta pessoa que se encontra depressiva, Senhor, visita ela, meu Deus, repreende, meu Deus, essa depressão maligna, Senhor da Glória. Vai repreendendo agora em nome de Jesus Cristo, Senhor. Confirma, Pai querido, a tua grande bênção, a tua grande vitória. Vai libertando, meu Deus, na mente, vai libertando no coração, vai entrando com providência, Senhor da Glória, para dar a grande vitória, um grande livramento para o teu povo neste momento, Pai. Repreende, meu Deus, a fúria do maligno. Vai repreendendo agora a fúria do diabo contra essas vidas, Senhor. Ó, meu Deus, em nome de Jesus Cristo, Pai querido, eu te peço agora, porque eu tenho certeza, meu Deus, que o Senhor é o Deus que está bem presente, Pai, como diz a Tua Palavra. Ó, meu Deus, que o Senhor é o Deus bem presente na hora da angústia, na hora da tristeza. O Senhor é o Deus que está com as mãos estendidas para nos ajudar nesses momentos, em nome de Jesus. Quero apresentar, meu Deus querido, também esta cidade de Cascavel nas Tuas mãos, ó Pai. Teu povo desta cidade vai visitando a cada um neste momento, meu Deus querido. Visita, Pai, os empresários aqui desse lugar, vai abençoando, vai dando vitória, vai dando a direção para o Teu povo, Pai querido, mais e mais, em nome de Jesus Cristo, Senhor. Meu Deus, abençoa, Pai, essa programação nessa noite, Pai. A direção dessa emissora de rádio vai abençoando. Abençoa mais e mais, dando a vitória. Abençoa também, meu Deus, a diretoria mundial deste ministério, Pai querido. A nossa irmã Irene Miranda, Pai, vai visitando a Tua serva, a qual está diante desse trabalho do Senhor, meu Pai. Visita ela, meu Deus, dando força, vitória, para que ela possa vencer as lutas, os problemas, as dificuldades. Visita também a diretoria mundial deste ministério, meu Deus. Vai visitando, Senhor, o pastor Lorival de Almeida, nossa irmã Débora Miranda. Visita, meu Deus querido, a cada um nessa noite, Senhor, e confirma a Tua grande bênção, a Tua grande vitória, Senhor, na vida de cada um neste momento, Pai. Eu te peço para a Tua glória, em nome de Jesus.
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3: 11 horas,
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E com os acordes musicais do hino Galileu, chegamos ao final de mais um programa, A Voz da Libertação. Que Deus abençoe a amada audiência que ficou conosco até agora, através do rádio, do YouTube, também do Facebook. Prometemos voltar domingo que vem, se assim Deus nos permitir. Fiquem todos na paz do nosso Senhor e Salvador Jesus Cristo. Não saia daí, porque vem aí Culto no Seu Lar com o pastor Lorival de Almeida.

0: A diferença entre o físico, meus irmãos, e o espiritual.
1: There's a great difference between the physical being and the spiritual one.
0: Diria a vocês que existe até muita diferença entre o emocional e o espiritual.
1: There's also a great difference between your emotions and your spirit.
0: E posso garantir a vocês que nenhum tipo de ramo da medicina, nem mesmo a psiquiatria, tem poder para curar a alma humana. Não tem poder.
1: I guarantee you that no branch of medicine can cure the human soul.
0: Porque o grande problema da alma humana é a ausência de Deus, e não existe psiquiatria que possa curar esse tipo de enfermidade.
1: Because the greatest problem of the human soul is the lack of God.
0: Para a ausência de Deus, somente a presença de Deus.
1: And for the lack of God, only God's presence can cure.
0: Existem religiões que oferecem suquinhos.
1: There are religions that offer juices.
0: Outras que oferecem chazinhos.
1: Others offer tea.
0: Existem religiões que as pessoas acham que se fumar maconha a pessoa se aproxima de Deus.
1: Other religions think that by smoking marijuana they get close to God.
0: Vai chegar perto de Deus coisa nenhuma.
1: And they will not do so.
0: Vai ficar doente, vai ficar viciado, em alguns casos, em alguns locais pode até ir para a cadeia.
1: They may get sick or even addicted or go to jail.
0: Existem ocasiões em que as pessoas chegam a falar até de drogas pesadas para a aproximação de Deus.
1: In some occasions, even hard drugs are used to get close to God.
0: Tudo isso que eu estou falando a vocês não é invenção para encher mensagem, não.
1: This is not an invention of my own.
0: Isso é pesquisa.
1: This is research.
0: Mas não adianta, porque a alma vai continuar doente e abatida, porque a ausência de Deus só se preenche com a presença de Deus.
1: It is no use because the lack of God can only be filled with the presence of God.
0: Existe uma busca.
1: There is a search.
0: E muitas pessoas, às vezes, antes de se encontrarem com aquilo que pode preencher as suas almas,
1: many people before finding that which can fill their souls,
0: antes de conhecerem aquilo que pode realmente trazer cura para as suas almas,
1: before they get to know that which brings cure to their souls,
0: essas pessoas fazem passes magnéticos.
1: These people try all sorts of things.
0: Essas pessoas bebem água fluidificada.
1: They drink a different water.
0: A aromaterapia.
1: Aromatherapy.
0: E acende incenso.
1: And they light incense.
0: E faz meditação.
1: And they meditate.
0: E não acontece nada.
1: And nothing happens.
0: Terapias com flores.
1: Therapies with flowers.
0: Alguns fazem regressão de vidas passadas.
1: And others try to get in contact with their older lives.
0: E às vezes as igrejas oferecem banho de descarrego.
1: Some other churches offer a shower that cleanses.
0: Sessão de descarrego.
1: A session.
0: E mergulha no sal grosso.
1: And they dive in salt.
0: E a sua carteirinha vai se esvaziando.
1: And your wallet gets empty.
0: E a sua alma vai se definhando.
1: And your soul gets
0: e a ferida
1: sick.
0: Da sua alma não é curada.
1: And the wounds of your soul
0: e a sua alma
1: cured.
0: Continua sedenta de Deus, carente de Deus, doente
1: and your soul
0: e vazia.
1: To God and empty.
0: É isso que acontece.
1: That's what happens.
0: É cromoterapia, é terapia, enfim, é tanta coisa.
1: So many types of therapy.
0: Às vezes se busca até religiões.
1: Sometimes even religions are sought.
0: Nem a religião pode preencher isso.
1: But not even religion can fill this
0: Nenhum
1: gap.
0: Nenhum tipo de ismo pode cristianismo, budismo, shintoísmo e vai também não.
1: And no types of religion can fill your soul.
0: Nada, nada, nada pode mudar a situação da sua alma ferida, a não ser a presença de Deus.
1: Nothing
0: a não ser a presença de Jesus Cristo na sua vida.
1: Nothing can change the situation of your soul except the presence of Jesus Christ.
0: Espiritualidade sem Deus não é nada.
1: Spirituality without God is nothing.
0: Espiritualidade sem Jesus não é nada.
1: Spirituality without Jesus is nothing.
0: Não adianta buscar ajuda religiosa, religião e coisas do gênero.
1: There's no use to seek help in religion.
0: Quero lembrar a vocês, meus irmãos, que as religiões são responsáveis só no século 21 pela quarta, no nível tipo, é o quarto motivo de mortes no mundo, são as questões religiosas.
1: The greatest thing in religion is the matters of death in the world.
0: Há quem diga que está em terceiro lugar as mortes causadas por religiões ou por causa das religiões.
1: And it is because of religion that are so many deaths around the world.
0: Nós estamos falando de vida e de viver uma vida abundante. Não estamos falando de religiões baratas. Estamos falando de Deus.
1: We're not talking about cheap religions. We're talking about God.
0: O escritor do Salmo 42.
1: The psalmist of

0: 42.
1: Eu quero lembrar vocês, meus irmãos, que nós temos terremotos, nós temos, só lembrando, só voltando um pouquinho, temos terremotos, nós temos a questão das misérias, as catástrofes naturais, e a questão das guerras religiosas que matam gente, só perdem para isso, porque o resto...
0: Let me remind you that we have earthquakes and natural disasters.
1: Aí a gente chega ao ponto de perguntar o que fazer então, mano Dorival? É isso que eu vou explicar para vocês agora.
0: And the deaths of people are only behind these.
1: É isso. O salmista, meus irmãos, ao escrever o Salmo 42,
0: when the psalmist wrote chapter 42,
1: ele estava com uma doença profunda na sua alma.
0: He had a deep wound in his soul.
1: Ele estava numa situação de penúria.
0: He was in a situation of complete sickness.
1: Não havia remédio físico humano.
0: There was no physical medicine for him.
1: E ele começa dizendo assim, como o servo, no caso o animalzinho, né? Que é tipo parecido um, para não falar, a corça, né? Mas tem gente não sabe o que é corça também. Um animalzinho de quatro patas, é um viadinho.
0: And he starts talking as if he were a deer.
1: Como o servo brama pelas correntes das águas.
0: As the deer pants for streams of water.
1: Assim suspira a minha alma por ti, ó Deus.
0: So my soul pants for you, my God.
1: Eu quero trazer, meus irmãos, algumas coisas que vocês possam se mirar nelas para que as vossas almas sejam curadas.
0: I'd like to bring you some examples so that your souls can be cured.
1: A Bíblia Sagrada fala em duas ocasiões cruciais sobre a questão de descanso para as vossas almas.
0: The Bible speaks in two occasions the matter of resting our souls.
1: Quando Jesus fala, vinde a mim cansados e oprimidos.
0: Then when Jesus says, come to me all those who are tired and oppressed.
1: Ele fala, só em mim vocês poderão alcançar descanso para as vossas almas.
0: He says, only in me can you find rest for your souls.
1: Jeremias, no mais profundo da sua tribulação e desalento.
0: When Jeremiah was going through the toughest tribulations.
1: Ele mesmo fala, olha, buscai as veredas antigas, o caminho de Deus.
0: He said, seek for the ways of God.
1: Porque é a única maneira de encontrarem descanso para as vossas almas.
0: For it is the only way to find rest for your souls.
1: Em outras palavras, encontrarem a cura para as vossas almas.
0: In other words, to find the cure for your souls.
1: E o salmista deixa para nós.
0: And the psalmist leaves for us.
1: A primeira dica.
0: The first tip.
1: Assim como o servo brama pelas correntes das águas.
0: As the deer pants for streams of water.
1: Dependendo do tempo, da estação do ano.
0: No matter the season of the year.
1: Os servos nessa época, nessa região, buscavam águas por uma questão de sobrevivência.
0: The deer sought streams of water as a matter of survival.
1: Então o salmista diz, assim suspira a minha alma por ti.
0: So the psalmist said, my soul pants for you, my God.
1: Oh, Deus. É o primeiro passo.
0: That is the first step.
1: Eu vou suspirar.
0: I will pant.
1: Faz. Puxa lá do fundo, vai. Puxa lá do fundo.
0: And sigh deeply.
1: É uma coisa, meus irmãos, que nos faz entender que nós não podemos expressar em palavras.
0: It's something that makes us understand we cannot express it in words.
1: O nosso anseio pela presença do nosso Deus.
0: Our need for the presence of our God.
1: Quando eu estou suspirando, eu estou dizendo, eu não posso explicar em palavras.
0: When I have a deep sigh, I cannot express it in words.
1: O quanto eu almejo alguma coisa, nesse caso, o quanto eu almejo a presença de Deus.
0: How much I seek the presence of God.
1: Quando uma pessoa está cansada de sofrer,
0: when someone is tired of suffering,
1: a pessoa já não aguenta mais tanta dor na sua vida.
0: Person cannot not take more pain in their lives.
1: E ela já não tem mais palavras.
0: And she has no more words.
1: Ela suspira.
0: She sighs.
1: Quer dizer, eu estou cansado de sofrer.
0: And that means that she is tired of suffering.
1: Quer dizer, eu não aguento mais.
0: She can't take it any longer.
1: Quer dizer, eu vou morrer se algo não acontecer.
0: That means that you will nearly die if nothing happens.
1: E o que a Bíblia está dizendo é isso.
0: And this is what the Bible is telling us here.
1: Assim como o animalzinho busca as águas do momento da seca.
0: As the deer pants for streams of water.
1: A minha alma
0: my soul
1: por ti, ó Deus.
0: My soul pants for you, my God.
1: É uma entrega que a gente faz tipo assim: Senhor, eu não sei mais o que fazer, então eu suspiro pelo Senhor, porque o Senhor é a minha única salvação.
0: It is a sigh recognizing that God is our only salvation.
1: Por isso que a Bíblia fala: entrega o teu caminho ao Senhor.
0: This is why the Bible tells us: deliver your path to the Lord.
1: Confia no Senhor.
0: And trust God.
1: Você que sente como se fosse uma espada que transpassa o seu coração.
0: Those who feel as if it were a sword that pierced your heart.
1: E você sabe que lá no fundo a sua alma está ferida, está amargurada.
0: You know that deep down your soul is wounded.
1: Não quer dizer que você não possa rir.
0: Doesn't mean that you cannot laugh.
1: Não quer dizer que você não possa ter de repente uma vida próspera.
0: Doesn't mean that you can't have a prosperous life.
1: Mas certamente quer dizer que existe um vazio de Deus na sua vida.
0: It certainly may say that there is a lack of God in your life.
1: E embora você possa ser próspero,
0: and although you may be prosperous,
1: embora você possa ter fama,
0: although you may be famous,
1: embora você possa ser uma pessoa que seja sorridente sempre,
0: although that you may be a smiley
1: person,
0: uma
1: coisa eu posso garantir a você,
0: one thing that I can guarantee you,
1: existe em você um vazio, existe em você a ausência de Deus, e existe em você incertezas e incertezas que você não sabe como resolver.
0: There's an emptiness in you that is a lack of God and uncertainty that you cannot solve.
1: E não adianta levantar a cabeça.
0: And it is no use raising your head.
1: Colocar o nariz para cima.
0: To raise your nose.
1: E se achar acima da palavra de Deus.
0: And think that you are above the word of God.
1: Porque ninguém está acima da palavra de Deus.
0: Because no one is above the word.
1: Essa palavra é a verdade, queira você aceitá-la ou não.
0: This word is the truth, whether you accept it or not.
1: A ausência de Deus é doença da alma, e isso é incerteza e é insegurança. Para qualquer pessoa.
0: The lack of God is a wound in your soul, and this is uncertainty.
1: Por mais segura de si que ela possa dizer que seja.
0: The more certain of whatever you think you are.
1: Pode dizer que eu sou intelectual.
0: You may think of yourself as an intellectual.
1: Recentemente eu vi uma pessoa falando isso.
0: Very recently I heard someone saying this.
1: Porque eu habito no meio dos intelectuais, porque eu sou intelectual.
0: I'm an intellectual person.
1: Com todo respeito, grande porcaria.
0: With all respect, that means nothing.
1: Eu quero saber se essa pessoa tem a sua alma.
0: I'd like to know if this person has her soul.
1: Curada.
0: Cured.
1: Sã.
0: Completely well.
1: Se tem certeza da vida eterna.
0: If he is certain of her
1: se vai morar no céu com o nosso Deus, com o nosso Cristo, com os anjos.
0: She will live in heaven with the Lord Jesus Christ.
1: Caso contrário.
0: Otherwise.
1: A sepultura será um marco.
0: The grave will be a mark.
1: E após a sepultura virá somente a expectação horrível de juízo e o sofrimento eterno.
0: And after the grave only judgment and eternal
1: suffering. Isso em si traz insegurança e traz medo.
0: And this brings insecurity and fear.
1: Isso em si traz a sensação da cessação, ou seja, a sensação de que haverá de se cessar qualquer tipo de sucesso que a vida possa ter proporcionado a essa pessoa.
0: And this brings the end of all success that life may have proposed to this person.
1: Qualquer pessoa que está doente na alma pode receber a cura.
0: Any person that is sick in their soul can receive the cure.
1: Mas tem que passar por esse caminho.
0: But must go through this way.
1: A sua alma tem que suspirar pela presença de Deus.
0: Your soul must pant for the presence of God.
1: A sua alma tem que suspirar pela presença do Senhor.
0: Your soul must sigh.
1: Vai dizer, eu estou aqui,
0: Mano
1: Olival, estou na presença de Deus. Amém. Deus te abençoe. Amém.
0: Você
1: pode até
0: here.
1: Levantar a mãozinha e falar graças a Deus. Oh, recebo, recebo.
0: Many
1: vejo
0: people...
1: obreiros aqui, obrigado por todos vocês estarem aqui. Mas eu pergunto, têm as vossas almas suspirados pela presença de Deus?
0: Many people are here, but have your souls have sought the presence of God.
1: Será que vocês não estão aqui porque vocês têm medo da condenação ao fogo eterno?
0: Are you not only here because you are afraid of eternal condemnation?
1: Será que vocês não estão aqui só porque vocês têm uma necessidade imediata?
0: Are you not only here because you have a personal need right now?
1: Ou será que vocês estão aqui porque as vossas almas suspiram pelo Deus?
0: Or are you here because your soul seeks?
1: O salmista diz, a minha alma tem sede de Deus, o Deus vivo.
0: The psalmist said, my soul thirsts for God.
1: Porque você está aqui?
0: Why are you here today?
1: Quais são as suas pretensões de deixar a sua casa, sair da sua casa e vir a esse local chamado casa de Deus?
0: Why have you left your house and come here to the house of God?
1: Para que haja cura da nossa alma, meus irmãos.
0: For our souls to be cured.
1: Como o servo brama pelas correntes das águas.
0: As the psalmist sought for the streams of water.
1: Assim suspira minha alma por ti, ó Deus.
0: So my soul pants for you, my
1: God. A minha
0: God.
1: Alma tem sede de Deus.
0: My soul thirsts for God.
1: Do Deus vivo.
0: For the living God.
1: Não é que eu venho à igreja só porque eu tenho que cumprir a minha carimbar a minha carteirinha.
0: I don't come to church to only get my.
1: Não é que eu venho à igreja só porque tipo, ah, vai ter uma caravana gratuita.
0: Only because there's free transport.
1: Não.
0: No.
1: Eu venho à presença de Deus porque a minha alma tem sede de Deus.
0: I come to the presence of God because my soul seeks for God.
1: Aqui eu estou na presença de Deus de coração para coração. Deus está curando a minha alma. Deus está preenchendo o vazio da minha alma.
0: And when I'm here, God is filling the void in my soul.
1: A minha alma deseja isso.
0: My soul seeks for this.
1: A minha alma precisa disso.
0: My soul needs this.
1: Quer que a ferida ou quer que a sua alma seja curada, a primeira coisa, suspire por Deus, tenha sede de Deus.
0: You want your soul cured, have thirst for God.
1: A situação do escritor do Salmo 42 não era boa não, meus irmãos.
0: The situation of the psalmist of chapter 42 was not well.
1: Ele chega a dizer, as minhas lágrimas servem-me de mantimento de dia e de noite.
0: He said, my tears have been my food day and night.
1: E os opositores perguntam, onde é que está o seu Deus?
0: And the people said to him, where is your God?
1: Alguma coisa muito ruim havia acontecido na vida do salmista.
0: Something very wrong had happened to his life.
1: E no versículo 4 ele fala, quando eu me lembro disto.
0: And on verse 4 he said, when I remember these things.
1: Dentro de mim derramo a minha alma.
0: I pour out my soul.
1: Eu estava acostumado a ir à igreja com a multidão.
0: How I used to go to the house of God under the protection of the mighty one.
1: Com a multidão eu ia à casa de Deus com voz de alegria e louvor.
0: With shouts of joy and praise.
1: Com a multidão que festejava.
0: Among the festive throng.
1: Segunda coisa, meus irmãos, que a Bíblia Sagrada nos fala.
0: The second thing the Bible tells us.
1: Quer que a sua alma receba cura.
0: If you want your soul to receive the cure.
1: Entenda a questão da alegria e a questão do louvor.
0: Understand the matter of joy and praise.
1: Como vão vocês? Tudo bem com vocês?
0: How is your life?
1: Ah, tudo bem. Mas e vocês que não está tudo bem com vocês?
0: What about those who are not doing so well?
1: Vocês têm louvado a Deus?
0: Have you praised God?
1: É possível louvar ao Senhor no meio da tribulação?
0: Is it possible to praise God in the middle of tribulations?
1: Porque veja só. A sua alma já está ferida.
0: Your soul is already hurt.
1: A sua alma já está abatida.
0: Your soul is downcast.
1: A sua alma já está doente.
0: Your soul is sick.
1: E o que é que você faz? Você se recolhe?
0: What do you do? Do you take care of yourself?
1: Deixa cair o seu semblante?
0: Do you allow yourself to go sad?
1: Você deixa de louvar a Deus?
0: Do you cease to praise God?
1: Você deixa de entender as questões da alegria verdadeira?
0: You have ceased to understand the matters of true joy.
1: O que realmente representa a paz de Deus que invade os corações dos seus servos.
0: That represents the peace of God that goes in the hearts of his servants.
1: E você começa a viver exatamente o que sentimento maior de opressão te induz a viver.
0: You start to live under this depression.
1: Um sentimento de derrota antecipada.
0: This feeling of defeat.
1: Numa situação que traz até o descrédito a respeito do que Deus pode fazer para curar a sua alma.
0: A situation that many lack the understanding of what God can do for you.
1: Por essa razão, meus irmãos.
0: And for this reason, dear brothers.
1: Por mais ferida que estejam as vossas almas.
0: The more hurt that your souls are.
1: Por mais que as vossas lágrimas sejam a vocês mantimento de dia e de noite.
0: Although your tears have been food for you day and night.
1: Por mais que os vossos inimigos possam estar dizendo, tá vendo? Passou para a lei dos crentes. Olha o que aconteceu, tá vendo?
0: Although your enemies mock you.
1: Por mais que todas as coisas ruins estejam acontecendo com vocês.
0: Although many wrong things have been happening to you.
1: Façamos como o salmista.
0: Let us do what the psalmist says.
1: Vamos derramar a nossa alma perante o Senhor.
0: Let us pour our souls before the Lord.
1: E nos lembrar da alegria e do louvor.
0: And remember the joy and praise.
1: Eu sei que não é fácil demonstrar alegria e louvor no momento da tribulação.
0: I know it is not easy to pour our joy and praise in the moments of tribulation.
1: Mas isso faz com que Deus se mova na sua direção.
0: But this helps God to move in your direction.
1: Porque isso significa que tem uma coisa que eu vou falar daqui a pouquinho. Isso significa que você,
0: because this means that you,
1: mesmo em meio à sua tribulação ou em meio ao inverno da sua vida,
0: even amidst your tribulation,
1: Você sabe que alguma coisa vai acontecer.
0: You know that something will happen.
1: E não existe, meus irmãos, louvor e adoração de que possa ser tão tremendo.
0: There is no joy and praise that can be so tremendous.
1: Do que o louvor e a adoração e a alegria daquele que está em tribulação.
0: And the joy and praise of those who are going through tribulation.
1: Habacuque fala: ainda que a figueira não floresça.
0: Habakkuk said, even though the flower doesn't grow.
1: Nem haja fruto nas vides.
0: There are no fruits in the trees.
1: Ainda que falhe o produto da oliveira.
0: Although the olive does not produce.
1: Ainda que os campos não produzam o mantimento.
0: Although the field don't grow the food.
1: Ainda que o rebanho seja exterminado.
0: Although the flock may be exterminated.
1: Ou seja, ainda que tudo esteja dando errado.
0: Although everything is going
1: ele
0: wrong.
1: Ele fala: todavia eu me alegrarei no Senhor.
0: He said, I will still be joyful in the Lord.
1: Eu me alegrarei no Senhor.
0: I will be joyful in God.
1: Eu exultarei no Deus da minha salvação.
0: I will praise the God of my salvation.
1: E ele completa dizendo: o Senhor Deus é a minha força.
0: He says, my God is my strength.
1: Ele fará os meus pés como os da corça.
0: He will guide my feet as the...
1: E me fará andar sobre os meus lugares mais altos.
0: And make me ride in the highest
1: glorificação.
0: Places. Glorification.
1: Louvor.
0: Praise.
1: Alegria na tribulação.
0: Joy in the tribulation.
1: Espancamento direto na cara do diabo.
0: And this is defeating Satan.
1: Espancamento direto na cara do opositor.
0: Defeating your opposition.
1: É fechar a boca do opositor.
0: It's to close the mouth of your enemy.
1: É colocar por terra o que quer ver o seu mal.
0: It's to defeat all those who want to see
1: you. E é glorificar e anunciar o Deus da tua salvação.
0: To glorify your God of creation.
1: E dizer a ele:
0: and to say to him,
1: eu confio no Senhor mesmo na tribulação e mesmo na luta.
0: I trust you, dear God, even in tribulation.
1: Eu confio no Senhor.
0: I trust you, dear Lord.
1: Eu continuarei a derramar perante o Senhor a minha alma.
0: I continue to pour before you my soul.
1: Olha, meus irmãos.
0: Look, dear brothers.
1: Almas feridas todos os dias nós vemos e temos.
0: We see so many hurt souls every day.
1: Almas sãs.
0: Souls that are not well.
1: Curadas.
0: Being cured.
1: Abençoadas.
0: And blessed.
1: Habitadas.
0: And inhabited.
1: Também podemos ver todos os dias.
0: We can also see this every day.
1: Eu sei, meus irmãos, que a vida não é fácil para ninguém.
0: I know that our lives are not easy for anyone.
1: Cada um tem o seu tipo de lágrima.
0: Each one has their own types of tears.
1: Cada um tem o seu tipo de dificuldade.
0: Each one has their own difficulties.
1: O que às vezes não tem um problema na família, tem um problema na perna, que não tem dor de cabeça, tem dor no dedo. Cada um tem o seu tipo de problema.
0: Each one has their types of problems.
1: E a nossa alma pode se sentir abatida, triste.
0: And our soul can be sometimes downcast.
1: Às vezes, meus irmãos, tem os problemas espirituais que nós vivemos.
0: And sometimes we live in spiritual problems.
1: A Bíblia fala que todos nós somos pecadores.
0: The Bible tells us every one of us are sinners.
1: Mas é claro que a Bíblia também nos faz entender que existem pecados e pecados.
0: And of course the Bible tells us that there are types of sins.
1: E é claro que a misericórdia de Deus acima de tudo, pecado não entra do céu e pecado tem que ser perdoado.
0: And sin will prevent you from going to heaven and must be forgiven.
1: Mas é claro, meus irmãos,
0: but of course, dear brothers,
1: que existem pessoas que sabem
0: that people know
1: que o maior problema do distanciamento de Deus na vida delas,
0: the greatest problem from being far away from God in their lives,
1: não é a falta de interesse delas se apresentarem a Deus e se aproximarem dele.
0: It is not their lack of interest to come close to God.
1: Algumas pessoas sabem.
0: Some people know
1: que a dor da alma,
0: that the pain in their souls,
1: a ferida da alma,
0: the wound in their souls,
1: vem sendo causada,
0: has been caused
1: por pecados que são praticados sistematicamente,
0: by sins that have been practiced every day.
1: Pessoas que sabem que estão errando e deliberadamente continuam errando.
0: People know that they are making mistakes and continue to do so.
1: Pessoas que se recusam a entender.
0: People that refuse to understand.
1: Os projetos de Deus.
0: The projects of God.
1: Se recusam a se arrepender.
0: They refuse to repent.
1: Confessar a Deus os seus erros, as suas falhas.
0: To confess to God their sins and mistakes.
1: Até prosperam materialmente falando.
0: And sometimes even prosper materially speaking.
1: Até são pessoas influentes no meio social onde vivem.
0: And may even be influential wherever they live.
1: Mas sabem quando estão no recôndito da sua solidão.
0: That they know what when they are depressed and alone.
1: Que as suas almas estão feridas, estão abatidas e precisam de Deus.
0: That their souls are hurt and downcast and need God.
1: E eu aconselho vocês nesse momento.
0: And I advise you right now.
1: Comecem a fazer com que as vossas almas suspirem pelo Senhor.
0: Start panting for the presence of God in
1: Comecem a entender que as vossas almas têm de sentir sede de Deus.
0: Start to understand that your souls need to feel thirst for
1: Comece
0: God.
1: Comecem a glorificar, a exaltar, a sentir alegria, a entender o louvor e a alegria mesmo em meio às tribulações e às doenças das almas.
0: Start to glorify
1: alma,
0: God.
1: Perdão.
0: Even amidst your tribulations and struggles.
1: E em meio à confiança que vocês depositam louvando na tribulação.
0: And in this trust that you deposit in God by praying.

0: Raising him in troubles.
1: O salmista diz,
0: the psalmist says,
1: espera em Deus.
0: Wait in God.
1: O versículo 5.
0: On verse 5.
1: O interessante é que o salmista prega para sua própria alma.
0: The psalmist is preaching to his own soul.
1: Hoje fala conosco.
0: Today it speaks to us.
1: Mas ele pergunta.
0: But he asks himself.
1: Por que estás abatido, a minha alma?
0: Why, my soul, are you downcast?
1: Porque te abate, ó minha alma, e te comoves, perdendo a calma. É. Ele mesmo pergunta, por que estás abatido, a minha alma?
0: He asks why his soul is downcast.
1: Por que te perturbas em mim?
0: Why have you been disturbed within me?
1: Aí ele mesmo prega para sua própria alma.
0: And he asks himself his own soul.
1: Espera em Deus.
0: Wait in God.
1: Espera em Deus.
0: Wait in God.
1: E ele dá a mensagem de esperança para ele mesmo. Pois ainda louvarei na salvação da sua presença.
0: He gives himself hope, for I will still praise you in your presence.
1: E ele continua falando, oh meu Deus, dentro de mim a minha alma está abatida.
0: And he continues to say that within him his soul is downcast.
1: Portanto, lembro-me de ti.
0: Therefore, I will remember you.
1: Eu não me esqueço do Senhor.
0: I do not forget the Lord.
1: Lá no versículo 11.
0: On verse 11.
1: Mais uma vez ele fala, por que estás abatido, a minha alma?
0: Once again he asks, why, my soul, are you downcast?
1: E por que te perturbas dentro de mim?
0: Why so disturbed within me?
1: E mais uma vez ele fala, espere em Deus, pois ainda o louvarei.
0: And once again he says, put your hope in God, for I will yet praise him.
1: Ele é a salvação da minha face.
0: He is my savior.
1: E é o meu Deus.
0: And my God.
1: Não há salvação a não ser em Deus, querida igreja.
0: There is no salvation except in God, dear church.
1: A Bíblia Sagrada diz, não há salvação em nenhum outro.
0: The Bible tells us there is no salvation in anyone else.
1: Pois debaixo do céu não há dado nenhum outro nome aos homens pelo qual devamos ser salvos.
0: So there is no other name under heaven in which we can be saved.
1: Não há salvação a não ser no nosso Deus, na pessoa de Cristo.
0: There is no salvation except in God or in our Christ.
1: Não adianta esperar em cavalos, carros, cavaleiros, não adianta esperar em novos governos.
0: There's no use waiting under new governments.
1: Para que a nossa alma esteja sã, saudável, só existe uma pessoa em que podemos esperar, né?
0: For our soul to be
1: Jesus
0: well.
1: Cristo, na pessoa do Pai, do Filho e do Espírito Santo, Jesus Cristo, esperamos ver.
0: We can only put our hope in Jesus Christ.
1: Deixa Ele curar a sua alma. Deixa Ele curar a sua alma.
0: Let him cure your soul.
1: Deixa Ele sarar as suas feridas.
0: Let him cure your wounds.
1: Permita Ele perdoar os seus pecados.
0: Allow him to forgive you for your
1: Permita
0: sins.
1: Permita Ele dar a você a salvação que você precisa.
0: Allow him to give the salvation
1: Deixa Ele trabalhar em você.
0: Let him work in you.
1: Você precisa de Deus.
0: You need God.
1: Você precisa de Jesus Cristo.
0: You need Jesus Christ.
1: Entregue a Ele sem reservas, confiando plenamente na sua providência.
0: Deliver yourself completely,
1: confia no Senhor.
0: Trust in God.
1: Espera no Senhor.
0: Wait in the Lord.
1: E essa alma que tem sede de Deus.
0: And this soul that thirsts for God.
1: E essa alma que suspira por Deus.
0: This soul that pants for God.
1: E essa alma que entende a alegria e o louvor estando em qualquer estado diante de Deus.
0: This soul that understands joy and praise
1: to God. É a alma que confia e que espera, e a alma que será curada, e a alma que viverá bem, a alma que viverá eternamente.
0: It's the soul that will be cured and live eternally.
1: É melhor buscar refúgio no Senhor.
0: It is better to seek refuge in the Lord.
1: Do que confiar nos homens.
0: Than to trust in men.
1: Esse é o versículo mais central da Bíblia.
0: This is the most central verse in the Bible.
1: É melhor buscar refúgio em Deus, no Senhor.
0: It is better to seek refuge in the Lord.
1: Do que confiar nos homens.
0: Than to trust in men.
1: Salmo 118, versículo 8.
0: Psalms 118, verse 8.
1: Confia no Senhor.
0: Trust in the Lord.
1: Confia no Deus Todo-Poderoso.
0: Trust in the Almighty God.
1: Suspira por Deus.
0: And sigh for God.
1: Tenha sede de Deus.
0: Have thirst for God.
1: Meus irmãos, aqui onde estamos hoje, na presença de Deus, que privilégio nós estamos tendo.
0: Here we are in the presence of God.
1: Que nós possamos suspirar.
0: That we may pant.
1: Que a nossa alma tenha essa sede.
0: That our soul may have this thirst.
1: Que sejamos movidos a louvor, a alegria. Que nós sejamos movidos a dentro dessa paz, desse entendimento.
0: That we may be moved in this peace and understanding.
1: Em confiança e esperando sempre no Senhor.
0: Trusting and waiting in the Lord.
1: O salmista fala: esperei com paciência no Senhor.
0: The psalmist said, wait patiently for the Lord.
1: And the Lord, e o Senhor atendeu o meu clamor.
0: You have answered my call.
1: Espera com confiança no Senhor.
0: Wait with hope in the Lord.
1: Eu sei que você pode esperar em tanta coisa para tantas outras coisas.
0: That you may await in other things.
1: Mas
0: for so
1: para
0: many
1: as questões da sua alma.
0: But for the matters of your soul.
1: Espera somente no Senhor e confia somente no Senhor.
0: Wait only in the Lord.
1: Porque Ele é o único médico, o único doutor que pode curar a sua alma ferida e a sua alma.
0: He is the only doctor that can cure your soul.
1: Que Deus abençoe você.
0: May God bless you greatly.
1: Que o Espírito de Deus siga falando tremendamente à sua vida.
0: May the Spirit of God continue.
1: Tem esperança para você, sim.
0: There is hope for you, yes.
1: Tem socorro para você, sim.
0: There is help for you.
1: O nosso Deus está aqui hoje aguardando a sua aproximação.
0: Our God is here today waiting for you to come close.
1: Se a sua alma está ferida, está abatida.
0: If your soul is hurt.
1: Se a sua alma está doente.
0: If your soul is sick.
1: O único que pode curá-la está aqui.
0: The only one who can cure it is here.
1: E Ele convida você.
0: And He invites you here today.
1: Venha a mim.
0: Come to Him this
1: morning. O Senhor fala, vinde a mim.
0: The Lord calls you, come to
1: cansados
0: Him.
1: Cansados e oprimidos.
0: Those who are tired and oppressed.
1: Feridos na alma.
0: Wounded in their soul.
1: Eu vos aliviarei.
0: And I will give you rest.
1: Tomai sobre vós o meu jugo. Aprendei de mim que sou manso e humilde de coração.
0: Learn from Him who is humble of heart.
1: Venham descansar em mim.
0: Come and rest.
1: É a maneira de encontrar descanso para as vossas almas.
0: This is how you will find rest for your soul.
1: Você que ainda não tem esse Deus.
0: Those who still don't have this God.
1: Você que está apartado dos caminhos do Senhor.
0: Those who are far away from the path of the Lord.
1: Vem cá para Jesus curar você, perdoar os seus pecados, escrever o seu nome no livro da vida. Vem cá.
0: Come forward so Jesus can cure you and forgive
1: you. Sai da sua cadeira.
0: Leave your place right now.
1: Sai de onde quer que você esteja, você que me ouve em casa agora.
0: Those who hear me at home right now.
1: Vem aqui à frente, chega de buscar todo o recurso que você já tem buscado.
0: Enough seeking other resources.
1: Sem solução nenhuma.
0: Without any hope.
1: Olha, tem um Deus aqui que cura as feridas da sua alma.
0: There's a God who is here and can cure your soul.
1: Tem um Deus maior do que a psiquiatria.
0: He is greater than psychiatry itself.
1: Tem um Deus maior do que Freud.
0: There's a God who is greater than Freud.
1: E de que fraude também.
0: And fraud as well.
1: Tem um Deus maior do que qualquer processo da medicina.
0: There's God who is greater than medicine.
1: Tem um Deus maior do que qualquer tipo de terapia.
0: God who is greater than any type of therapy.
1: Tem um Deus maior do que qualquer tipo de carrego ou descarrego ou tipo de tempero.
0: God who is greater than any types of recession.
1: Se sal fosse essa coisa, a mulher de Ló não teria sido transformada numa estátua de sal.
0: There's any types of decisions.
1: Venha aqui à frente para Deus curar a ferida da sua alma.
0: Force and God can cure the wound of your soul.
1: É a única maneira de você seguir a vida com esperança.
0: The only way to lead your life of hope.
1: Se você não cura a sua alma, tudo vai ruim, tudo vai mal.
0: If you don't cure your soul, everything will go worse.
1: Se sua alma está mal,
0: if your soul is bad,
1: tudo estará mal.
0: Everything will go from bad to worse.
1: Venha aqui à frente aceitar o Senhor Jesus como seu Salvador.
0: Come forward and accept Jesus as your Savior.
1: A sua alma está vazia.
0: Your soul is empty.
1: Você precisa de um Deus.
0: You need a God.
1: Tem um Deus vivo aqui hoje.
0: There's a God who is alive here today.
1: Está pedindo entrada na sua alma.
0: He is asking for entrance in your soul.
1: Dá lugar para Deus na sua vida.
0: Give room for God in your life.
1: Você já andou por tantos caminhos e até hoje o que resolveu?
0: If you walked so many paths and what have you solved?
1: O que você conseguiu?
0: What have you accomplished?
1: Nada ou quase nada.
0: Nothing or almost nothing.
1: Você continua com medo?
0: You continue to be afraid.
1: Com a desesperança total fazendo ou permeando a sua vida.
0: Completely without hope in your life.
1: Deus está chamando você.
0: God is calling you here today.
1: A sua alma não está sedenta de Deus?
0: Is your soul not panting for God?
1: A sua alma não suspira pelo Senhor?
0: Does your soul not sigh for God?
1: Vocês que se ausentaram da presença de Deus, está sofrendo a vida sem Deus, não está?
0: Those who have been far away from God, is your life not suffering?
1: Se você falecer hoje, onde você vai passar a eternidade?
0: If you die today, where will your eternity be?
1: Você abandonou Deus pelas suas razões próprias.
0: You have abandoned God for your own reasons.
1: Hoje é o dia da sua reconciliação.
0: Today is a day of your reconciliation.
1: Você tem sofrido tanto.
0: You have been suffering so much.
1: Tem andado depressivo, depressiva.
0: You have been walked in depression.
1: E o pior é a desesperança.
0: And the worst is the life without hope.
1: Que invade os corações dos desviados de tal forma.
0: That goes into the hearts of those who are far away in such a way.
1: Que fica difícil até viver.
0: That it is hard even to live.
1: Você quer reconciliar-se com Deus agora, você que está em casa, você que está aqui.
0: You want to return to God right now. Those who are at home, those who are here.
1: O pecado pesa, meus irmãos.
0: Sins are heavy, dear brothers.
1: O pecado pesa.
0: Sins are heavy to carry.
1: A Bíblia fala através do profeta.
0: The Bible tells us through the prophet.
1: Essa terra balanceia como um bêbado.
0: This world is like a drunken
1: Perdão,
0: man.
1: Essa terra balanceia, cambaleia como um bêbado.
0: This world shakes like a drunken man.
1: Ela balanceia como rede de dormir.
0: As a place to lay down.
1: Porque a sua transgressão pesa sobre ela.
0: Because its transgressions are heavy upon it.
1: Ela cairá.
0: It will fall.
1: E não se levantará.
0: And it will not raise up again.
1: Quando a Bíblia fala essa terra,
0: when the Bible tells us this earth,
1: ela não está dizendo o planeta físico, ela está dizendo as pessoas.
0: Not talking about this planet, but the people in it.
1: Pecado traz consequências e morte.
0: Sins bring consequence and death.
1: Traz separação eterna de Deus.
0: It brings the eternal separation from God.
1: Desviados venham para a reconciliação.
0: Those who are far away return to God right now.
1: A gente canta um hino.
0: We sing a song.
1: Canto com a igreja, peço para a igreja que se coloque de pé.
0: And I ask the church to stand up.
1: Deus está dando oportunidade. Não tenha pena. Não fique envergonhado, não.
0: Do not be ashamed. God is giving you an opportunity.
1: Eu já fui desviado da minha mocidade também.
0: I also went astray from the path of the Lord when I was young.
1: E um dia tive que voltar para Cristo.
0: And one day I had to return to Christ.
1: Porque entendi que sem Jesus, sem Deus, um vazio enorme.
0: Because I understand that without God and Jesus, there was a great void.
1: Vou dizer aqui umas vazio enorme encheu a minha vida.
0: And this great void was filled in my life.
1: Para vocês, olha, esse foi o dia que o Senhor te deu.
0: This is the day the Lord has been giving you.
1: Essa é a oportunidade que o Senhor te dá.
0: This is the opportunity you have been given today.
1: Almas doentes, feridas.
0: Those that are sick and wounded.
1: O nosso Deus quer curar.
0: Our God wants to cure you.
1: Deixa sua alma ter esse anseio, essa sede de Deus.
0: Allow your soul to have thirst for God.
1: Nós vamos orar por vocês, queridos irmãos, que estão aqui à frente.
0: We will pray for those who came forward.
1: São almas que o Senhor nos dá.
0: Their souls the Lord gives us.
1: Deus está curando as feridas da vossa alma.
0: God is curing the sickness of your soul.
1: Olha, não tem ansiolítico, não tem clonazepam, não tem diazepam, não tem rivotril, não tem lexotan. Não, não tem.
0: There's
1: ferida
0: no...
1: da alma, só Deus.
0: The wounds of your soul, only God can cure.
1: Só Deus.
0: Only God.
1: Aquele peso, aquela amargura.
0: That burden, that sickness.
1: Deus está vindo e está limpando todos vocês que estão aqui na frente. Olha, sintam Deus limpando vocês.
0: God is cleansing.
1: Deus está limpando vocês, está lavando vocês.
0: He is washing you here today.
1: Deus está curando as vossas almas.
0: God is curing your soul.
1: As feridas das vossas almas.
0: The wounds in your soul.
1: As vossas almas que têm sede de Deus.
0: Souls that thirst for God.
1: Deixa eu orar por vocês.
0: Let me pray for you.
1: Jesus liberta você.
0: God can deliver you.
1: Levanta sua mão, igreja, comigo. Vamos orar por essas pessoas. Olha aí, é uma congregação que Deus nos dá.
0: Let us pray for these people, dear church.
1: Grande Deus, poderoso Pai. São vidas que estão diante do Senhor. Almas que estavam feridas, abatidas. Almas entristecidas. Almas ansiosas, com fardos impossíveis de serem carregados. Senhor meu Deus, essas almas anseiam pelo Senhor. Essas almas têm sede de Ti, ó Deus poderoso. Essas almas não estão confiadas no homem, mas confiadas em Ti. Lava, ó Deus. Purifica, ó Deus. Perdoa, ó Deus. Escreva o nome no livro da vida de cada uma dessas pessoas, ó Deus. Mas acima de tudo, Senhor, que essas vidas recebam o remédio para o que traz os grandes ferimentos na alma, a ausência de Deus. Venha morar nessas vidas, ó Deus, que estão recebendo o Senhor, que estão se entregando ao Senhor. Venha morar nessas vidas que serão orientadas, serão levadas ao batismo E pedimos ao Senhor que essas vidas permaneçam até o dia em que o Senhor chamar a sua igreja ou chamar individualmente cada um. Senhor meu Deus, em nome de Jesus, seja com essas pessoas agora e sempre. E para sempre, Senhor meu Deus, receba essas vidas, venha morar nesses corações, em nome de Jesus Cristo. Amém, Senhor. Amém, Senhor, amém. Graças a Deus, aleluias. Oremos, meus irmãos, grande Deus, poderoso Pai. Nós queremos ver a libertação para essas vidas, os sinais que o Senhor faz nessas vidas. Nós queremos ver o poder do Senhor nessas vidas. Confirma a sua obra, Senhor meu Pai. Confirma os seus milagres, Senhor meu Deus. Confirma a sua bênção nessas vidas agora, libertando, fazendo, ó Deus, uma obra tremenda em cada coração, em cada vida. Meu Deus, eu repreendo toda a força do mal, da destruição. Repreendo todo o mal em nome de Jesus. Amém, Senhor. Amém. Muito obrigado, meus irmãos. A gente só tem que agradecer a Deus e ao esforço de vocês. É um prazer pregar para todos vocês, não importa a igreja que vocês são. Para nós é uma alegria falar de Deus para vocês. Digam comigo assim: a paz do Senhor. Mais uma vez, a paz do Senhor. Mais uma vez, a paz do Senhor Jesus. Deus abençoe São Paulo, Deus abençoe Brasil. Ouvintes, que Deus abençoe vocês por tudo quanto vocês tem feito pela obra do Senhor também, e que nós possamos sempre caminhar juntos, de mãos dadas, sempre na mesma direção. Que Deus abençoe vocês, Deus abençoe todos vocês ouvintes. Fiquem com Deus e até a próxima oportunidade. Eu sou o pastor Lourival de Almeida, esse é o programa Voz da Libertação, e nós somos da Igreja Pentecostal Deus é Amor.
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0: Escrito está na palavra de Deus:
1: não andem ansiosos por coisa alguma, mas em tudo, pelas orações e súplicas, e com ações de graças, apresentem seus pedidos a Deus. E a paz de Deus, que excede todo o entendimento, guardará o coração e a mente de vocês em Cristo Jesus. Filipenses 4, 6 e 7.
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0: natureza o homem é esquecido. Esquece de fatos, datas, pessoas e compromissos. Por outro lado, a tendência humana é para não esquecer certos fatos que ocorrem na vida, principalmente quando se trata de perdoar ou pedir perdão. Vemos e ouvimos muitas pessoas afirmarem: eu perdoo, mas não esqueço. Perdoo, mas não quero mais amizade com ele ou com ela. Isto não é perdão. O perdão que a Bíblia ensina é cheio de amor e misericórdia. E normalmente, se perdoando, se esquece, se sepulta no passado. E isso é possível se a pessoa experimentar o perdão divino, tornando-se revertida do grande amor de Deus. Deus, Ele é onisciente, é onipresente, é onipotente, mas sem dúvida alguma, Ele esquece dos nossos pecados. Pois eu mesmo, Senhor de Israel, apago as tuas transgressões por amor de mim, dos teus pecados, e não me lembro mais. O Senhor Deus lança os teus pecados perdoados para trás de suas costas e joga nas profundezas dos mares. Caro amigo ouvinte, o sangue de Jesus Cristo nos purifica de todo o pecado. Através do seu sangue, que temos a comunhão uns com os outros, e o sangue do Cordeiro de Deus, o Filho de Deus, nos purifica de todo o pecado. Isso se conhecemos a Jesus Cristo e sabemos que Ele é o Senhor. Mantemos a comunhão uns com os outros, e o sangue do Cordeiro nos purifica e nos lava e nos limpa de toda iniquidade. Amigo ouvinte, pare, pense, confesse os seus pecados e a partir de hoje, tu serás uma nova criatura em Cristo, Jesus, o Filho de Deus. Aprenda a perdoar e será perdoado, pois quem conhece a Deus sabe perdoar. Esta é mais uma mensagem da Igreja Deus e Amor, levando você ao caminho do Senhor.
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3: Meia-noite e dois.
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3: 12:27.
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2: Meia-noite 52.
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1: 1:25.
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3: 1h55.
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2: 2h29.
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4: 3 horas.
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3: 3h25.
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2: 3h54.
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2: 4h23.
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6: 4h59.
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2: 5:27.
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5: 5h56.
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2: A gente conversa agora com a especialista Érica Xisto. Érica, promoções muito agressivas em procedimentos de saúde e de estética devem acender um sinal de alerta?
4: Promoção demais, oferta demais. Pra saúde, o que que esse profissional tá pontuando então? Ele tá fazendo rifa de todo o estudo que ele teve? Ele tá comprando os materiais e tudo que ele tá usando ali da onde? Tudo tá sendo muito bem esterilizado? Quando a gente fala de saúde, a gente tem que parar de olhar pra preço e começar a pensar no que isso vai interferir na minha vida como um todo. Porque se eu faço um procedimento em qualquer lugar e eu não tenho cuidado devido, isso pode custar minha vida. Mas isso está sendo refletido? É isso que a gente tem que pensar.
2: Sem dúvida, né, Érica? Quando o assunto é saúde, o preço não pode ser o único critério na hora de decidir.
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2: 6h22.
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4: 6h48.
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16: Olá pessoal, sejam todos bem-vindos, chegando ao final de mais uma semana, estamos ao vivo aqui na Mercosul FM para Curitiba 92.9 e Caraíma 94.7, Cerro Azul 90.5, Campo Mourão 106.7, Guaíra 91.7, Cascavel Rádio Estúdio 92.3 e Londrina Rádio Clube 95.7. Toda a rede integrada para trazer para vocês as principais informações da política, do que acontece no país e no mundo. Também estamos ao vivo no YouTube, no Facebook, arroba Henrique Giglio JR. Entra lá, se inscreve no canal, participa conosco e ao vivo também na TV Alvorada em Colorado. Quer mandar o seu recado de áudio para cá? Quer participar conosco? Manda o WhatsApp, viu? 419-9104-4051. 419-9104-4051 é o WhatsApp do Direto ao Ponto. Manda o seu recado de áudio para cá, participa conosco, comente, seja também o nosso comentarista. E hoje fará companhia, vocês farão companhia ao Rodrigo Braga Reis.
17: Tá muito aqui conosco. Obrigado. Henrique Giglio, você é o cara, um dos maiores jornalistas desse estado. E em breve no Nacional, aí, se,
16: opa,
17: Deus quiser.
16: Se Deus quiser.
17: Queria aproveitar e mandar um abraço pro Tico Kuzma, presidente, opa, da Câmara Municipal de Curitiba. Está nos ouvindo agora.
16: Um abraço para ele.
17: Conversando por mensagem agora. E o Tico tem uma sorte lá, que ainda não tem vereadora trans aqui em Curitiba. Porque na hora que tiver vereadora trans aqui, você vai ver o tamanho da confusão.
18: Ah, é brincadeira.
17: E aproveitando...
16: Por quê? Porque hoje completa 20 anos da Maria da Penha.
17: Isso, né? Que eu ia falar.
16: Uma lei importantíssima.
17: Uma lei importante, mas que tem... Nós temos que analisar bem essa questão da Maria da Penha. Primeiro, que o STJ e o STF autorizaram que a Lei Maria da Penha beneficie também mulheres trans. É um homem vestido de mulher, também pode se beneficiar. Também pode se beneficiar da Lei Maria da Penha. Apesar das brincadeiras que a gente faz, tem um outro problema que nós vamos ter que discutir com relação à Maria da Penha. É o seguinte, hoje, conversando inclusive lá na Ordem dos Advogados do Brasil, com a Graciela Marins, que é uma das grandes advogadas de direito de família no Brasil hoje. Ela é vice-presidente da OAB aqui do estado do Paraná, Graciela Marins, uma das melhores advogadas de direito de família. O que acontece? Tem muita mulher hoje que vai lá e faz denúncia de violência doméstica, às vezes para poder ficar no patrimônio que é do ex-marido. Por exemplo, o cara compra um imóvel, uma casa... antes do casamento, ele foi lá, comprou a casa com o seu trabalho e tal, e depois conhece a mulher, casa com a mulher, com casamento, com união parcial de bens, uhum. E daí ele casou. Daí fica lá um tempo, fica 1, 2 anos, se separou da mulher. O que a mulher faz hoje? A mulher não, algumas mulheres fazem, mas que a Lei Maria da Penha poucas. Também tem que fazer, poucas,
16: sim,
17: mas que fazem. Vão lá e pedem uma medida protetiva contra o homem e fica. E a justiça determina que ela permaneça no imóvel, independente do direito dela de propriedade do imóvel ou não. Isso também é um absurdo.
16: Sim.
17: Então, isso também tem que ser discutido. A lei tem que proteger a mulher, sim, contra a violência doméstica, mas não pode proteger malandragem.
16: Claro.
17: Porque tem muito advogado sem vergonha que está orientando mulheres a entrar com medidas protetivas ou fazer boletins de ocorrência para que essas mulheres fiquem dentro dos imóveis que não são de sua propriedade. Isso acontece ou não acontece? Acontece. Eu quero perguntar para o eleitor em casa, para o ouvinte aqui.
16: Sim.
17: Né? Pro ouvinte da rádio, a gente tá não, tão
18: todo
17: doido.
18: Todo ouvinte é o eleitor.
17: É tudo
18: também.
17: Doido aqui. O ouvinte da rádio, o que, que você acha? Se isso existe na realidade, esse tipo de episódio, ou se não existe? É? Qual que é o telefone da rádio para as pessoas opinarem sobre isso?
18: 419-9104-4051. É o WhatsApp aqui do Direto ao Ponto.
17: Porque assim, a gente tem que proteger as mulheres. É óbvio que a violência doméstica tem que ser temos que proteger. Teve um caso aqui no interior do Paraná que saiu a nível nacional agora, que a mulher estava na rua fazendo aquele sinal, né, de perigo, pedindo ajuda.
18: Sim.
17: As pessoas pararam, ajudaram ela. O rapaz foi preso. E no dia seguinte, a delegacia soltou o rapaz falou, apedrejou a casa da mulher, quebrou a casa inteira e ameaçou ela de morte. Então, não dá. São casos óbvios e objetivos. Agora, o que não pode é mandar prender pessoas ou mandar pessoas saírem de suas casas só com depoimento. Tem que ter prova fática deste tipo de coisa.
18: Só lembrando que a Maria da Penha, Maia Fernandes, nasceu em Fortaleza, tem 81 anos, eu tive o prazer de conhecê-la aqui em Curitiba.
17: É mesmo?
18: Já entrevistei a Maria da Penha.
17: Achei eu ia falar ela uma coisa, mas o Rafael proibiu eu falar e eu não vou falar nada.
18: Ela faz um trabalho muito bom, isso é inegável.
17: Não, a lei foi sensacional.
18: A lei é sensacional.
17: Agora, o que não pode é usar a lei para o mal, usar fraude na lei. Agora, você chega em casa, briga, o casal lá se divorcia. Isso eu estou falando porque eu conversei com vários advogados de família e isso tem que ser tornado uma constante de pedir medida protetiva para tirar o marido de dentro de casa, que nunca agrediu a mulher, só para ter o direito de propriedade.
18: Pois é.
17: Mas vamos discutir. O pessoal que está em casa pode opinar aqui na rádio sobre isso.
19: Até porque a falsa acusação prejudica as mulheres que precisam, evidentemente, da lei, né? Necessariamente claro. Se proteger com o uso dessa lei.
17: Mas eu perguntei um dia para a delegada da mulher, quando eu era vereador lá na Câmara Municipal, o ano passado teve um seminário sobre isso, se eles também faziam o levantamento das denúncias falsas. Uhum. E não fazem. Então isso também está errado. Tem que fazer esse levantamento também. Qual é a proporção de denúncias verdadeiras perto das denúncias falsas?
18: Exatamente.
17: Temos que discutir esse assunto sim. Não adianta, porque quiser me ligar, me xingar aqui na rádio, não tem problema nenhum. É só opinar e é isso que a gente quer.
18: Exatamente. Então, pessoal, participe conosco, 419-9104-4051 é o WhatsApp aqui do Direto ao Ponto. Vamos lá, Rafa.
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18: Olha só, pessoal, presta atenção nessa notícia, viu? Vamos ter que se explicar. O jornal Folha de São Paulo publicou uma errata em suas redes sociais, admitindo ter se equivocado em uma matéria sobre o deputado federal Alfredo Gaspar, anunciado como vice na chapa do candidato à presidência da República, Flávio Bolsonaro. Na nota, o jornal destaca que o parlamentar não é investigado no Supremo Tribunal Federal por estupro de vulnerável, como havia declarado em matéria publicada na última quarta-feira. Na verdade, Gaspar foi alvo de um pedido de investigação da Polícia Federal na Suprema Corte em abril deste ano, mas o ministro relator, Gilmar Mendes, ainda não decidiu se receberá a denúncia. O magistrado solicitou o parecer da Procuradoria-Geral da República. A acusação apresentada pelo deputado federal Lindbergh Farias, do PT do Rio de Janeiro, e pela senadora Soraya Tronic, do PSB do Mato Grosso do Sul, afirma que os documentos e áudios apontam que Gaspar teria tido relação sexual com uma menina adolescente de 13 anos e que a teria engravidado. O deputado também teria realizado tentativas de suborno para que a família não revelasse o caso. É claro que isso foi desmentido e o deputado Alfredo Gaspar, pré-candidato a vice-presidente da República pela chapa de Flávio Bolsonaro, protocolou uma notícia-crime contra Soraya Tronic e contra Lindbergh Farias por terem o acusado de estupro. Vamos ouvir o que disse o pré-candidato a vice-presidente, o deputado federal Alfredo Gaspar. Cadê o áudio?
20: No curso do processo, porque foi no momento que eu estava indiciando o filho do presidente da República e pedindo a prisão dele contra Lindbergh Farias e Soraya Tronic. Não foram apenas irresponsáveis, foram criminosos, foram abjetos, foram vis e vão responder criminalmente. vão ter o mandato cassado e serão presos. Também apresentei queixa crime contra a honra pela prática de fatos mentirosos imputados a mim. A impunidade não irá prevalecer. Olha, irresponsáveis criminosos, não adiantam vir pedir desculpa. Vocês terão que ser caçados e presos. Chega de impunidade nesse país. Vocês são autores principais de fake news e servirão de exemplo para nunca mais um parlamentar sacar uma acusação grave dessa sabendo que é mentira.
16: Bom, esse é o deputado Alfredo Gaspar. O ministro Gilmar Mendes, do Supremo Tribunal Federal, deu prazo de 15 dias para que a senadora Soraya Tronic e o deputado Lindbergh Farias apresentem informações sobre a acusação de estupro de vulnerável envolvendo o deputado Alfredo Gaspar. Na decisão, o ministro determinou que os parlamentares forneçam novos elementos para a investigação, incluindo dados que possam ajudar a identificar os autores de mensagens anexadas ao processo e informações sobre ligações telefônicas relacionadas ao caso. Bom. Ou seja, Rodrigo, é o que nós estamos falando aqui no programa hoje. O pessoal acusa, não apresenta provas, e aí o Alfredo Gaspar, por exemplo, tem que se virar para se defender.
17: Gente, olha, anteontem eu estava aqui na rádio e falei sobre isso. O Bolsonaro, o Jair Bolsonaro, ele teve centenas de acusações e não teve nenhuma condenação no seu mandato. E agora, essa turma do PT que é baixo nível, é gente de quinta categoria, é gente que gosta de mentir, e a gente sabe que o presidente Lula é o maior mentiroso do mundo. Se você colocar no Google, maior mentiroso do mundo, aparece o presidente Lula. Eles acusaram o cara de um crime vil, um crime horroroso, e é mentira. Este cara, que é o Alfredo Gaspar, que foi nomeado agora candidato a vice-presidente na chapa do Flávio Bolsonaro, é um dos maiores combatentes da criminalidade no Brasil. Ele é do Alagoas, é nordestino, né? Por que não acusam agora de xenofobia ele? O Lindbergh Farias do Rio de Janeiro acusando o cara do Nordeste. A Soraya Tronic, eu nem falo, é uma sem vergonha total. Não dá nem para caçar, no áudio dele fala para caçar, ela já vai ser caçada pelo próprio povo do estado dela.
16: Sim.
17: Agora, esse Lindbergh Farias também tinha que responder por xenofobia, porque acusar o cara lá do Nordeste, que é um procurador respeitadíssimo, dizer que o cara responde por um processo de estupro de vulnerável e é mentira. O que você pensa de uma pessoa dessa? Nós não podemos admitir. Nós, no Paraná, nós vamos dar o exemplo para o Brasil e vamos colocar o Flávio Bolsonaro lá onde ele merece estar.
16: Com certeza. Vamos ouvir o que tem a dizer os nossos ouvintes, Rafa.
19: Vamos lá, mensagem chegando aqui. Primeira participação do Coyote. Fala aí, Coyote.
1: Boa tarde, Mercosul. Aqui é o Coyote de São José dos Pinhais. A direita trans aí, como é que é esse papo de direita trans e direita analfabeta? E essa direita que defende feminismo, como é que fica? É uma direita trans ou é uma direita analfabeta? Entendeu? E se essa lei feminista foi criada somente para punir homens, que é o que a gente está vendo, entendeu? Mulheres matam homem aí e não acontece nada, né? Vimos recentemente lá o caso da mãe lá, do Piazinho, acho que não esqueci o nome lá, que foi solto. Depois de ter matado o filho lá, caso acho que do Jairinho, coisa parecida.
17: Sim.
1: Entendeu?
17: Exatamente.
1: Tem muitos casos aí de homens sendo mortos e não está acontecendo nada. Nós não somos iguais perante a lei, nós não trabalhamos iguais, a gente não paga imposto tudo igual.
16: Pois é, a opinião do ouvinte aí.
17: É isso aí, olha, o que ele falou é verdade. Aquele caso do Jairinho, a juíza, doida de pedra, pega e me libera a mãe. Ela pegou e absolveu a mãe.
16: A mãe é cúmplice.
17: A mãe é cúmplice, estava dentro do apartamento. A mãe via o cara batendo no filho dela e não denunciava o cara, porque o cara deu um cargo para ela, não sei aonde, lá na prefeitura do Rio de Janeiro. A mãe é mais... Eu acho que a mãe é mais culpada nesse caso do filho daquele vereador Jairinho do Rio de Janeiro do que o próprio Jairinho.
16: Não era filho, ele era enteado.
17: Enteado, né? Perdão. É o enteado dele. Mas a mãe via e depois começou a chorar lá. Ah, pelo amor de Deus, nós temos que mudar esse Brasil. Não é possível.
16: É verdade. Mais um recado.
19: Participação do André.
21: Boa tarde, pessoal. Direto ao ponto. É André de Cid Cercado. Ei, mas aquele retardado aqui de Curitiba também falou que está sendo caçado lá do PT lá. esqueci o nome daquele maconheiro agora. Ele postou um vídeo ontem falando sobre isso, que ele foi o vice aí do Flávio Bolsonaro, é acusado de estrupo.
17: Então, pra você ver, deve ser o Renato Freitas que ele tá falando,
18: provavelmente,
17: né? O Renato Freitas, eu nem gosto de ficar falando muito no nome dele aqui, porque se ele for eleito deputado federal, quem elegeu ele foi a direita, não foi a esquerda. De tanto que a turma dos deputados estaduais lá da Assembleia falavam dele e atacavam ele, é capaz desse cara, realmente, ele é contra a polícia militar. Você veja, a maioria do PT é a favor de acabar com a polícia militar. Só que quando o gato dele sobe no telhado, eles ligam pro 90. Eles são os primeiros que ligam pro 90. Sim. O gato subiu no telhado, liga pro 90. Aí depois vai lá e fica descendo a lenha na polícia militar. Existem problemas na polícia de abuso? Claro que existe. E nós temos que combater isso. Mas dizer que os policiais militares são bandidos. Ah, tem mais uma que eu quero. Deixa eu aproveitar, eu até tirei uma foto aqui. O SISMAC é a segunda vez que eu vi. O SISMAC é um sindicato dos servidores municipais aqui de Curitiba, SISMAC, que colocou.
18: É SISMUC?
17: Tem o SISMUC e o SISMAC, tem os dois. Mas o SISMAC em especial, eles têm alguém que só fica postando sobre política. Se você entrar hoje como é que se fala? No Instagram do SISMAC, é SISMAC com dois M's. SISMAC, M-A-C no final. Olha só o que eles publicaram. Depois da militarização das escolas, que pode abrir as portas

0: sexual são eles.
1: Sim.
0: Você veja, é o PT, PSOL, PCO, PSTU, é essa turma que defende estuprador e bandido. Se eu lembro até hoje, no dia que o Lula supostamente ganhou a eleição, que no presídio fizeram festa no presídio.
1: Sim.
0: E eu repito, Bolsonaro não foi condenado por nenhum processo desses, acusação de corrupção, bandidagem, que não teve no governo dele. Sim. E a gente tem que ouvir o Cismac colocar que policiais militares são abusadores sexuais. Gente, isso é uma vergonha. Eu queria falar mais pesado, mas não posso, quando nós estamos na rádio.
1: Melhor
0: pode
1: não.
0: Ter criança dentro do carro ouvindo também. Sim, tá bom?
1: Exatamente. Vamos lá, vamos para mais um recado, Rafa.
2: Bora lá, muita participação chegando. O próximo é o Hudson.
3: Boa noite, Rafa. Boa noite, Henrique. Hudson aqui do Fani.
0: E eu não, Rodrigo Reis.
3: Cara,
0: não.
3: Que virada de tempo que deu, hein? Apesar disso, o trânsito tá bem calminho pela cidade. Eu não sei como que tá no resto aí. Mas aqui pela região do Parolinhas, lá o Brás, aqui tá tranquilo. Bem tranquilo.
1: Boa. Obrigado.
0: Diga pra ele me seguir no Instagram lá, ó, Hudson. Pelo amor de Deus, Hudson. Rodrigo Braga Reis no Instagram. Rodrigão tá aqui também, ó. Você
1: aí,
0: tem que...
1: Rodrigo.
0: Eu tenho ciúmes aqui. O cara
2: entrar lá no seu Instagram, vai encontrar o que lá de bom?
0: Eu ia falar, mas eu prefiro não responder para você neste momento, porque eu sou um cara do bem, um cara que defende a família brasileira. Então, quem quiser ver, entra lá, Rodrigo Braga Reis no Instagram.
1: É isso aí.
4: Deixa de fora desse seu mau sentimento. 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
2: Vamos Mensagem lá. Do Elias. Fala aí, Elias.
5: Boa noite, senhores. Me dirijo ao nobre Rodrigo Reis pela pergunta que ele fez. Sobre a Lei Maria da Penha. Primeiro, que a Lei Maria da Penha, os senhores podem estudar, podem buscar na internet, em Brasil Paralelo, é uma fraude, né? Aquilo ali foi uma fraude muito grande. Ela acusou o marido, caluniou o marido, o cara foi preso, enfim. Busquem informações, não acreditem no que eu falo. Bom, a lei é muito boa. Não seria necessário se a sociedade não fosse machista, né? Respeitasse o sexo oposto, não teria necessidade dessa lei. Mas, já que não respeita, temos que ter a lei. Só que, infelizmente, está sendo um crime hoje você nascer homem no Brasil. Nasceu homem já está errado. Basta com a mulher, ela já está tendo fé pública, a palavra da mulher. Ela chega e fala na delegacia que foi agredida, ela já sai com a medida protetiva de lá. O homem não pode nem chegar em casa. Cadê o direito à ampla defesa e ao contraditório? Nós homens não temos isso mais se a mulher fizer uma queixa nossa. Então tem que tomar muito cuidado. Eu tenho muito conhecimento disso daí. Se você tivesse tempo, contaria vários casos. Infelizmente o tempo é curto, não posso contar. Mas vocês têm o conhecimento também, né? É só pesquisar nas mídias aí. Um abraço, Elias Araucária.
0: Então é isso, ó. Por isso que nós temos. A lei é importante, é óbvio que é, porque tem homem que é louco de pedra, de ciumento e de louco, e esse louco tem que ficar preso, e infelizmente a lei não deixa ele preso.
1: Preso pra sempre, inclusive.
0: Pesquisa depois.
1: Aquele cara lá de Guarapuava, que matou a esposa lá no elevador, lembra que tinha umas câmeras?
0: Claro.
1: Jogou. Teve um que jogou aqui do prédio, tem uns caras malucos.
0: São uns caras malucos. Mas sabe qual que é o problema da lei? É que o cara maluco não fica preso. E às vezes o cara do bem... Aí recebe uma medida protetiva e o cara tem que sair de dentro da própria casa. Por isso que a lei tem que ser melhorada. É isso, por isso que eu levantei esse assunto aqui. Uhum. Não é que eu sou contra a lei. A lei é importante, a Lei Maria da Penha.
1: Sim.
0: Mas usar ela de má fé, porque eu sei de casos aqui em Curitiba que é de dentro da delegacia da mulher, fazem consultoria para as mulheres que vão lá, ó, faça isso assim, ó, faça isso aqui. Se você fizer isso, teu marido sai de casa. Fazer consultoria... A delegacia tem que ser isenta, ela tem que apurar os fatos. Mas, infelizmente, algumas delegacias não apuram absolutamente coisa nenhuma.
1: É isso aí. Mais um recado, Rafa.
2: Cibele.
1: Vamos lá.
6: Eu recentemente vi uma entrevista de uma ex-jornalista aí, que depois virou política, e depois era de direita, depois virou... Enfim, falando que... Quem invadiu o apartamento dela e bateu nela foi alguém da família Bolsonaro. Vocês sabem de quem que eu tô falando, né?
0: Sim.
6: Não deu nada essa história? Ninguém entrou com a Lei Maria da Penha contra ela?
1: Ela caiu, né?
0: Ela foi caiu.
2: Um fantasma, ela né? Disse que ela caiu. Disse que não sabe quem foi.
0: Ela não sabe. E a Joyce Hasselmann, você sabe que depois nem deram sequência nisso? Porque ela levou uma surra nas urnas tão grande... Mas tão grande, ela tinha feito tipo 1 milhão de votos e de repente não conseguiu fazer 2 mil votos. Você vê como tem gente maluca. E essa Soraya Troni

0: Nick, que é outra maluca de pedra do Mato Grosso do Sul, que também acusou o deputado Alfredo Gaspar, vice-presidente do Flávio Bolsonaro, de estupro de vulnerável. Essa mulher é uma doida. Então, não, como é que você vai processar ela se ela já vai levar um chute no traseiro nas urnas? É. Né? E esse Lindbergh Farias, que é o namorado da Gleisi Hoffmann, o que você vai falar de um cara desse? Me explica.
1: Sim. Pois é.
0: Eu não perco nem meu tempo aqui para falar de um cara desse, porque todo mundo já conhece. Agora, o Alfredo Gaspar, vice-presidente do Flávio, tem que entrar com processos criminais contra ele. Não é possível, porque senão daqui a pouco o Jair Bolsonaro acusaram ele de tudo quanto é coisa. De tudo quanto é coisa. Até de assédio numa baleia.
1: É. É verdade.
0: Se fosse hoje, além de responder por assédio sexual, ele ia responder por gordofobia.
1: Exato.
0: Porque ele assediou uma baleia lá no seu
1: carro. Jet ski.
0: Aí veio o Lula, comeu a capivara, comeu no sentido de assar ela e comer ela assada, né?
2: Ufa, que a cana é doce, meu filho.
0: E o Ibama simplesmente desconsiderou, porque era um...
1: Não, era uma paca.
0: Uma paca, desculpa.
1: Não era uma capivara, era uma paca.
0: Não deixe o Lula vir pra cá, senão ele vai atacar as capivaras do Parque Barigui, como ele comeu a tal da paca lá.
1: Exato.
0: E o Lula comer a paca não tem problema nenhum.
1: Isso.
0: Agora, o Jair Bolsonaro assediar uma baleia, aí o aí problema...
3: Olha o caráter dele! Olha o caráter dele! Não diz!
1: É isso aí.
0: É. Meu Deus do céu. Eu fico imaginando o Lula comendo a coxa da paca e babando assim. Isso sim é um cão chupando manga.
2: Treine, teu puto! Treine! Se prepare! Beba menos! E trabalhe pra você ver como é que você faz!
0: Cara, inacreditável. Esse nosso país, gente. Olha, eu, graças a Deus que Deus me pôs aqui, porque eu sou um cara divertido e alegre, que gosto da diversão. Porque imagine morar nos Estados Unidos, aquele povo sério, assim, né? Que não conversa nem com o vizinho.
1: É verdade.
0: Aí o vizinho, o galho da árvore passa pro lado do vizinho, o vizinho já dá 3 tiros de fuzil na casa do vizinho. Aqui é muito mais divertido.
1: É verdade. Mas tem mais recado? Vamos ver mais um.
4: Tem sim, bastante recado aqui. O próximo é do nosso ouvinte, Fernando.
5: Boa noite, rapaziada. Boa Fernando, noite. Morador do Portão.
1: Boa.
5: É, Henrique, Rodrigo e o Rafael. Boa noite pra vocês.
1: Boa noite.
5: É, essas modas de lei aí tem que ser bem investigado. Esse negócio de falsa informação de crime, isso aí tem que ser investigado profundamente. Senão, só de um lado que olham a questão, não pode, né? Aí a coisa tem que... E outra coisa, deixa eu falar uma coisa pra vocês.
1: Diga.
5: Pintou esse nome desse Renan Santos. É um nome novo, mas já vão marginalizando o cara na primeira investida. Isso aí é danado. Porque eu tamo há 8 anos ouvindo Lula, Bolsonaro. Lula, Bolsonaro. Bolsonaro, Lula. Pô, gente, cansa, meu. Cansa, cara. Porra, é rádio, é televisão, é o cacete A4 aí. Porra, brincadeira, cara. Estamos há 8 anos, cara. Quando pinta um cara novo aí, um nome novo, aí já vão marginalizando o cara. Eu não vou votar no Bolsonaro e nem no Lula. E acabou-se.
1: É.
5: Não quero encher o meu saco aqui. Porra, 8 anos vindo na mesma M?
0: Não, tudo bem. Na mesma M. Eu também acho que nós estamos na mesma M. Mas porque não deixaram o Jair Bolsonaro ser presidente? O Jair Bolsonaro pegou 2 anos de pandemia, ele quase não conseguiu governar. E outra coisa, o governo do PT, do Lula, é baseado em mentiras. A gente sabe disso, você sabe disso. Vá no mercado ver o custo de vida, os preços subindo, a gasolina subindo. A luz agora, você viu a disparada que deu? Eu recebi minha conta de luz esses dias, subiu absurdamente. Então, a gente não pode, eu não concordo com você, porque a gente não deixou o Jair Bolsonaro governar. E agora, não é que o Jair Bolsonaro não é candidato, não estão deixando ele. Mas, olha, eu tenho uma notícia que existe a possibilidade ainda do Flávio abrir mão para o Jair Bolsonaro e alguns trâmites legais. Nós podemos ver ainda o Jair Bolsonaro candidato. Hoje será? Ele não pode. Você vai ver. O pessoal em Brasília está articulando. Você veja que até a Rede Globo de televisão está metendo pau no governo Lula.
1: Mas ele foi condenado.
0: Eu fui condenado, mas...
1: Injustamente.
0: Mas eu conheço um presidente no... Você sabia? Não, deixa eu te contar essa história. Só um pouquinho, rapidinho. Eu vou contar a história. Você sabe que tem um presidente aqui na Terra, no nosso planeta, que ele foi condenado em várias instâncias.
6: Não tem neste país uma viva alma mais honesta do que eu.
0: Tem um presidente no nosso planeta, é no nosso planeta, que não é em Marte, nem Vênus, nem coisa nenhuma, foi condenado em 3 instâncias e um ministro só de um STF lá do planeta dele descondenou esse cara do dia para a noite.
1: Exato.
0: Então, se este cara foi descondenado do dia para a noite por um ministro, por que tem um outro ministro que é presidente do Supremo, do Superior, como é que fala lá?
1: Supremo Tribunal Federal.
0: TSE, Tribunal Superior Eleitoral, também não pode descondenar o outro que foi condenado injustamente. O cara que foi condenado justamente, tudo bem.
1: Esse pode.
0: Esse pode. Pode até comer paca lá em Marte. Pode. Você sabia que tem paca em Marte
1: também? Tem parte?
0: Tem, paca em Marte. Então. Esse pode comer tudo que ele quiser. Agora, você veja as barbaridades. Então, e outra coisa, esse Renan Trampa também é um trambiqueiro. O que eu tô falando aqui, tem que ver o histórico, não é?
1: Mas tem o Renan e o MBL, por exemplo, o Kim Kataguiri, eu gosto muito dele. Acho um excelente deputado. O Kim Kataguiri, que é do mesmo partido do Renan, Missão. Esse que é candidato a governador aqui, pelo Missão, fugiu o nome dele, Luiz França.
0: Missão pra mim é o Tom Cruise lá.
1: O Luiz França, ele já veio aqui, já deu entrevista pra nós. Não é bobo. E pensa como a gente. Então, quer dizer, essa garotada do MBL, eles são um dos futuros da política. O Nicolas Ferreira é outro da direita, que é o futuro da direita. Tem várias situações. E eles têm algumas ideias, Rodrigo, que eu não acho ruins, não. Dá uma olhada lá nas ideias, no livro amarelo lá do Renan, do MBL. É muito bem escrito, é muito bem feito.
0: Não, tem os caras inteligentes. Eu gosto daquele que eu sempre falo aqui do Rio Grande do Sul, que é do Novo. Eu não gosto do Novo, mas tem.
1: O Van Hatten,
0: eu gosto do Van Hatten.
1: É futuro da direita.
0: O Novo, por exemplo, nós temos o Paulo Martins aqui, que eu gosto muito do Paulo Martins, que é um cara que é histórico na nossa defesa dos nossos ideais. Mas assim, gente, ponha na cabeça uma coisa. Só existe um candidato que tem chance de ganhar do Lula. É isso que eu falo.
1: Ah, isso é verdade.
0: Não estou dizendo que eu amo o candidato Flávio Bolsonaro, que é o cara que eu sempre... Enfim, não é isso. É que nós temos que tirar o PT do poder. É essa a nossa missão. E só tem um candidato que tem. Então por que eu vou dividir? Eu gosto do Zema, por exemplo. Vamos falar dele agora.
1: Tá,
0: gosto do Zema. Gosto do Caiado. Já fiz comício em 1989, na Rua 15 de Novembro, junto com o Caiado, em cima do trio elétrico, que nós levamos pedrada de Petit Pavê, naquela época. Sim. Que era a época do Collor, e eu estava lá junto com o Ronaldo Caiado. Eu gosto do Caiado, mas não tem chance de ganhar. Por que eu vou votar no Caiado se não tem chance? Eu vou dar, né? Vou dar o azar de perder a eleição, porque eu resolvi mudar na época. Não dá para mudar, não temos essa opção. O que nós podemos é escolher bem os nossos candidatos a deputados, que tem candidatos bons em todos os partidos. O Placa Preta, por exemplo, não deixaram ir para o PL com medo de que ele ganhasse, e ele foi para o Podemos. O Podemos está lá. E daí? Ficou isento, né? Não quiseram apoiar. PP, PSD, Podemos... O Novo lançou candidato. Todos esses partidos que ficaram isentos e que não quiseram apoiar o Flávio, eles sufocaram o Flávio Bolsonaro de novo, como fizeram com o Jair. Não deixaram nenhum partido coligar com eles. E isso não é o PT, o Centrão também.
1: Sim.
0: Há várias empresas no poder que ganham dinheiro. Você pega a FIEP, Federação das Indústrias do Estado de São Paulo, a Febraban, que manda nos bancos do Brasil. Essa turma não gosta do Bolsonaro, porque o Bolsonaro é o cara que faz a coisa certa. Porque também não adianta eleger um cara da direita, como na época que a gente achava que era o mais da direita, que era o Fernando Henrique Cardoso, que trabalhou para os bancos e ferrou com toda a população, colocando hoje que nós pagamos juros de 12% ao mês no limite do crédito, no limite especial e no cartão de crédito. Eu sou de direita, mas não sou imbecil.
1: Sim.
0: Você acha que eu gosto de pagar 12% de juros no cartão de crédito quando eu atraso a minha fatura? Eu sou classe média, tio.
1: Claro.
0: Não tem muito o que fazer. Então você que é classe média, fica quieto e tira o Lula de lá. Porque os maiores financiadores do Lula são os bancos, são as indústrias da FIEP, que ganham dinheiro no mercado financeiro. Essa turma no mercado financeiro ganha muito dinheiro com o Lula, porque o Lula ferra a vida de todo mundo.
1: É isso aí. Bom, pra, já que você falou do Romeu Zema, Rodrigo, vamos falar dele, porque o Romeu Zema, candidato à presidência da República pelo Novo, cumpriu agenda nesta sexta-feira aqui em Curitiba. Na Associação Comercial do Paraná, o ex-governador de Minas Gerais destacou a própria trajetória nos setores públicos, no setor público e no setor privado. Na sequência, ele participou de entrevistas na capital paranaense e sustentou a própria candidatura ao Palácio do Planalto em meio à possibilidade de desistência para apoiar outros candidatos do espectro político da direita. Romeu Zema mais uma vez criticou o Judiciário, especialmente o Supremo Tribunal Federal, e prometeu uma reforma neste segmento, em todas as instâncias, inclusive. Zema ainda teceu críticas diretas aos ministros do Supremo Tribunal Federal, que foram citados em casos relacionados ao Banco Master e ao banqueiro Daniel Vorcaro. Vamos ouvir o que disse o Romeu Zema hoje aqui em Curitiba.
7: Alguma coisa mais intocável no Brasil do que carreira no judiciário? Ali parece que se um juiz for um serial killer, sair dando tiro aí e matar 50 pessoas, não vai acontecer nada com ele, com essas leis que nós temos no Brasil hoje, não. Por que que eu e você temos de ser submetido às leis e os intocáveis, não? O que aconteceu lá no Supremo, essa pouca vergonha do Taiaiá aqui no Paraná, do contrato da esposa do Alexandre de Moraes, em qualquer país sério, esses ministros já teriam sido expulsos ou até ido para a cadeia. Aqui, o que que aconteceu? Nada. E eu vou acabar com isso. A minha principal bandeira é combater a corrupção. Foi o que eu fiz em Minas.
0: Tá aí. Posso falar do Zema, então?
1: Fique à vontade.
0: Ah, do jeito que eu quiser? Então, veja, o que que acontece? O Zema tinha tudo para ser o vice-presidente do Flávio Bolsonaro. Ele não tem panca hoje para ser presidente, porque ele não é conhecido em todo o Brasil. Eu não estou dizendo que é um cara ruim, é um cara bom, eu gosto do Zema. Tinha tudo para ser o vice-presidente. Mas na primeira oportunidade que ele teve, que foi quando acusaram o Flávio Bolsonaro de ter pedido dinheiro para o filme do Jair Bolsonaro, que nem recebeu, o Zema já atacou o Flávio naquele momento. Eu estou mentindo para vocês ou estou falando a verdade? Eu estou falando a verdade. Então, o Zema, naquele momento, perdeu todos os créditos, porque ele podia fazer tudo isso que ele está falando, sendo vice-presidente do Flávio Bolsonaro, e depois que o Flávio saísse, ele podia ser o candidato a presidente, sem problema nenhum. Ele perdeu uma bela oportunidade de, no futuro, ser presidente do Brasil. Ele largou mão. Então, não me venha com conversa. O Novo está tentando usar a ideia da direita, que sempre foi dos outros partidos, para tentar eleger o maior número de deputados federais para poder ter verba do fundo partidário, né? Eles estão usando essa discurso da direita para conseguir mais fundo partidário, porque todo mundo do Novo sabe que o Zema não vai se eleger presidente. Eu sei, você que está me ouvindo sabe, eu sei que o Caiado do PSD também não vai ser presidente. Por que que saiu o candidato? Agora, o Caiado sair candidato a presidente, o vice é o presidente nacional, que é o Kassab, e não perderam ministérios no governo Lula. Opa! Que conversa é essa? O cara é candidato a presidente da direita e o partido dele continua com ministérios no governo do Lula? É a mesma coisa, Henrique Giglio, que você falou. Por que que esses partidos, o Republicanos, ficou isento e não apoiou o Flávio?
1: Porque
0: tem ministério no governo Lula. Qual os outros partidos? Você citou vários aí.
1: PP,
0: Partido Progressista, União Brasil. Por que que esses partidos não ficaram, não chegaram falando, o nosso candidato é o Flávio? Não, estamos isentos, né? Porque tem ministério no governo do Lula. Gente, acorda pra vida. Aqui nesse programa de rádio nós falamos a verdade. Aí vem dizer que vai votar no... O outro lá diz que não quer saber nem do Lula e nem do Bolsonaro, porque está cansado. Como está cansado? O Bolsonaro não teve a oportunidade de governar. Não é o bate-boca. Quem mais fala do Bolsonaro são os petistas. Sim. Eles falam todo dia. Abra a Folha de São Paulo, o UOL e outros canais.
1: Ah, é Bolsonaro todo dia.
0: É todo dia falando do Bolsonaro, mas isso faz 4 anos, não é de agora. O Bolsonaro sumiu, estava preso, ninguém mais... A gente, vamos dar um tempo. Eles não param de falar dele. Por quê? Porque é o único cara que pode tirar o Lula do governo. Então ponha isso na tua cabeça. E se alguém discordar, pode ligar aqui na rádio. E me sigam lá no meu Instagram, por favor. Rodrigo Braga Reis no Instagram. Para mim é importante, gente, que vocês me sigam, para me dar força também na rede social, para que a gente possa mostrar todos os candidatos que são bons, a deputada estadual, deputado federal e os nossos amigos que sempre nos ajudaram nas causas da direita.
1: Olha só, pessoal, o José Alves está mandando recado aqui. José, mudou o nosso WhatsApp, viu? Nós, por questões eleitorais, nós tivemos que mudar, então hoje toda a rede Mercosul está integrada com apenas um WhatsApp, 419-9104-4051. Mudou recentemente, desde que o OG teve que sair do programa por questões eleitorais, então mudamos o WhatsApp aqui, 419-9104-4051 é o WhatsApp do Direto ao Ponto. Então manda um recado de áudio pra cá. Vamos ouvir mais alguns,
0: Rafa. Olha, eu gosto muito do G-Book, hein? Eu conheço ele há muito tempo e todas as vezes, olha, eu fui organizador de todas as grandes manifestações aqui em Curitiba. Ajudei a colocar os trios elétricos em todas. Eu sempre estive lá em cima do caminhão, na linha de frente. Todas as vezes que eu pedi ajuda pro G, sempre nos ajudou e sempre esteve do nosso lado.
1: Com certeza. Vamos lá para mais recado, Rafa?
4: Bora lá. Aramis Salata, fala aí.
8: Boa noite a todos. Aqui é o Aramis do Auer. João Batista era denominado a voz que clama no deserto por anunciar a chegada de Jesus Cristo. Em contrapartida, o Dr. Rodrigo Braga Reis é a voz que clama no rádio por seguidores no Instagram. E, aliás, eu sou o teu seguidor também, Dr. Rodrigo. Grande abraço a todos.
1: Ah, e o meu não segue, então, Aramis.
0: Não, você ele já seguia.
1: Ah, bom.
0: Então, mas vê, que bom que ele tá me seguindo, né?
1: Claro.
0: Porque às vezes o cara liga pra
1: quem,
0: cá e
1: fala... Quem inventou o apelido do Geo Placa Preta foi o Aramis.
0: Foi o Aramis?
1: Foi o Aramis.
0: Aramis, você é uma lenda. Então, só não vai me botar apelido de bicho aqui, que senão o bicho vai perceber. Porque meus amigos me chamavam de camarão.
1: É mesmo?
0: Camarão, porque eu sou meio avermelhado, digamos assim. Na cara, meio vermelha. Eu não tenho vergonha na cara mesmo. E falo o que eu penso.
4: Serlei mandou a seguinte mensagem. Meu Deus, como esse homem é carente. O Rodrigo não é candidato a nada no momento? Ela pergunta.
0: Não sou candidato a nada.
1: Se fosse, não estaria aqui.
0: Se fosse, não estaria aqui, exatamente. É. Por isso que eu posso falar as coisas. Eu gosto de me divertir. A política, para mim, sempre foi bacana. Eu fui vereador até o ano passado, vereador de Curitiba. É. Mas esse jogo eleitoral agora do fundo partidário, eu volto a repetir. Quando eu fui vereador na última campanha, o partido PL não me deu R$1, que era o Jacobo, o presidente, não me deu R$1. E a minha concorrente ganhou R$600 mil.
1: Aliás...
0: Você acha justo
1: aliás,
0: isso?
1: Aliás...
0: Fala com toda a sinceridade se você
1: falando,
0: acha justo
1: falando isso. Do teu partido, deu confusão lá, hein?
0: Pode falar, vamos lá, não, adoro
1: não,
0: uma
1: não,
0: confusão.
1: Não posso falar que essa é de bastidor, mas deu confusão entre então, Novo e PL aqui. Deu,
0: mas claro que tem que dar, o Novo tenta se apropriar, digamos assim, do Bolsonaro, mas ao mesmo tempo não apoia ele.
1: Não, mas não é esse tipo de confusão.
0: Então no intervalo ele me conta e eu conto pro ouvinte. Aí a responsabilidade não,
1: vou,
0: é minha.
1: Só depois. Deu confusão lá, tô sabendo, viu, pessoal? Pessoal do PL aí, do comando do PL, tô sabendo da confusão que deu. Vamos fazer intervalo?
0: Vamos, porque eu quero saber, porque eu quero contar. O nosso ouvinte, ele não vai... Se ele não me contar hoje, eu ouvinte... Que sucesso! Que sucesso! Ouça, aí eu sou bocudo, eu falo mesmo. E quem tem que decidir é o ouvinte.
1: Tô sabendo.
0: Não somos nós que temos que decidir, é o ouvinte que tem que dizer se tá certo, se tá errado. Pode ser que tenha um monte de gente que não concorda com as coisas que eu falo aqui. Pode, não tem o que me ligou e me xingou esses dias aí? Tudo bem, mas eu ainda prefiro o cara que liga e xinga a gente do que o que fica sentado no sofá, o manifestante de sofá.
1: Vamos lá, vou fazer um intervalo rapidinho e a gente já volta.
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1: 7h35.
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11: Muito bem, estamos de volta. Olha só, antes de falarmos da situação da vereadora Tatiana Guzella aqui em Curitiba, eu vou trazer uma notícia que saiu agora, porque o ministro Alexandre de Moraes, do Supremo Tribunal Federal, pediu vista nesta sexta-feira e suspendeu o julgamento da ação que discute a privatização da Celepar, Companhia de Tecnologia da Informação e Comunicação do Paraná. Com o pedido, Alexandre de Moraes terá mais tempo para analisar o processo antes de apresentar seu voto. Pelas regras do Supremo, os ministros têm um prazo de até 90 dias para devolver o processo após pedido de vista. Depois da liberação dos autos, caberá ao presidente da corte, o ministro Edson Fachin, definir a retomada do julgamento. Enquanto isso, continua valendo a decisão cautelar do relator ministro Flávio Dino, que impediu o avanço dos próximos passos administrativos da desestatização até que fossem cumpridas exigências relacionadas à proteção de dados. Na prática, o governo do Paraná permanece impedido de concluir o processo de venda da estatal enquanto a cautelar estiver em vigor, ou seja, o atual governador Carlos Massa Ratinho Júnior não vai conseguir vender a Celepar, não vai dar tempo.
0: Bom, você sabe que eu já fui conselheiro de administração da Celepar. Fiquei lá um ano no conselho de administração da Celepar, que é uma das grandes empresas aqui do estado do Paraná. Para mim é bom, eu acho bom que não se faça agora, porque está em final de governo. Eu acho muito chato privatizar uma empresa no final do governo.
11: Sim.
0: O próximo governador, se achar que é interessante, que privatize, né? Mas eu sou contra essas coisas de fazer no final do governo. Está acabando, né, agora em dezembro o mandato do atual governador. Então eu também acho que tem que esperar um pouco. Né? Porque privatizar, eu sou um privatizador, eu sou a favor. Também. Mas eu sou contra a privatização, fui contra a privatização de empresas que são de atendimento básico. Por exemplo, Sanepar, Copel. Porque o que a gente viu depois, por exemplo, quando a Copel era 100% do governo, se faziam aqueles mutirões para tentar atender as pessoas mais humildes que estão com contas atrasadas. Uhum. E depois que privatizaram, eles não querem mais fazer o mutirão, eles querem parcelar a conta em 12 vezes. Mas o cara já está devendo. Como é que ele vai pagar a conta dele desse mês e mais uma? É. Se ele já não pagou o ano passado. Então a gente tem que discutir muito, vamos esperar.
11: Tem alguns setores, aliás, a maioria deve ser privatizado, mas saúde, educação, segurança pública e serviços básicos, como iluminação pública,
0: a luz,
11: água,
0: de
11: esgoto,
0: casa.
11: Isso eu acho que...
0: Eu fui contra a privatização da... A Copel, eu fui a favor da privatização dessa Copel de internet e tudo bem.
11: É, isso sim.
0: Agora, se privatizar a Copel de luz... que é aquela luz da sua casa, isso eu sou contra, porque isso tem que atender as pessoas mais humildes, não tem que ter fim lucrativo.
11: Tem que atender todo mundo.
0: Tem que atender,
11: né,
0: todo mundo, o cara que mora lá na beira do rio, ele tem que ter luz dentro de casa, luz e água, né? E comida é o básico para uma pessoa sobreviver.
11: Exato.
0: Então, isso não é coisa de esquerda ou de direita, isso é uma questão de dignidade da pessoa humana. É. Qualquer pessoa de bem tem que pensar assim.
11: Exatamente.
0: E ponto.
11: Bom, vamos lá, vamos tratar de um assunto mais específico aqui de Curitiba, porque a vereadora delegada Tatiana Guzella, do PL, foi denunciada criminalmente pelo Ministério Público do Paraná pela prática de discriminação ou preconceito em razão da procedência nacional contra a vereadora Wanda de Assis, do PT. Além da responsabilização criminal, o órgão pediu à justiça a condenação da parlamentar ao pagamento de mais de R$ 97 mil em indenizações. A denúncia foi apresentada pela Promotoria de Justiça de Proteção aos Direitos Humanos de Curitiba e tem como base o artigo 20 da Lei 7.716, de 89. Segundo o Ministério Público, as manifestações foram proferidas com a intenção de ofender e humilhar Wanda de Assis, além de menosprezar e discriminar de forma mais ampla pessoas de origem cearense, configurando discriminação em razão da procedência nacional. Além da condenação criminal, o Ministério Público do Paraná requereu que a justiça fixe uma indenização mínima de 20 salários mínimos, atualmente equivalente a R$ 32.420, pelos danos causados à vereadora Wanda de Assis, incluindo danos morais. A promotoria também pediu a condenação ao pagamento de 40 salários mínimos, atualmente R$ 64 mil, por dano moral coletivo, sob o argumento de que a conduta atingiu valores fundamentais relacionados à igualdade, à dignidade da pessoa humana e ao combate à discriminação. O que que você achou, Rodrigo Reis, então, dessa situação?
0: Olha, teve duas situações que nós temos que analisar aí. Primeira coisa, a rapidez do Ministério Público. A vereadora do PT falou, o troço aconteceu num dia, no dia seguinte o Ministério Público parece que já estava com a coisa pronta para poder. Por que, que o Ministério Público, quando o Renato Freitas e os outros vereadores do PT, eu não sei o cara do PT, atacam a Polícia Militar do Estado do Paraná, querendo acabar com a polícia? Eu vou ler de novo o que eu li no começo do programa hoje. SISMAC, que é um sindicato aqui que defende os servidores públicos. Defende servidor público coisa nenhuma, porque nunca ganharam nada para o servidor público. Mas tá escrito, eles postaram hoje, entra lá no SISMAC no Instagram, SISMAC com dois M só, SISMAC, com C mudo no final. Depois da militarização das escolas, que pode abrir portas para os abusadores sexuais, depois desse crime de xenofobia, qual será o novo projeto da vereadora? Um ICE para perseguir e expulsar nos destinos de Curitiba? Primeiro ela chama os policiais militares de abusadores sexuais. Sim. Isso o Ministério Público até agora não entrou. E eles já postaram várias vezes isso, porque eu fiz o print aqui, ó, para todo mundo depois, se quiser ver, eu vou postar lá nas minhas redes sociais. Agora, com relação ao que a Tatiana Guzella falou, o meu pai nasceu em Oeiras, no Piauí. Uhum. Oeiras, que era a antiga capital do Piauí, que hoje é Teresina. O meu avô, pai do meu pai, nasceu em Petrolina. Então, eu tenho sangue nordestino. Eu nasci em Curitiba, sou curitiboca, nasci aqui. Eu não conheço o Piauí, mas eu sou curitibano. Mas meu pai e meu avô são nordestinos, ok? Sim. Eu não me senti ofendido. Porque eu volto a repetir, o que, que essa vereadora falou?
11: Talvez a forma que ela
0: falou certinho ali. Não, mas ela falou certinho. Veja, você vem pra cá e defende as coisas erradas. Então, se você defende tudo errado e diz que Curitiba... Porque eles
11: eu entendi o que ela quis dizer.
0: Eles falam que Curitiba, como é que se diz, é racista. Todo dia os vereadores do PT ficam falando que Curitiba é racista, que Curitiba é preconceituosa. Não teve os deputados falando que lá em Santa Catarina eles são tudo
11: nazista.
0: Porque são descendentes de alemães, são tudo nazistas.
12: Você vê uma incoerência? Se Curitiba fosse isso que eles dizem, eles não seriam eleitos.
0: Então, mais isso. Perfeito, Rafael. Então, o que a Tatiana falou? Então, se você fala que Curitiba é racista, que Curitiba é isso, que Curitiba é aquilo, que Curitiba é uma porcaria, se eles acham que Curitiba é uma porcaria, que o Paraná é uma porcaria, o cara que mora em Londrina, Campo Mourão, em Caraíma, em Maringá, todo mundo é racista, né? Então por que você não vai embora? Por que você não volta pro Nordeste? Vá lá pro teu estado. Teu estado vota no PT, você vai lá e vota, né? E eu acho engraçado que daí vem os baianos, né? Eu tenho uma tia que mora em Salvador.
11: Sim.
0: Aí o baiano pega e vota no Jacques Wagner para governador. Não,
11: até ontem...
0: Que é loiro, é branquela de olho azul.
11: Até ontem nós estávamos falando do IDEB aqui, que saiu o resultado do IDEB. Nós falamos aqui. Curitiba foi a melhor capital junto com Teresina.
0: Do Piauí.
11: Não é Piauí. As duas melhores capitais, as melhores notas das crianças.
0: Por isso que eu sou um gênio, né? Meu pai era piauiense, eu sou curitibano, eu sou praticamente um gênio.
11: A pior nota qual foi?
0: Qual?
11: Bahia. Comandada por quem?
0: PT.
11: PT.
0: É isso aí. Então, o que ela quis dizer, a vereadora de Curitiba, para esta vereadora Wanda de Assis, que é cearense, que se ofendeu, eu sou descendente de nordestinos, e entendi perfeitamente. Se você acha que Curitiba é racista, que Curitiba não presta, que aqui só tem nazista, que aqui só tem branco que quer esganar todo mundo, volta pro Ceará, pomba, vai embora. Se você não gosta daqui. Se eu não gostasse daqui, eu ia embora, vai morar em outro lugar, né? Foi isso exatamente que a vereadora falou. Agora, o que me surpreende mais não é nem o que a Wanda de Assis, nem o que a delegada Tatiana falaram. É a rapidez do Ministério Público em já propor uma ação de indenização e querer caçar a vereadora porque ela mandou a outra embora. Tem mais que ir embora mesmo, você não gosta de Curitiba, porque eles ficam falando isso. É o mesmo cara que fica dizendo que quer acabar com a Polícia Militar. Só que a primeira coisa, houve um barulho na janela.
11: Os policiais são assassinos.
0: Que são os policiais, são assassinos, são como é que são exterminadores, que não sei o que lá. Gente, é a mesma coisa do regime militar. quem não era bandido, quem não atacava a polícia, quem não tacava fogo e assaltava banco, não era preso e nem morto.
11: Não acontecia nada.
0: Não era ditadura militar, era regime militar. As pessoas de bem, todo mundo, os idosos que eu converso, eu não vivi o regime militar, mas todos os idosos falam que eles brincavam na rua na época, todo mundo não podia sair, crime. Não tinha crime, não tinha bandidagem, não tinha nada. Por quê? Porque os militares limparam os bandidos, agora só tem bandido. É. Então agora, então vota, se você acha que os bandidos têm que tomar conta, vota no Lula mesmo, vota mesmo, não fica discutindo
11: exatamente.
0: Muito.
11: Exatamente. Vamos lá, dá tempo de mais um recado, né, Rafa?
12: Dá sim, vamos lá com a participação do José Carlos.
13: Boa noite, aqui é o Zé Carlos de Lunardelli, Nortão do Paraná.
11: Opa!
13: Tô vendo se eu falar sobre política aí. Eu falo pra vocês que o Lula vai ganhar no primeiro turno, viu? O Lula vai ganhar no primeiro turno, tá? Zé Carlos de Lunardelli, Nortão do Paraná. Aquele abraço, que estamos sempre ligadinho na Rádio Mercosul. E o Lula vai ganhar no primeiro turno, tá? Pode... Vocês podem escrever aí que eu tô falando para vocês aí, tá? Aquele Beleza. Abraço.
0: Valeu. Essa é uma rádio democrática. Eu não entendi até agora se ele vai votar no Lula ou não. Ele só falou que eu achava que o Lula ia ganhar no primeiro turno. É. Mas ele em nenhum momento, talvez de vergonha, se ele for eleitor e falar, eu vou votar no Lula. Eles têm vergonha.
11: Tem.
0: Né? Ou não, ou às vezes ele só falou para provocar mesmo, enfim, não sei. Como é o nome do senhor de Lunardelli, no Nortão do Paraná?
12: Já passei aqui agora.
0: Tá, tudo bem. Ele que tá ouvindo a gente, me siga aí, Rodrigo Braga Reis, no Instagram. Depois você me conta se você é eleitor do Lula ou não, porque ele não deixou claro. E se for, ele morre de vergonha.
11: É, exatamente. Mais um recado.
12: Américo, fala aí.
14: Boa noite, rapaziada da bancada. Tudo noite, bem? Tudo certinho? Então, assim, ó. Eu quero só que você registre aí, quero deixar um recado meu aí.
11: Pois não.
14: Da seguinte maneira. O Lula não ganha essa eleição nem roubando nas urnas. Eu quero que você Amém. Coloque isso aí no ar, que o Lula não ganha essas eleições nem roubando. Certo?
11: Certo.
14: Então, e se ganhar... Não vai governar, tá? Então, já tá explicado. E eu me chamo Américo Luiz. Depois você vai perguntar por que que eu sei disso.
11: Tá bom.
15: Mas por o Américo... favor, me ajuda.
0: Mas o Américo, viu? O Américo também não falou se vai votar no Flávio, por exemplo.
15: Até caiu da cadeira,
0: que meu Deus, salva ele lá. Caiu da cadeira lá.
11: Pessoal, valeu. Bom fim de semana pra você também, Rodrigo.
0: Obrigado. Feliz Dia dos Pais pra todo mundo.
11: Todos nós.
0: Espero um monte de presente amanhã. Vamos ver se a gente ganha alguma
11: domingo,
0: coisa.
11: É domingo, Dia dos Pais. Amanhã não é.
0: Mas amanhã que é a festa do meu filho na escola.
11: Ah, então tá bom. Valeu, pessoal. Bom fim de semana. A gente volta na segunda-feira. Grande abraço.
0: Um abraço.

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5: 7:55.

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0: 8:02. Bom dia, Cascavel. Bom dia, Oeste do Paraná. No ar, Independência 92. 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
0: Hoje, segunda-feira, 10 de agosto de 2026. Eu sou Osmar Júnior e vou ficar com você até as 10 horas da manhã, sempre em nome de Copavel, feita para somar no campo e na cidade.
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0: Os nossos parceiros, Jornal Impacto Paraná, Revista Oeste, Gazeta do Povo, Brasil Paralelo e Jornal Repórter Memorex.
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0: Muito obrigado pelo carinho da sua audiência, você que nos acompanha pelo seu rádio 92.3 FM e também pelo Facebook e Instagram. E você pode interagir conosco pelo 99842-1195.
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0: Na bancada do Independência, nesta segunda-feira, Gilson Pessoa. E daqui a pouco também a presença do Dr. Ismar Pavelak. Gilson Pessoa, bom dia.
3: Muito bom dia para você, Osmar. Bom dia, ouvintes da 92. Uma abençoada semana a todos.
0: Hoje no Independência 92, daqui a pouco tem a crônica com Duca Siliprandi. A nova edição do Repórter Memorex, hoje em circulação e já está disponível também na internet. O comentário de Alexandre Garcia. E hoje tem, ela está de volta, Caixa Preta do Independência 92. E vamos trazer agora os destaques desta segunda-feira. Indústria brasileira recua pelo segundo ano e fica entre as piores do mundo em ranking. Testemunha-chave detona bomba contra Lulinha na Polícia Federal. Ex-ministro do TST afirma não considerar Dias Toffoli e Edson Fachin confiáveis. Com salário superior a 40 mil reais, Érica Hilton declara patrimônio de apenas 15 mil. PL deixa brecha para que Alfredo Gaspar volte a disputar vaga no Senado. Patrimônio de candidatos de esquerda subiu até R$ 870 nos últimos anos. Bolsa Família supera trabalho formal com carteira assinada em 13 estados do Brasil. Reviravolta em Minas, Cleitinho será candidato ao governo do estado. 8 de janeiro, STF contraria Moraes e abre brecha para redução de penas. Novo pedido de vistas volta a travar julgamento sobre a privatização da Celepar. Denúncias no programa EPC da KTV aponta servidores em campanha política durante horário de expediente. Procuradoria-Geral da República se manifesta pela manutenção de Daniel Silveira em regime aberto. Tribunal Superior Eleitoral cria conselho para monitorar informações falsas e uso indevido de inteligência artificial nas eleições. Jacques Wagner pode ter ocultado reuniões com Daniel Vorcaro. Após encontrar Mendonça, ministro da Justiça se reúne com chefe da Polícia Federal. Ratinho, pai, Ratinho é denunciado por homofobia após comentário sobre cantor sertanejo. E ainda, Kim Kataguiri propõe proibir o uso de redes sociais como medida cautelar. E outros destaques dentro do Independência 92, sempre em nome de Copavel, feita para somar no campo e na cidade. Tá chegando aí a previsão do tempo.
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4: Segunda-feira de tempo instável no Paraná, com previsão de pancadas de chuva e trovoadas em várias regiões. Os maiores acumulados são esperados entre oeste, noroeste e norte do estado. No centro-sul, Campos Gerais e leste, o frio ganha destaque, com máximas que podem ficar abaixo dos 15 graus. Aqui na capital, as temperaturas variam de 8 a 17 graus. Maringá chega aos 23, Londrina aos 22 e Paranavaí aos 25 graus. Em Foz do Iguaçu, os termômetros ficam entre 15 e 21 graus. Forte abraço para você, ótima segunda-feira, bom início de semana. De Curitiba, Mauro Conte, com informações da Rede AERP.
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0: Oito horas e nove minutos, Independência 92, é 10 horas da manhã. Muito obrigado pelo carinho da sua audiência, você que nos acompanha pela sintonia 92.3, a rádio mais libertária do Brasil. Estúdio e também 92. Você que está na internet, no Instagram e no Facebook, e também no portal Estúdio 92.
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0: Já está conosco na bancada do Independência, advogado Dr. Ismar Pavelak. Bom dia.
5: Bom dia, Osmar. Bom dia, Gilson. E bom dia a todos aqueles que nos acompanham numa segunda-feira coberta de neblina na Grande Cascavel.
0: E vamos começar falando sobre a queda no ranking. Indústria brasileira recorre.

0: 2024, o Brasil ocupava a 33ª colocação após crescimento de 1,7% no setor. Um ano depois já havia recuado para a 47ª posição e agora está em 69º lugar. Hoje nós não temos nenhum economista aqui, mas nós temos comandantes da política e que acompanham toda essa situação nossa, do nosso desgoverno aqui no Brasil. Gilson e Ismar, isso é um reflexo, esta queda na indústria brasileira é um reflexo do que está acontecendo no nosso governo brasileiro?
1: Olha, é má administração. Má administração. A arrecadação do governo federal, ela vem aumentando ano a ano. Nós já estamos fechando aqui no semestre 2,5 trilhões de reais. Vai fechar o ano passando dos 4 trilhões. No entanto, mesmo com arrecadações recordes, o governo que aí está já gastou quase 1 trilhão acima do que arrecada. Se você gasta mais do que arrecada, não tem matemática que feche, né, Ismar?
2: Você vai investir como se você não tem caixa? Pergunta muito simples. O empreendedor, o empresário, a indústria, ela precisa, sim, de um respaldo do mercado financeiro. Isso é uma questão bastante simples. Aí você pega um país onde o maior retorno dos investimentos está justamente ligado à gestão de capitais, aos bancos. Quem que vai investir? Quem que vai arriscar empreender e ampliar a parte de industrialização? Não, vamos dar um exemplo que nós falamos aqui várias e várias vezes. Olhemos para depois da Ponte da Amizade, para depois do Rio Paraná, nosso vizinho Paraguai. Quanto de empresas brasileiras fugiram? Eu falo que é fuga porque é fugir, sim. É fugir de uma carga tributária absurda, é fugir de uma legislação trabalhista arcaica, é fugir da espoliação que o governo aplica sobre o trabalhador brasileiro, em especial sobre o empreendedor e o industriário e o comerciante. Tem que fugir mesmo, quem tem oportunidade tem que procurar novas fronteiras, novos lugares, novas condições de trabalho. Não tem como. E é evidente que sim, nós estamos em franca derrocada e vamos continuar caindo cada vez mais enquanto a administração desse país estiver nas mãos daqueles que não entendem nada de administração e preocupam-se em ludibriar o povo para tentar manter-se no poder através da compra do voto.
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0: 8 horas e 13 minutos. E vai acontecer no próximo domingo a costela do chefe beneficente do Lions Clube Cascavel Serviços. Atenção, vai ser lá no restaurante Dom Place, aqui na Avenida Brasil, 7076, próximo da Rádio Estúdio 92. 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Em especial, você pode deixar sua mensagem pelo 99842-1195, 99842-1195, e diga que você quer concorrer a um ingresso da costela do chefe para o domingo. Nós vamos fazer o sorteio aqui dentro do Independência 92 na próxima sexta-feira.
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0: Testemunha-chave detona bomba contra Lulinha na Polícia Federal. Na semana passada nós falamos em diversas oportunidades sobre o envolvimento do Lulinha, mais inquéritos contra o Lulinha. E está aqui agora Edson Claro, ex-diretor comercial de uma empresa ligada ao careca do INSS, prestou mais de 80 horas de depoimento à Polícia Federal e afirmou ter ouvido do empresário que Lulinha, filho mais velho do presidente Luiz Inácio Lula da Silva, receberia 25 milhões de reais por supostamente

0: viabilizar um contrato de 1 bilhão ao Ministério da Saúde, além de uma mesada de R$ 300 mil. Nós já falamos aqui sobre a mesada do Lulinha, né? Agora, é novidade, essa intermediação, 25 milhões, tá bom de comissão, Gilson?
1: Dinheiro repassado para o Lulinha, segundo consta, pela amicíssima a Luxinger. Detalhe é o seguinte, esta testemunha-chave, quando abriu o bico contra o careca, o Camilo, foi inclusive ameaçada. Ameaçada. Vai morrer se abrir o bico contra mim. Tentaram fazer com que a testemunha pudesse ter garantia de vida. Ou seja, a polícia cuidar do cara. E foi negado para o cidadão. Ele diz em alto e bom som que não foi só uma viagem que Lulinha fez, não. Fez uma, duas, três, quatro viagens para cuidar dos interesses do careca do INSS. É bomba, só que o caso Master, que deveria, e ele tinha conhecimento também, entrou pouco na jogada. O que eu não consigo entender é por que investigações tão importantes como Master e INSS, não caminham com celeridade. Aliás, a passos muito lentos. Daqui uns dias, ninguém mais fala mais de Master, ninguém mais fala de INSS, e fica o dito pelo não dito, esse bando de pilantra vai acabar saindo de boa. Por exemplo, Jacques Wagner precisa disputar a reeleição. A situação do Rui Costa, eu não sei como é que está. Lula vai disputar a reeleição. Se essas bombas viessem, atrapalharia. E quando a gente fala de Master, tudo começou lá na Bahia. Com Wagner, com o Rui, com o Lula e com a sua trupe. Inclusive o Credicesta, que era uma espécie de consignado, um financiamento que o servidor público podia fazer, ele pagava mais caro no programa baiano do que em qualquer outro banco, Ismar. E não foi... Tiraram os caras do nada e levaram para ser bilionários.
2: E não foi só na Bahia que esse Credicesta entrou. Você lembra quem era o garoto propaganda?
1: O Guga.
2: O Ratinho.
1: Ah, o Guga foi o dono.
2: O Ratinho pai. O Ratinho pai foi garoto propaganda, anunciava naquele programa da noite dele lá no SBT direto. Inclusive no Paraná tinha também para os servidores do Estado. Não foi uma.
0: O Ratinho pai, que daqui a pouco nós vamos falar sobre ele, que mais um processo por calúnia e difamação e injúria, inclusive. Doutor Ismar, nós estamos falando aqui sobre delação premiada. Esse diretor de uma grande empresa ligada ao INSS, o senhor Edson, a delação premiada é considerada válida dentro da Polícia Federal? Muitas vezes a gente, no jargão jurídico, fala que a testemunhal é a prostituta das provas, né?
2: Comumente, infelizmente, é considerada assim. E da forma como o Gilson colocou, eu já lhe antecipo o que vai acontecer quando o STF se manifestar. Vai invalidar tudo. Sabe por quê? Porque não existe nenhum indício documental, infelizmente, Gilson. Porque veja só, nós, vamos dar um exemplo simplório. Nós três conversamos juntos, você, Osmar e eu, falamos sobre determinado assunto e eu faço uma afirmação dizendo que não, eu vou pegar uma parte desse dinheiro para pagar ao Toco. Vocês dois ouviram eu falar que vou fazer isso. Mas e como que nós vamos comprovar que isso realmente aconteceu? Essa situação do Lulinha é evidente. Você acabou muito bem de dizer que este cidadão que prestou a delação premiada com mais de 80 horas afirmou ouvir as pessoas falarem que 25 milhões iriam para o filho de Lula. Mas daí a nós conseguirmos demonstrar que qualquer movimentação tenha correlação com a origem dos pagamentos, como sendo daquela fonte que eu mencionei, é muito difícil. E você sabe muito bem, você muito bem falou quando disse que vai cair no esquecimento, e vai, infelizmente. Nesse país, o que interessa é a manutenção do poder. É isso que interessa aos que estão no poder atualmente. E você acredita que o ST... STF vai contra o atual sistema? É claro que não. Os integrantes, na sua grande maioria, são filhos desse sistema. Quem que indicou o Fachin, quem que indicou o Toffoli, o Moraes, toda essa corja que está lá em cima, foi tudo à esquerda. E é evidente que eles estão todos mancomunados para se manterem no poder. E ontem foi que eu vi um consultor político dando uma entrevista, se não me engano, no programa Roda Viva. É alguma coisa nesse sentido, um programa dessa magnitude. E ele falou, eu vou sair daqui preso hoje, porque o que eu vou dizer é a pura realidade. E o que ele disse foi algo bem simples. Ele falou que o STF e, principalmente, Moraes, não tem mais controle. Ninguém mais consegue controlá-los. Eles assumiram o poder no país. E essa é a realidade. E onde que isso tem correlação com o que nós falamos do Lulinha e da delação? Onde que vai bater essa delação? No STF. E se não cair na relatoria de uma única pessoa, que todos nós sabemos quem é, e for analisado por qualquer outro dos 10 ministros, que são 11, com exceção de um, que a gente sabe que hoje pode ser que decida a favor da sociedade.
0: O André Mendonça.
2: Os outros 10, é evidente que vão colocar panos quentes, vão proteger o sistema e vão dizer que não há nada que se possa demonstrar através unicamente da delação premiada. E quando o Gilson falou que a preocupação é que Banco Master e INSS caem no esquecimento, a minha preocupação é um pouco mais extensa, Gilson. A minha preocupação é que isso transforme-se num mensalão, num petrolão, que onde que foi parar? Lava Jato, onde que foi parar? Tudo desarticulado pela Suprema Corte. E, pior do que tudo isso, hoje nós sofremos as mazelas de uma sociedade desestimulada, uma sociedade sem esperanças. Por quê? Porque o STF, em uma canetada, colocou na cadeira de presidente um bandido ex-condenado que todas as provas demonstraram a prática da corrupção ativa, corrupção passiva, da negociação, das negociatas, não negociações, são negociatas, de toda a falcatrua que aconteceu dentro desse país nos últimos 20 anos, tem o pitoco do dedo daquele 9 dedos enfiado no meio. E a sociedade paga por isso. E olha, quando eu vinha para cá, eu ouvia um colega nosso de emissora vizinha falando de uma pesquisa onde, infelizmente, o ladrão está na frente.
0: 8:22. Já que foi falado em esquecimento, muita coisa vai cair no esquecimento, mas o repórter Memorex não vai deixar cair no esquecimento. Daqui a pouquinho nós vamos trazer a última edição do repórter Memorex. Olha só, edição de número 13. Só que esse é o número 13 que não vai trazer azar. Pelo contrário, vai trazer sorte para o repórter Memorex e também aqui para o Independência 92. E o doutor Ismar falou também do Dias Toffoli. Já que estamos falando sobre o Supremo Tribunal Federal, ex-ministro do TST afirma não considerar Dias Toffoli e Edson Fachin. Falou só esses dois, né? Mas tem mais. Não considera esses juízes, esses ministros confiáveis. O ex-ministro Almir Pazianotto, alguém lembra dele? Almir Pazianotto, ex-ministro, presidente do TST, Tribunal Superior do Trabalho, publicou nas redes sociais uma afirmação de que existem bons juízes e maus juízes. Ele elogiou o ministro André Mendonça, do Supremo Tribunal Federal, a quem classificou como sério, justo e confiável, e direcionou críticas aos ministros Dias Toffoli, Alexandre Moraes e Edson Fachin, dizendo, não posso dizer o mesmo com relação a esses ministros.
2: Ele só esqueceu do Gilmar Mendes, né, Gilson? Só deixou de lado o cérebro, a cabeça pensante dentro do STF, que conduz toda a articulação. Eu não oculto, por várias vezes afirmei que nós temos duas cabeças pensantes que conduzem a má versação da gestão pública no Brasil. No setor político, chama-se José Dirceu, e no Poder Judiciário, chama-se Gilmar Mendes. Eu tenho por convicção própria que são esses dois os cérebros criminosos por trás de tudo o que nós estamos enfrentando de mazelas. E você não os vê na linha de frente. Você não os vê abertamente gestionando, decidindo, articulando. Eles estão sempre nos bastidores. Mas os dois circulam na mais alta das esferas. Os dois conduzem a máquina criminosa, infelizmente.
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0: Tá aqui, ó, Érica Hilton, doutor Ismar, você vai poder concluir aí o seu raciocínio, mas eu quero falar sobre a Érica Hilton.
2: Sobre ele?
0: Sobre ele ou ela, com um salário superior a 40 mil reais, Érica Hilton declara patrimônio de 15 mil reais. A deputada federal Érica Hilton, do PSOL de São Paulo, registrou sua candidatura à reeleição na Justiça Eleitoral com um patrimônio declarado de R$ 15.985,00. O valor representa uma queda em relação à última eleição, que era 19 mil. Ela perdeu dinheiro
2: nesse
0: período. E a declaração exigida pelo Tribunal Superior Eleitoral para o registro das candidaturas, os dados são públicos, todo mundo pode acessar as declarações no Tribunal Superior Eleitoral. Ela praticamente não economizou nada, né?
2: Bom, considerando que ela pagava com as verbas de gabinete os maquiadores, cabeleireiros, coisas absurdas.
1: Tinha que sobrar dinheiro.
2: Não poderia sobrar mesmo, ela gastou tudo. Ela com 90, 100 mil de verba de gabinete. Ela gastava 20 a 30 mil por mês em cabeleireiro, maquiagem e arrumação de... Mega Hair, né? Agora lembrei, Mega Hair. Ele, porque eu respeito o gênero é masculino, não importa o que fizeram, se mudou ou não mudou, geneticamente nós temos dois gêneros, o masculino e o feminino, e é isso que está na concepção da nossa Carta Magna, quando eu falo de legislatura, de lei, de sistema legal, pátrio, a Constituição tem dois gêneros, o homem e a mulher, e a carta maior prevalece sobre qualquer outra norma. E quando se fala em religião, porque nós somos um país com 70% de pessoas que se declaram religiosas, e desses 70% nós temos pelo menos 60% deles que se declaram cristãos, independente de qual seja a sua religião, se católico, evangélico, protestante ou qualquer outra que seja da linha católica, a linha cristã, aliás. Eu sigo, então, pela linha bíblica, onde está escrito que Deus criou o homem e a mulher. Então, eu falo ele, é um homem. Ele não, por mais que se travista, que se julgue, por mais que tenham colocado na Comissão de Defesa do Direito da Mulher na Câmara, o que parece piada pronta, parece um esbofeteio no rosto das mulheres desse país, que diga-se... trabalhadoras, corretas, honestas, mulheres que merecem todo o nosso respeito. Devemos nos curvar à grandeza delas. Mas aí, quem que assume a defesa? O Érico. Eu não me lembro o nome dele, mas eu outro dia mencionei aqui qual que é o nome dessa pessoa. É um homem para mim. E declara ter 15 mil reais de patrimônio. Chega a soar como uma piada, como um deboche. Se ganha 44 mil reais por mês. 15 mil é o quê? 15 mil foi o que ela economizou, ele economizou no mês passado, deixou de gastar com os seus vícios pessoais, seu consumismo. E é interessante, sabe o que chama atenção nisso tudo, Osmar? Olhe só. PSOL, Partido Socialista. O que prega o socialismo? O socialismo prega o quê? A partição do que é público. Ou seja, a grandeza do Estado, perdão, a partição do que é particular. Aquele que tem patrimônio pessoal deve dividir. Ela não demonstrou o que ela fez com esse dinheiro. O que nós sabemos é que ela tem gastado isso para autobenefício, para o consumo próprio. Eu não vi ela fazendo doações... Eu não vi ela auxiliando os necessitados, que deveria ser a demonstração do socialismo, não é mesmo, Gilson?
1: É que, a bem da verdade, em se tratando de ser um, entre aspas, socialista, eles acreditam que dinheiro não se precisa guardar. Porque de onde veio esse, sempre virá mais. Cara, é incabível você falar para um cidadão que está agora na labuta, quebrando pedra na marreta, ou esses outros tantos que estão aí mesmo com esse tempo ruim, empurrando o carrinho, tentando deixar a cidade limpa para a gente. Qualquer um desses, se tu perguntar, tem uma poupancinha. Tem lá um dinheirinho guardado porque sabe que amanhã pode precisar. E esse dinheiro que ele guarda é trabalhando que ele consegue. Ele não consegue, se precisar 15, 20 mil amanhã, sair correndo e levantar em a toque de caixa. Agora vou dar uma notícia boa da Érica. O que ela faz com o dinheiro dela é problema dela. Mas quando você ouve de um colega seu que você é imprestável e inservível na função em que está, deve ser muito, muito doído. Um ex-assessor econômico da bancada do PSOL, lá na Câmara dos Deputados, teceu duras críticas à dona Érica Hilton como líder do partido, que não é mais, mas foi em 24. O David Decache afirmou que a parlamentar agia como uma diva pop, demonstrando descaso com as obrigações do cargo. O especialista, o Ismar, presta atenção, sim, que é doutor em economia e foi funcionário da sigla por quase uma década, argumentou que a deputada ignorava amplos debates essenciais aos trabalhadores. Ele destacou que temas relevantes, a exemplo da reforma tributária e mudanças no abono salarial, não a interessavam, disse o especialista. Ela nunca estudou uma nota técnica sobre o tema. Nem sequer queria saber do que se tratava. E disse mais, se alguém duvidar do que eu estou falando aqui, da deputada que era líder da bancada, é só buscar as informações taquigráficas da Câmara dos Deputados, que vai aparecer se ela discutiu, se ela debateu, se ela apenas falou, oi gente, eu estou aqui, posso opinar alguma coisa? Ou seja, é muito dinheiro para quem sequer trabalha.
2: Felipe Santos Silva é o nome dele.
1: De Érica.
2: De Érica. Filipão. Felipe Santos Silva é o nome de registro, nome registral, nasceu e foi batizada. Eu vou tratá-lo com todo o meu respeito. Felipe Santos Silva. Um deputado que não cumpre o seu papel, infelizmente, pois disse presidente da Comissão de Defesa das Mulheres, mas não atua. As reuniões que foram transmitidas e que estão hoje vinculadas aí a publicações nas redes sociais mostram que, quando questionado, reagia com agressividade, com ignorância explícita e até com certa conduta de tentativa de coação para que quem o estivesse questionando silenciasse. Esse é o Felipe Santos Silva.
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0: Agora são 8 horas e 33 minutos. Nós vamos para um rápido break. Daqui a pouquinho, o Ratinho denunciado por homofobia. O pai do governador Ratinho Júnior, homofóbico, segundo denúncias, após um comentário sobre um cantor sertanejo. Daqui a pouquinho, esses e outros assuntos aqui no Independência 92.
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6: 8h35.
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0: Horas 39 minutos. Independência 92 até as 10 horas da manhã, em nome de Copavel, feita para somar no campo e na cidade. Eu sou Osmar Júnior, muito obrigado pelo carinho da sua audiência. Você que nos acompanha pelos 92.3 da Rádio Estúdio 92 FM, a rádio mais libertária do Brasil.
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0: Daqui a pouco tem a crônica com o empresário Duca Siliprandi, e linkado com a crônica tem a Caixa Preta. Hoje, mais uma edição da Caixa Preta do Independência 92. E agora vamos trazer a informação do pai do governador Ratinho Júnior, o Ratinho, considerado como o Ratinho Pai.
18: O apresentador e
6: Comunicador Ratinho é denunciado por homofobia após comentários sobre cantor sertanejo. O apresentador foi denunciado pelo Ministério Público de São Paulo por suposta homofobia após uma declaração feita durante o programa exibido na semana passada. A representação foi apresentada pelo deputado estadual suplente Agripino Magalhães. E já entrou, saiu da suplência, entrou e já protocolou esse projeto para realmente aparecer na mídia. E o episódio aconteceu durante uma conversa com o cantor Tiago Piquilo, da dupla sertaneja Hugo e Tiago. Ao comentar a mudança no visual do artista, Ratinho afirmou que ele estava com uma cara de viado. A declaração repercutiu nas redes sociais e provocou críticas ao apresentador. O parlamentar responsável pela denúncia afirmou que considera a fala ofensiva à população LGBT e disse que esta é a quarta vez que aciona autoridades contra Ratinho por declarações que considera homofóbicas. Mais uma, né, do Ratinho. O Ratinho muitas vezes não tem papas na língua.
2: Ô Gilson, peraí, vem cá. Me desculpem a minha ignorância. Ouvir o nome da dupla Hugo e Thiago eu já ouvi. Eu não vi as mudanças que o Thiago fez na sua aparência. Mas eu me recordo de Bruno e Marrone. O Marrone, cantor da dupla sertaneja, apareceu outro dia num show com uma camisetinha toda furadinha, parecia que foi feita de tricô e tal. E ele fisicamente tá precisando de Monjaro, que nem eu estava um pouco de tempo atrás. Então, e foi criticado também. Mas aí não apareceu nenhum deputado para representar contra quem fez as brincadeiras com o Marrone. O Marrone levou na brincadeira, riu, se divertiu. Mas se o cidadão, se o Thiago aí, a vítima da homofobia, porque tem que existir uma vítima em si, né, no crime de conduta dessa natureza praticado pelo Ratinho Pai, se o próprio Thiago não reagiu contra, o que um terceiro estranho a tudo isso vem se insurgir? Agora representa, movimenta a máquina pública em razão desse comentário. Qual a relevância de ter sido movimentada a máquina pública, de ter injetado mais custo ao sistema administrativo do judiciário para que façam uma investigação sobre uma fala que foi praticada entre duas pessoas, foi veiculada publicamente, mas a priori ele fez uma comparação: olha, você está aparecendo com outra coisa, pronto. Me explica isso, Gilson. Eu ultimamente tenho tido certa dificuldade em entender o cidadão brasileiro, ainda mais o político em época de eleição.
1: Eu não tenho conhecimento necessário para dar uma explicação à altura, mas eu penso que é o seguinte: depende o lado em que está quem é acusado e depende o lado que está quem falou algo que, eu me senti ofendido. Por exemplo, nós temos no Brasil e no mundo afora centenas de milhares, milhões de pessoas que têm a sua ideologia, que têm a sua opção de gênero, mesmo não o sendo. Mas quando você fala com alguém que é de direita, o de direita, que é trans, diz: olha, eu sou uma travesti. Eu sou, porque eu sou um homem que quero ser mulher. Quando é de esquerda, é diferente o posicionamento. É diferente o posicionamento. Sabe que é, mas não quer sê-lo. Viu? É questão política. E a política não deveria estar envolvida nisso.
2: Eu lembrei de uma passagem interessante. Outro dia eu assisti o Alexandre Garcia e ele reprisou a fala de um outro jornalista. Eu não me lembro a autoria dessa fala. Mas esse jornalista dizia, e o Alexandre reprisou, dizendo o seguinte: que quando alguém de direita é contrário ao porte de armas, por exemplo, ele simplesmente não compra uma arma. Mas quando alguém da esquerda é contrário, ele quer proibir que todos tenham uma arma. Ele não quer que ninguém tenha uma arma. Quando alguém de direita não se sente bem se alimentando de proteína animal, não come carne, ele simplesmente não, no restaurante ou na sua casa, ele não consome carne. Mas o de esquerda não, o de esquerda quer proibir que todos, ninguém pode comer carne. E quando alguém de direita não se sente, digamos assim, à vontade quando fala-se sobre o homossexualismo, a pessoa de direita simplesmente cala e respeita. O de esquerda, não. Ele quer impor como se isso fosse a verdadeira realidade e que todos deveriam tratá-lo como uma divindade. Então, é uma distinção que existe da forma de agir, de pensar e, principalmente, de interpretar os fatos. O que o Ratinho fez foi desrespeitoso? Pode ter sido contra o próprio Thiago. Mas uma fala dessa natureza, eu vou dizer que está muito distante. Nós aqui na emissora enfrentamos um processo parecido com isso. Vamos levar o conhecimento público. Não corre em segredo de justiça, a gente pode falar sobre essa demanda judicial. A emissora responde porque alguém aqui um dia fez um comentário aqui nos microfones falando justamente sobre o homossexualismo. Aí uma instituição que eu nunca ouvi falar no planeta Terra, uma ONG que veio, acho que lá de São José dos Pinhais, não sei de onde, colheu isso dos canais, porque ficam armazenados, tudo aquilo que nós falamos estão hoje sendo está sendo gravado e ficam nos canais sociais. Fica no YouTube, fica no Instagram, fica no Facebook. E alguém lá colheu isso e essa associação defensora dos direitos LGBTQI, alfabeto todo, se dizendo ofendidos e vitimados, entrou com uma demanda judicial inibitória, inclusive exigindo que fossem retirados, pedindo espaço para retratação, pedindo liminar, querendo condenação em valores exorbitantes. Ou seja, são atitudes completamente dissonantes da nossa realidade. Movimentam a máquina pública porque dizem que isso incentiva a violência. O que incentiva a violência, na minha concepção, é a falta de oportunidades, é a falta de educação básica para que você construa um cidadão honesto, responsável, capaz e trabalhador desde lá da base, lá dos 5, 6 anos de idade. O que incentiva a violência é você observar um país como o nosso, que é conduzido por uma corja de ladrões e nada acontece com eles. Nós acabamos de falar aqui de Lulinha, 25 milhões, mesada 300 mil. Todos nós enxergamos isso com transparência luminar e ninguém faz nada. Essa inércia do poder público, essa atitude onde você percebe que o criminoso se esbalda no nosso país, isso incentiva a violência. Incentiva a violência, sabe o quê, Gilson? Você defender o Osmar que foi lá roubar um celular para comprar uma cervejinha. Isso incentiva e incita a violência. O que incentiva a violência é você falar que quando tem jogo de futebol, o homem agride mais a mulher, mas se for do Corinthians, tudo bem, pode. Isso é um incentivo à violência. Mas você dizer que porque nós fizemos um comentário aqui na emissora de rádio em uma situação que não caracteriza a agressão a nenhum dos grupos LGBTQI+, até mesmo o próprio comentário, vou defender o Ratinho, esse comentário dele, na minha interpretação, não existe razão para fazer.
0: Mas nem o próprio cantor
2: representou. É justamente
0: aí
2: que está. Nem o próprio
0: cantor representou contra o Ratinho.
2: Osmar, eu falo mal de você. Outro dia eu fiz aquela brincadeira aqui falando que você era de esquerda. Se você se ofendeu, você vai falar, peraí, eu tenho um corpo jurídico, eu vou acionar o Osmar. O Osmar falou algo que não é verdadeiro. Ele está pelo menos me injuriando. Pode ter caluniado ou difamado, mas pelo menos me injuriou porque eu me senti ofendido por ser comparado com um eleitor do viés de esquerda. Era um direito personalíssimo seu fazer isso. E eu te pergunto, cadê as ONGs para lhe defender?
0: Pois é. É uma absoluta inversão de valores e de critérios, como muito bem colocou o doutor Osmar. Agora são 8 horas e 48 minutos, 8h48. O Alex colocou aí a imagem na nossa live, a imagem do Ratinho. Não tem o vídeo aí, né? Não tem a parte em que o Ratinho supostamente ofende ao cantor Thiago. Mas agora vamos trazer a crônica com o empresário Duca Siliprandi, que vai preceder a Caixa Preta de hoje. E a crônica vai trazer exatamente algumas lembranças lá do tempo da pandemia, que não faz muito tempo, mas há cerca de 6 anos atrás, o Brasil e o mundo inteiro conviveu com a pandemia da Covid-19. Coloca a crônica de Duca Siliprandi.
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18: Heróis cascavelenses. A mão, a palmatória. Negacionista é ele. E a verdade apareceu. É com consternação que volto a tocar nessa que, sem receio, reputo um grande infortúnio, a maior tragédia. Não hão de passar incólumes, nem que seja na derradeira instância do tribunal divino, onde seremos julgados. Para os que não creem nesse conceito, sem problemas. Recorre-se, então, à filosofia de Baruch Spinoza, porque Deus não castiga. Quem sabe, por que não também, os deuses dos seguidores do judaísmo, islamismo, não importa. Fato é que, afora o conteúdo de livros sagrados para este ou aquele, a separação do justo e do injusto é a questão, independente da natureza do divino. Tenho uma dívida moral com os ouvintes e internautas da Rádio 92 de Cascavel, no oeste do Paraná. Fui precursor na imprensa desta cidade, na linha de frente, combatendo desde o primeiro decreto, resolução, ordem, medida, determinada pelo então ex-prefeito Leonardo Paranhos, detentor, fundamental ressaltar, do chamado poder discricionário, acerca da tal pandemia, bem como suas desastrosas consequências. Não levem a cabo esta afirmação ao viés de alguém afetado, pernóstico e presunçoso. Não. É a pura realidade. Carlos Alberto Gebrim Preto respondia pela Secretaria da Saúde do Paraná, dileto amigo do governador Ratinho. É popularmente conhecido por Beto Preto. Esse cara recebeu até comenda do vereador Edson Souza na Câmara Municipal de Cascavel. Um despropósito, uma lástima. Faz parte dos desatinos parlamentares e interesses inconfessáveis, aqueles que jamais serão revelados e que abalam, chocam negativamente. Pois bem, esse enfuneirou o Estado inteiro. Agora, com o advento da descoberta, via diários do coordenador da fraude, o vírus sim foi manipulado criminosamente, Anthony Fauci, sob pressão do Senado norte-americano, confessou a patifaria da Covid-19, que transformou laboratórios, indústrias outras, como a confecção de máscaras e respiradores, em bilhardários. Quem vai pagar por isso? Como disse o Milor, que país é este? Em Cascavel, o ex-prefeito Leonardo Paranhos embarcou nessa friagem. Fantasiado com um casaco de cor laranja, sem mangas, só faltou vestir um jaleco de médico. O cara viajou na maionese. Se viu um xerifão atrás de prender, segundo ele, os foras da lei. Qual seja, a pacata população cascavelense, que ficara trancafiada nas suas casas. Paranhos errou feio a mão. Preferiu fazer os cidadãos de cobaia. Expôs e obrigou as pessoas a se vacinarem. Que burrada, né, ex-prefeito? Mas agora é tarde. Inês é morta, Leonardo. Você tem que se retratar em nome da ciência. Se retratar é o mínimo para ao menos atenuar a tua consciência pelas atitudes burras e autoritárias de fechar um comércio já trôpego e instável. Lembra que você, além de prender a população em cárcere privado, permitiu às grandes redes supermercadistas, às farmácias e postos de combustíveis a ficarem abertos, os seus escolhidos? Pois é, o vírus Anthony Fauci, essa farsa, não era transmitida às famílias do supermufato? Os funcionários estavam imunes, seu Paranhos. Suas atitudes durante aquela ocasião foram infanto-juvenis, irresponsáveis demais. E agora, ex-prefeito, o que rola? Vai calar? Eu vou refrescar a tua memória, Leonardo. Tem uns heróis que salvaram vidas, ministrando ivermectina, hidroxicloroquina, cloroquina, enfim, o coquetel contra a Covid, entre outros medicamentos agregados e baratos. são médicos de Cascavel que você perseguiu, Paranhos. Entre outros, o Dr. Ovidio Rodin, o Dr. Jorge dos Santos, Everton dos Santos, Dr. Antônio Manuel Souza, Dr. Diego Lacerda, Dr. Jadir de Matos, Dr. José Jesus Viegas, entre outros. Agora, Leonardo, depois dessa do Anthony Fauci entregar a rapadura, o negacionista mesmo é você.
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0: 8h54 e agora, ex-prefeito Leonardo Baranhos. Aliás, eu vou linkar a Caixa Preta logo depois do intervalo das 9, nós vamos trazer a Caixa Preta. E vai ser sobre esse assunto. Ex-prefeito Leonardo Baranhos, que durante a pandemia desrespeitou médicos. Ex-prefeito Leonardo Baranhos, que durante a pandemia fechou o comércio, mas beneficiou alguns apaniguados. Ex-prefeito Leonardo Baranhos, que exatamente acreditou nesta farsa. E daqui a pouquinho nós vamos falar, então, dentro do Caixa Preta, quem é Anthony Fauci, que é exatamente o autor da farsa mundial da Covid-19. Eu não vou trazer mais spoiler aqui, porque senão vai estragar o Caixa Preta. Colegas da bancada.
2: Eu já vou advogar para o Baranhos, Wilson. Eu acredito estar fazendo o que era correto quando eu fui acampar lá no terceiro piso do Paço Municipal, que levei um colchonete, eu dormia lá dentro, ficava lá 24 horas por dia. Eu acreditei que não estava errado. Vai ser somente isso, se ele vier a público. Se vier a público, já vamos colocar uma condicionante aí. Não acredito que ele venha falar absolutamente nada. Vai ser mais um daqueles que vai fazer de conta que não aconteceu.
0: Agora são 8 horas com 56 minutos. Após encontrar Mendonça, o ministro da Justiça se reúne com o chefe da Polícia Federal. Depois de ter sido recebido por André Mendonça, o ministro Wellington César Lima e Silva vai se reunir com o diretor-geral da Polícia Federal, Andrei Rodrigues. Pois é.
2: Andrei, aquele da viagem também, né? Exatamente. Que foi tomar uísque lá na Europa, aquele, ou nos Estados Unidos. Ele estava em uma das duas aí.
0: Pois é. E a reunião entre Wellington e Mendonça aconteceu na quinta-feira e foi articulada pelo advogado-geral da União, o Jorge Messias, Gilson Pessoa, que tenta apaziguar a relação entre a Polícia Federal e o Supremo Tribunal Federal.
1: Ah, já começou errado. O Messias.
2: O Messias.
1: O Messias como interlocutor? Não, não dá. Estão fazendo errado. Tem que fazer como o Lula fez. Tem que chamar o Alexandre de Moraes para apaziguar a treta dele com o Alcolumbre.
2: É, o Lula foi mais astuto, né, meu cara?
1: Em nome de quê?
2: Interesses próprios, evidente, né,
1: meu cara? Quando um presidente da República tem por predileção que o fim da escala 6x1 seja votado pelo Senado antes do pleito eleitoral. E Alcolumbre diz que não, que temos que ver melhor essa situação, dizendo que muito provavelmente só depois das eleições, porque ele não tem o que mostrar nesse governo.
2: Na verdade, Gilson, desculpa te interromper, mas nem depois das eleições é possível que seja votado. Existe um movimento muito forte no Congresso Nacional para engavetar o projeto.
1: Tá, existia, né? Porque a gente não sabe o teor da conversa. E não, dizem que até o Zanin estava junto, na casa de Alexandre de Moraes.
2: Sim, foram na casa do Moraes tomar um whiskinho barato lá, com certeza.
1: Eu da pinta de que foram fazer uma pressãozinha. Lula pedindo e Moraes dizendo, ó, ou tu fecha com a gente,
2: Ou eu abro teus processos.
1: Ou eu puxo aqueles processinhos que estão engavetados, viu, seu Alcolumbre? Contra você, contra papai, contra quem quer que seja. Então, senhor, vá para casa, coloca a cabeça no travesseirinho e pense bem.
2: Só que não dá mais tempo politicamente. Agora, a grande sacada do Alcolumbre foi não ter passado pelo primeiro crivo antes do recesso. contando os prazos regimentais, contando a necessidade de número específico de sessões ordinárias, não extraordinárias. Se for contar o prazo que é necessário para que uma PEC mude a legislação da Constituição, porque PEC é uma proposta de emenda à Constituição, projeto de emenda à Constituição, você tem um tempo mínimo de trâmite em cada uma das casas. Não é possível fazer com que isso seja analisado e levado à votação antes do 3 de outubro. Não dá tempo, é praticamente impossível. Porque se eles fizerem alguma manobra, alguma mutreta aí para fazer com que o projeto passe, pode esbarrar numa ilegalidade, numa quebra do processo interno legislativo. Aí seria muito pior para o atual governo. Então, o que eu entendo? Eu entendo que estão forçando de todos os lados, não há dúvidas disso. É claro que o Alcolumbre foi chantageado na cara dura, o termo correto é chantagem mesmo. E essa história de que foi para apaziguar, não, foi para colocar as cartas na mesa. Chegaram lá e falaram assim: ô Alcolumbre, ou você faz o que nós estamos determinando que seja feito, ou então nós vamos responsabilizar todos aqueles que você tem vinculação e tem um processo no STF.
1: Mas a culpa é de quem? A culpa é do próprio Lula.
2: Mas é ele o grande articulador.
1: O Lula tendo 81 senadores que foram eleitos pelo povo, 513 deputados que foram eleitos pelo povo, escolheu governar com o STF. Por isso que as pautas relevantes e importantes pro Lula, não é pro Brasil, estão travadas no Congresso Nacional. O que ele diz: eu não tenho como governar esse país sem a ajuda do STF. Ele teria ter dito diferente. Olha, para governar esse país, eu preciso dos nossos amigos do Congresso. Nós vamos, vai ter discussão, vai ter embate? Vai, óbvio que vai ter. E é importante para todos. Mas eu vou tentar alinhar o melhor possível com o Senado e com a Câmara Federal para tudo que é importante para o Brasil seja aprovado.
2: Para vocês terem uma ideia, pode até parecer uma coisa estranha falarmos aqui de Oriovisto, né? Nosso senador.
0: Alguém
2: do
0: tem
2: Paraná.
0: Visto?
2: Oriovisto, ouvi ele falou.
1: Ouviu?
2: Ouvi ele falou numa das sessões do
1: Senado. Fim de mandato, apareceu?
2: Ele falou o seguinte, que não há consenso dentro da casa para que a pauta da PEC do 5x2, 6x1 seja sequer analisada. Então, quando eu digo que a posição do Alcolumbre foi estrategicamente bem elaborada na política, quando não analisou antes do recesso, que foram só de 60 dias, pouca coisa, quase nada, né? 60 dias em casa sem fazer nada. O que, que foi feito? Lá dentro do Senado está em análise, inclusive, uma consulta pública sobre a opinião popular acerca dessa PEC.
1: Osmar, quer dizer, então, só para fechar, Osmar, que se tivermos essa bênção, de que não se analise, não se passa pelo Congresso Nacional o fim da escala 6x1, o que vai quebrar o país, vai quebrar muita coisa, nós vamos ficar devendo uma pedra para o Alcolumbre.
2: Eu vou te dizer, melhor dever uma pedra para o Alcolumbre do que dar mais ganho de votos para o Lula. Nós estamos naquela média de o menos pior.
0: Não mato sem cachorro.
2: No menos pior. Nós estamos lutando com o que tem de menos pior nesse país.
0: 9:02 na Grande Cascavel. O break do Independência 92 e daqui a pouquinho Jacques Wagner pode ter ocultado reuniões com Vorcaro. Daqui a pouquinho vamos falar sobre isso e daqui a pouquinho também tem o Caixa Preta do Independência 92.
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4: De acordo com o Instituto de Planejamento e Tributação, o brasileiro trabalha em média 149 dias por ano, quase 5 meses, apenas para pagar impostos. Em 1988, eram 2 meses e 13 dias, ou seja, a carga tributária mais que dobrou em 37 anos. Para manter cada emprego, a empresa pode gastar o dobro do salário em encargos. É como pagar outro ano inteiro só em impostos e obrigações que não vão para o trabalhador, mas para sustentar a máquina pública. De acordo com o Índice de Retorno ao Bem-Estar da Sociedade, o governo arrecada como país rico, mas devolve saúde, educação, infraestrutura e segurança de país pobre. E tem quem acredite que a solução para o Brasil seja aumentar ainda mais os impostos.
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0: Agora são 9:09, 9:09, a hora da coincidência. Obrigado pelo carinho da sua audiência. Você que acompanha o Independência 92 até as 10 horas da manhã, sempre em nome de Copavel, feita para somar no campo e na cidade.
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0: 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E agora vamos trazer a notícia que eu falei antes do break, senador Jacques Wagner. Ele já está enrolado com uma série de denúncias e acusações, e agora Jacques Wagner pode ter ocultado reuniões com Daniel Vorcaro. A Polícia Federal ainda se debruça sobre o material

0: para o senador baiano apresentar Ricardo Lewandowski para uma vaguinha na área jurídica do Banco Master. E está aí agora a polícia investigando mais encontros que foram ocultados pelo senador Jacques Wagner. Nós já ouvimos aqui, inclusive, o senador Roberto Requião, agora candidato a deputado federal, defendendo o Jacques Wagner, dizendo que era normal as despesas, mas nesse tocante o Requião não teve como defender o Jacques Wagner nesse envolvimento com o Banco Master. E agora está aí a demonstração, mais encontros aconteceram e o Jacques Wagner quer ocultar. O que é que ele está ocultando, hein, doutor Ismar e Gilson?
1: Bom, no mínimo está tentando evitar que outros nomes apareçam. Vamos lembrar o caso do Marcola, o chefe de gabinete do Lula. R$249 mil, levados lá no Palácio do Planalto pela dona Roberta, amiguinha do Lulinha, que segundo o Marcola era um empréstimo. Lula disse, então a gente não pode, precisando, nos socorrer emprestando de um amigo? Só que é o seguinte, e a história do Everton Rocha, que é vice-líder do governo no Senado? O Wellington Rocha teve uma operação da Polícia Federal, nele, na família. O celular dele foi apreendido. No pericial celular do senhor Everton, uma foto, o Everton e um monte de político do Centrão, numa piscina tomando uísque, cheio de regalia, na casa do senhor Willer Tomás. Este Willer, segundo a Polícia Federal, é suspeito de lavar dinheiro. Quando fala em lavagem de dinheiro, lembra muito o PT, não? Pois é, lavava dinheiro para o Everton Rocha, vice-líder do Lula. Dinheiro de onde? Do roubo dos aposentados e pensionistas. Aí, não sei onde li ainda há pouco pela manhã, de que fora o senhor Marcola, o chefe de gabinete do Lula, que convidaram ele para sair, saiu do governo, mas foi para a campanha, tem outro nome ligado ao Palácio do Planalto, que também recebia visita da dona Luxinger, e que pegava dinheirinho emprestado. Mas é fácil assim emprestar dinheiro, não?
2: Na verdade, é muito mais fácil do que se imagina, porque você argui ser dinheiro emprestado, mas na verdade é a propina entrando no seu caixa. É a propina chegando no seu bolsilho. É o dinheiro da corrupção que supostamente foi pego emprestado. Não existe empréstimo algum. O povo tem todo o direito de saber que isso aí não passa de pagamento de propina para o grupo que está no poder.
1: O próprio Vorcaro diz que o contrato com o escritório de Viviane Barsi era só para se aproximar de Alexandre de Moraes. Então quer dizer que o dinheirinho do Everton Rocha, o dinheirinho do Marcola, o dinheirinho do Lulinha, que também recebia pensão.
2: 300 mil.
1: Tá, pensão, também por recebia mês. Pensão. Era mesadinha para todo mundo. Mesadinha para todo mundo, corria solto.
2: E o cartão corporativo do Banco Master? Assim como o nosso... Nosso não, né? O Lulis, o presidente do povo, hein? O presidente dessa...
1: Do grupelho. O Vorcaro conseguiu inovar a propina,
2: sim,
1: né?
2: Sim, o que acontece? O Lulis tem o cartão corporativo que é pago por nós, junto com o da Janja e mais alguns lá na cúpula. Nós pagamos, é um cartão de crédito sem limite estabelecido que pode ser usado em qualquer estabelecimento comercial do planeta. O Vorcaro fez a mesma coisa e para pagar as propinas, o que ele fazia?
1: Dava um cartãozinho.
2: Ele dava um cartão de crédito para o Gilson, um para o Ismar, outro para o Osmar, outro para o Alex.
1: Fique à vontade, não se preocupe com o valor.
2: Gaste o quanto quiser.
1: O banco banca.
2: Você hoje acordou de mau humor, você precisa ser auto...
1: Precisa luxar um pouquinho.
2: Sim, você passou ali na frente da concessionária, olhou aquele carro importado, aquela caminhonete que você gostou. Ah, custa 800 mil, 1 milhão de reais. Você vai lá e passa o cartãozinho de crédito. Pode até aparecer o seu nome na tarjeta do cartão ali.

0: tarjeta e cartão é a mesma coisa. Ali no cartão pode até aparecer o seu nome, mas quem paga a fatura é o Banco Master. É automático. Quando vence, o banco paga, você não tira um centavo do bolso. E assim, quando você comprou aquele relógio de 300 mil, quando você foi fazer aquela viagem, aquele cruzeiro maravilhoso que custa 200, 300 mil, você se hospedou naquele hotel lá em Dubai que custa 60 mil a diária, tudo pago pelo Banco Master. É evidente que não existe empréstimo nenhum, Gilson. Esse dinheiro em espécie que entrou para esse grupo que hoje está cercando o atual presidiário presidente, é dinheiro de propina, não existe empréstimo. Ou se existir, eu também quero, eu preciso. Quem aqui não precisa de um empréstimo de 249 mil reais para ajudar a pagar as contas, para ajudar a se estabelecer financeiramente? Todos nós precisamos. Se foi tão fácil assim para eles, por que não é para o cidadão comum, para aquele que agora está lá na fila da empresa para carregar mais uma carga de material de construção para cima do caminhão, para aquele que está lá repondo as mercadorias no supermercado, aquele que está lá na fila do abate, no frigorífico da Copavel ou da Globo Aves ou de qualquer outra empresa, aquele cidadão comum, o cidadão normal, o brasileiro trabalhador, por que ele não consegue um empréstimo pessoal sem garantia nenhuma, simplesmente botando 249 mil reais no bolso? Por que não acontece isso com o cidadão que está hoje, infelizmente, aposentado, como o caso de minha mãe, e que teve usurpado dela parte da sua aposentadoria por causa dessas fraudes no INSS? Por que minha mãe não tem acesso a 249 mil reais de crédito, sem garantia?
1: Sabe o que chama a atenção? Que a gente fala dos cartões corporativos do Vorcaro para os políticos, e eram vários. Só que só apareceram dois nomes. O do Ciro Nogueira e a esposa. Mas aí também tem outras dezenas de milhões de reais que eram declarados pelo banco a escritórios e empresas ligadas a figuras políticas. Michel Temer, Henrique Meirelles, Guido Mantega, ACM Neto, Antônio Rueda, o Fábio Baumgarten, o Ronaldo Bento, ex-ministro, o também ex-ministro Ricardo Lewandowski, ou seja, para manter o império que ruiu, tinha que gastar muita grana.
0: Mas eu comentava fora do ar aqui agora há pouco, Gilson, que a holding do Vorcaro foi liquidada lá nas Ilhas Caimã. Sabe quanto tinha?
1: Quanto?
0: Aproximadamente 3 trilhões, aliás, bilhões.
1: 3 bilhões?
0: De dólares.
2: 9 horas com...
0: irmão, 15 conto, 15 bi, escondidinhos nas Ilhas Caimã, guardadinhos lá para as emergências. De onde que você acha que vinha o dinheiro para gastar 220 milhões de reais em uma única festa?
2: O dinheiro da propina, de onde vinha?
0: De onde? Claro, tem que sair de algum lugar sem chamar muito a atenção, né? E onde que estava guardadinho? Lá.
1: Aí me vem à cabeça de novo aquela pergunta. O que faz a Polícia Federal? O que faz a Polícia Federal?
2: Pois aí, agora segue... nós demos a notícia, a reaproximação do STF com a PF. Vamos ver se o André Mendonça vai lograr êxito nessa tarefa.
0: Mas a PF segue as ordens do ministro, do ministro da Segurança, ministro da Justiça. Quem que é o ministro da Justiça?
2: É o Wellington.
0: Sim, e era quem antes? Lewandowski. Quando saiu do STF, foi para o ministro da Justiça. E quem era o presidente? Quem é o diretor-chefe da Polícia Federal? O homem do esquinho, né? O homem que foi. Está identificado nas delações e nas provas documentais como um dos frequentadores dos eventos do Vorcaro para beber uísque de 20, 30, 200 mil reais a garrafa.
2: A famosa pousada de Trancoso, né?
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2: Agora são 9 horas e 20 minutos, 9h20 na Grande Cascavel. Muito obrigado aos nossos ouvintes que acompanham Independência 92 todos os dias. Obrigado ao Vilimar Irber, ao Carlos Corol, ao ex-companheiro da rádio Juarez Story e também ao advogado Dr. Altivir Braganholo Júnior. Obrigado por estarem conosco aqui na Sintonia 92. 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E agora há pouco nós falamos sobre a pandemia, sobre o ex-prefeito Leonardo Paranhos. Vamos trazer agora então a Caixa Preta desta segunda-feira.
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2: Pois é, a Caixa Preta mais uma vez aqui conosco. Quem está nos acompanhando pela live pode ver. Já retirei mais uma denúncia da Caixa Preta do Independência 92. Há duas semanas atrás, nós dissemos aqui que a casa caiu para o ex-prefeito Leonardo Paranhos, após ele ter nomeado a sua esposa Fabiola Paranhos e o seu primo Gerson Paranhos na Jari do Detran. Mesmo tendo dito em campanha e durante a sua gestão que ninguém iria mamar no seu governo. Pois é, ouvinte do estúdio, mas agora a casa caiu novamente. A casa não caiu só ela, mas caiu a casa, caiu o muro e até o terreno afundou. E afundou mais do que os buracos que ele deixou como herança para o prefeito Renato Silva. Esta é a Caixa Preta de hoje, com o desmantelamento da farsa do cientista Anthony Fauci, também mencionado agora há pouco na crônica de Duca Ciliprandi, ex-conselheiro médico-chefe do ex-presidente John Biden, de esquerda, que admitiu perante o Senado americano que o distanciamento social e a obrigatoriedade do uso das máscaras não se basearam em estudos concretos. Ou seja, a pandemia da Covid-19 foi uma farsa. O coronavírus foi forjado pelo governo de esquerda dos Estados Unidos, chefiado à época por John Biden. E foi nesta mesma farsa que o então prefeito Leonardo Paranhos embarcou. Foi nessa farsa que ele sustentou as suas ações na pandemia, fechamento do comércio, ações arbitrárias, com arrogância, com desrespeito aos médicos renomados de Cascavel. Leonardo Paranhos impôs um ritmo alucinado dentro das UPAs e enfrentou, inclusive, o CONSAMU. O CONSAMU que nós tivemos agora, alguns dias atrás, o presidente Thiago Stefanello falando das dificuldades do CONSAMU. O CONSAMU estava enfrentando a pandemia, mas foi impedido na época da pandemia pelo ex-prefeito Leonardo Paranhos. E o que é que o senhor vai dizer agora, ex-prefeito Leonardo Paranhos? Para o doutor Jadir de Matos, para o doutor Jorge dos Santos, o doutor Ovidio Rode, a doutora Annelise Brueto, a doutora Hilde Camargo, o doutor Jesus Lopes Viegas, dentre outros médicos renomados que estavam exatamente enfrentando a pandemia pela maneira correta e não acompanhando a farsa que o senhor e outras autoridades de esquerda na época estavam fazendo com a pandemia do Covid-19. O senhor levou muitas empresas a fecharem as portas, o senhor tratou médicos consagrados, tratou muito mal médicos consagrados, desrespeitou os profissionais da medicina e, além do senhor ter sido acusado de ter enriquecido ao senhor e à sua família durante as suas duas gestões, o senhor acredita que, como deputado federal, o senhor vai fazer diferente? E é a grande pergunta que eu faço para os eleitores de Paranhos ou para os pretensos eleitores de Leonardo Paranhos, que agora concorre a uma vaga na Câmara Federal. Quais são as intenções de Leonardo Paranhos? Será que são realmente trazer projetos, propostas, trazer recursos para Cascavel? Ou apenas garantir a sua imunidade parlamentar, porque as denúncias contra ele estão apenas no começo. Ainda vem muita coisa por aí quando se fala em denúncias contra o ex-prefeito Leonardo Paranhos. E eu não quero acreditar que tantos eleitores que não querem enxergar a verdade, que não querem aceitar essa farsa que Paranhos protagonizou nos 8 anos à frente do Poder Executivo de Cascavel. Nós vamos encerrar a Caixa Preta de hoje na esperança de acordar você, eleitor do Paranhos, que ainda está anestesiado pelo canto da sereia que se chama Leonardo Paranhos, o Leonardo das lives, o Leonardo dos abraços, o Leonardo 1 milhão de amigos, mas que, na verdade, muitos prejuízos trouxe à população de Cascavel, enriqueceu a si e a sua família e trouxe também prejuízos na época da pandemia. A casa caiu de novo, mas se você deixar, vai cair mais ainda. Leonardo Paranhos.
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1: Quem não lembra quando um grupo de médicos, voluntários e empresários montaram aqui em Cascavel um escritório para fornecer o kit prevenção Covid?
0: Ivermectina e azitromicina.
1: É, o kit Covid. O empresário ajudava a comprar o medicamento. O médico recebia o cidadão interessado e passava para ele a quantidade de medicamento necessária para fazer o tratamento. Pois bem, o Conselho Federal de Medicina, isso em 2021, manteve uma diretriz, a que garantia a autonomia do médico em prescrever medicamentos que julgasse adequados, desde que houvesse comum acordo com o paciente. Este grupo de médico, do qual participava o Ovídio, citado por Osmar ainda
0: o pouco, Jorge dos Santos.
1: Isso, e outros tantos, as pessoas procuravam. Mas aí o governo de Paranhos não tinha o que fazer. Não tinha o que fazer. Até que acharam um jeito. Não, porque o medicamento está sendo fracionado. Por que que era fracionado? Porque eu procurava o médico e ele dizia, olha, você vai tomar 3 desse, 3 desse, 3 desse. Mas a cartela vem com 5, 6, 20 medicamentos. Então eu só levava o prescrito para o devido tratamento precoce. Conseguiram acabar com o trabalho que os médicos vinham fazendo. Conseguiram acabar. O próprio Leonardo Paranhos, em 21, também, foi até a porta do Policlínica, foi chiar, porque queria leitos de UTIs. Mas é uma empresa privada.
0: Sim.
1: Que, embora atenda também pelo SUS, é uma empresa privada. Não, porque se tem leito sobrando, tem que abrir, porque tem gente morrendo. Ele não pensou assim quando morria gente dentro das próprias UPAs, que criou um plano pai que acabou não funcionando, tá? Criou o plano pai e acabou não funcionando, mas ele não brigava com ele próprio. A briga dele com uma empresa privada custou a cabeça do diretor clínico do hospital. Foi só mais um dos rompantes do ex-prefeito Leonardo Paranhos, que quando houve uma morte lá na Paraná com a Pio 12, lá onde que se concentra grande número de jovens, pessoas da cidade inteira que procuram se divertir no fim de semana, mas rapidão foi lá e live. Não, porque nós vamos acabar com isso aqui, porque nós vamos acabar com isso aqui. Aqui em Cascavel, bandido não se cria. Aqui em Cascavel, ou é na Rua da Bandeira, ou é no cemitério. Só ficou no gogó. Aliás, o Leonardo sempre muito falou. Dizia um amigo meu o seguinte, não fazei como os fariseus, que pensavam que por muito falar seriam ouvidos. Bom de gogó, bom de discurso, mas para fazer acontecer mesmo, era muito difícil. Só criava fato para aparecer na imprensa, como o cartão vermelho contra as drogas.
2: E você falou das mortes, somente em Cascavel, na época da pandemia, 1.390 pessoas perderam a vida nas UPAs de Cascavel.
1: Para você ver.
0: E a responsabilidade é de quem? Aí eu faço um... Eu puxo um outro assunto para fazer um paralelo com a questão da pandemia, que daí trata-se ou de omissão culposa ou de omissão dolosa. O acidente da Voipass. Quem autorizou a empresa a operar no aeroporto de Cascavel?
2: Quem era o prefeito à época?
0: Quem era o responsável? O prefeito é responsável por tudo aquilo que acontece dentro da administração pública. Claro, com certeza. Ele era responsável por aquilo que acontecia na época dentro da administração pública do município. Ele é o comandante do município. E eu pergunto, onde que está o nome dele? Quem que assinou o contrato com a Voipass? E outra, evidências indicam que esse contrato não existia quando ela operou aqui. Foi assinado posteriormente, inclusive. O contrato não apareceu quando as primeiras investigações foram levadas a cabo. Então, tem esse paralelo também que deveria ser trazido junto com essa atitude dele de ir se trancar no gabinete para fazer live, dormir em colchonete. Uma postura vitimista, o coitadismo, é bem o estilo de política da esquerda. Aquele povo que são as vítimas da sociedade. Ele era vítima do Covid, escondido lá dentro do gabinete. E aí eu questiono, quem garante que ele não usou o protocolo da hidroxicloroquina com a ivermectina? Quem garante que ele não usou essa medicação nos bastidores, no particular? Ele disse que não, ele disse que se inoculou. E agora eu vou fazer um questionamento também ao Ministério Público. Vocês questionaram se o Paranhos vai vir se retratar publicamente dos atos que ele praticou quando levou à falência o seu João lá do bairro porque fechou a vendinha dele, ao Pedro aqui da frente que comerciava aqui na pracinha os produtos dele na feirinha popular, que levou à falência o agricultor lá que vendia aquele franguinho caipira que ficou proibido de comerciar na feira também, e tantos outros comerciantes e pessoas que trabalhavam que foram proibidas pela atitude dele, eu questiono o Ministério Público. Eles vão continuar exigindo hoje, Osmar, a vacinação das crianças em tenra idade, aí dos 0 aos 6 anos, para que sejam matriculados nas escolas, a vacina contra o Covid? Ou eles vão vir a público e falar, olha, nós cometemos um equívoco quando fizemos isso, estamos aqui apresentando o nosso argumento, pedindo desculpas a todos e paramos com tudo, vamos rever os nossos atos. Eles vão fazer isso, Gilson?
1: Não, o pior, não vão, né?
0: E aquele pai e aquela mãe que foram obrigados, que aceitaram essa imposição, estão colocando a vida dos filhos em risco, porque essa vacina ficou esclarecido lá nos Estados Unidos, nesse evento que o Fauci veio e se retratou publicamente, ficou esclarecido que a vacina é um experimento, não é uma inoculação vacinal, como o caso aí que nós temos, que eu concordo com a imposição para poliomielite, por exemplo, e tantas outras vacinas que estão lá no Cadastro Nacional de Inoculação, que são, sim, comprovadamente eficazes. Não esse experimento aí do Covid. O MP vai vir a público?
1: Só para fechar, 92. Uma manchete aqui do jornal Folha de São Paulo, de 23 de fevereiro de 2021. Grupo de médicos defende tratamento sem eficácia comprovada contra a Covid-19. Só para lembrar, é tipo o que a gente estava falando ainda há pouco, né? Mas aonde estava a eficácia comprovada
2: da vacina,
1: do experimento que empurraram na gente, fizeram todos nós tomar 1, 2, 3, 4, 5, 6 doses? Jair Bolsonaro lá dizia, ó, a partir do momento que o laboratório me apresentar aqui a eficácia e me der garantias de que quem tomar, porque vai ser obrigado, não vai ter problema, tá tudo certo. Viu? Não testaram em seres humanos, não fizeram o teste necessário, mas ganharam muito dinheiro com isso.
0: Eu me lembro.
1: E até hoje tem gente morrendo aí que a gente não sabe se é um problema do imunizante ou não. Jovem morrendo do coração, atleta.
0: Eu me lembro, Gilson, que nós discutimos aqui a questão do contrato de compra da Bayer, da vacina da Bayer, que o contrato isentava a empresa de responsabilização em razão de eventual resultado de ineficácia ou de reações adversas. Aí vem cá, peraí. Meu Deus, gente, você vai usar uma medicação que... Não, eu não quero uma garantia de eficácia, mas eu quero uma garantia de não prejudicialidade. Ou seja, eu vou usar um medicamento que pode, em razão do meu organismo, ter alguma outra mudança genética com o contato com aquele produto, ele não atingir a finalidade específica que está lá na bula da medicação. Isso pode acontecer. Mas vir a dizer no contrato de aquisição do governo...
1: Se você tiver problema, o problema é teu.
0: Exatamente. Que a empresa está isenta disso, é mais ou menos como aconteceu com o Joe Biden um dia antes de encerrar o mandato dele, quando deu o perdão preventivo para o Fauci.
2: Para o Anthony Fauci.
0: O Anthony Fauci recebeu perdão preventivo por aquilo que não se sabia o que era. Eu não sei o que você fez, Gilson, mas você já está perdoado. E foi aqui... isso que fizeram com o indivíduo.
2: 9:36, 9:36, Gilson, temos que ir para o break.
1: Até hoje não fizeram uma pesquisa para dizer se quem morreu depois da Covid teve problema por conta do imunizante ou não. Até hoje.
2: É verdade. Agora são 9:36, o Independência 92 volta já.
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6: 9:37.
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14: A parentada de Leonardo Paranhos não podia ficar de fora da mamata da prefeitura. Em alguns cargos, com salários de 17 a 20 mil reais. Paranhos arrumou uma boquinha para a ex-primeira-dama, Fabiola Paranhos, salário de 17 mil e 800 reais. E também para o primo, Gerson Paranhos, na gestão de Renato Silva. Para quem fazia vídeo dando lição de moral dizendo a famosa frase: não vão mamar na prefeitura. Hoje, ele tem que engolir com farinha as mentiras que pregou. Para quem busca uma vaga de deputado em Brasília, é bom os eleitores irem se acostumando, porque está com cara que esse gabinete vai ser mais um cabide de emprego aparentes.
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2: Agora são 9 horas com 41 minutos. Obrigado pelo carinho da sua audiência. Você que nos acompanha em toda a Grande Cascavel, em toda a região oeste do Paraná e também pela internet. Rádio Estúdio 92.3 pelo Instagram, pelo Facebook, pelo portal Estúdio 92.
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2: E o Tribunal Superior Eleitoral manifesta pela manutenção de Daniel Silveira em regime aberto. E será que ele vai continuar em regime aberto? Pelo menos agora houve a manifestação da Procuradoria-Geral da República, Gilson.
1: Não era nem para ter sido preso, não é? O cara com mandato, falando enquanto deputado, não podia manifestar opinião. Meu, dizer que estão tentando corrigir um erro, nem isso dá para dizer. Na casa ou fora dela, durante o mandato, o cidadão, quando fala, ele fala em nome dos seus, daquele que acreditaram nele e deram o voto para ele estar lá enquanto representante. O triste é a gente falar que Daniel Silveira pagou, perdeu o mandato, foi preso. E aí nós temos de novo o assunto das roubalheiras. E ninguém sequer ganha uma tornozeleira eletrônica. E os caras estão aí na eminência de voltar ao pleito, de garantir mais um mandato e com ele a imunidade parlamentar. Por que que para uns a imunidade serve e para outros não? Tenho pena do Daniel, tenho pena.
2: 9 horas com 44 minutos, eu falei agora há pouco, TSE, na verdade, a Procuradoria-Geral da República, que se manifestou, a PGR, mas o TSE, Tribunal Superior Eleitoral, criou o Conselho Consultivo sobre a Integridade Informacional, órgão destinado a acompanhar possíveis impactos do uso de IA, inteligência artificial, e da circulação de informações falsas durante a campanha eleitoral. Tá aí, as eleições estão às portas. Dia 4 de outubro acontece o primeiro turno das eleições e as redes sociais estão bombando, inclusive com inteligência artificial. Mas será que será mais uma comissão, mais um cabide de emprego, mais uma comissão que não vai ter muita eficácia?
0: Não tenha dúvidas disso. Não tenha dúvidas disso, Osmar. É só mais um puxadinho para guardar os amigos do rei. É mais um ponto de encontro eventual, claro. É mais ou menos que nem ser conselheiro de Itaipu. Uma reunião a cada 60 dias, Gilson. Para ganhar a bagatela de 20 e poucos mil reais. Acho que é 27 mil, se não me engano. É esse tipo de coisa que faz com que o cidadão muitas vezes busque a ignorância plena para não sofrer com esse tipo de informação. Porque você saber que uma pessoa ganha 25 mil reais por mês para não fazer absolutamente nada. E esse dinheiro é o seu, é aquele que você trabalhou durante 5 meses e pouco para pagar de impostos durante um ano. O seu ano de 12 meses, 5 meses e pouco são para sustentar esse tipo de gente. Você se sente revoltado mesmo, você tem vontade de levantar pela manhã e achar alguém desses no caminho e partir para cima. É violência? É. É uma reação irracional? É. Mas é sustentada pelo quê? É sustentada justamente pela contrapartida. Você trabalha 5 meses do seu ano para não ter absolutamente nada em contrapartida? Você não tem direito à infraestrutura básica, você não tem direito à educação, você não tem direito à saúde, você não tem direito a nada. Olha as ruas de Cascavel, como é que estão, gente? Vamos olhar aqui para o nosso umbigo. Olhe como é que está o atendimento à população hoje. Criaram um bando de vadios, um bando de vagabundos, ninguém mais quer trabalhar. Por quê? Porque o povo também cansou, ele olha lá para cima e vê o cidadão lá entrar nessa comissão que foi criada agora para receber 30 mil por mês, para se reunir uma vez a cada 45 dias, para tratar de assunto que nenhum deles entende ou domina, simplesmente porque são amigos do rei, porque é amigo do ministro tal, é amigo do político tal, do senador, do presidente da república, não sei mais de quem, do governador de estado... É assim que se indicam os cargos nesse país?
2: Eram... Mais ou menos o que aconteceu aqui com a Jari, né?
0: Mas é a esposa do ex-prefeito e o cunhado do
2: primo.
0: O primo do ex-prefeito. Para julgar autos de defesas de autos de infração de trânsito. Qual a qualificação profissional desses dois, eu questiono? Um, eu sei que era dono, acho que de imobiliária, trabalhava na imobiliária, corretor de imóveis. Gilson, você tem conhecimento técnico para julgar uma defesa sobre um auto de infração de trânsito?
1: Não, não tenho, não.
0: Ah, mas se você for primo do ex-prefeito, você pode ser indicado para a cadeira lá. A sua esposa, por ser esposa do ex-prefeito, ela tem conhecimento técnico para julgar o auto de infração de trânsito, a defesa do auto?
1: Aí é que entra a questão, Osmar. Todos nós sabemos que... Vamos pegar o exemplo da nossa terrinha aqui. Vereador de base... Vereador de base. Quando ele... Ah, eu sou base. Quando ele fala que é base, ele está olhando lá na frente. Porque todo vereador de base tem a possibilidade de chamar o prefeito e indicar nome para compor a administração. O prefeito em si, ele tem a autonomia para escolher, não do quadro de servidores concursados, pessoas que supostamente tenham grande conhecimento para cargo de comissão ou indicado. Cara, isso tem que acabar.
0: Os cargos de confiança.
1: É, isso tem que acabar e tem que ser lei.
0: E quando você diz que daí o vereador de base pode indicar, quando você não está na base, você cria um projeto dentro para abrir uma CPI para investigar a Praça Wilson Jofre, por exemplo, daí você consegue. Daí,
1: você, né, dá uma parada de pé com,
0: exato,
1: a administração, você... faz uns vídeos, esbraveja um pouco.
0: Você ganha uma cadeirinha lá, daí e você vira a base.
1: E aí o Alcaide pensa assim, oxe, esse cara está me batendo demais.
0: Aí sabe que
1: vou chamar ele para uma conversa.
0: E justamente esse Alcaide que está hoje com investigação sobre a questão do funcionário que trabalhava no particular e recebia da Câmara de Vereadores enquanto chefe de gabinete, este mesmo vereador, ouvi hoje de uma outra emissora, quando eu vinha para cá, dizer que já está tudo acertado na Comissão de Ética da Câmara de Vereadores. Que não vai haver cassação, porque vai ser feito no máximo uma suspensão de mandato. Só que daí a informação que chegou...
2: Um acordo de não persecução?
0: O acordo de cavalheiros vai ultrapassar a legalidade, porque não há previsão no regimento interno da Câmara de Vereadores de Cascavel, não há previsão para a suspensão de mandato. Ou é cassação ou é outra natureza de punição. Já está tudo acertado, porque ele é da base, ele está na base. Ah, e surgiu outra informação também, que vai ser anexado ao processo. Tem aí uns prints de conversas onde parece que, além de tudo, pagavam-se contas com a prestação de serviço desse rapaz. Ele prestava serviço para pagar contas. Só não ficou bem esclarecido se eram contas do vereador ou contas do próprio funcionário. Mas envolviam algumas questões de pessoalidade íntima, inclusive. Eu, namoradinhas.
1: Mas aí entra aquela questão. Eu já falei e vou repetir. Tá, eu tô lá de chefe de gabinete do vereador.
0: Uhum.
1: Eu ganho 10 mil reais por mês. Cara, é um salário que não é para qualquer um. Se eu com um salário de 10 mil reais, enquanto chefe de gabinete, eu tenho que fazer bico para pagar minha conta, alguma coisa está muito errado. Aí dá pinta de que estava pagando conta.
2: Está gastando mais do
1: outro.
0: Mas,
1: viu, o vereador, repito, não tem como dizer para a sociedade que não sabia da ausência de seu chefe de gabinete e que estaria este prestando serviço, curiosamente, para uma amiga advogada.
0: Não, e imóveis de vinculação pessoal do vereador, tem que ficar bem claro. Esse chefe de gabinete trabalhava em imóveis que tem vinculação...
2: Numa ex-assessora do vereador, inclusive.
0: Ex-sócia. Advogada, sócia do Lauri. Era na casa dela, no imóvel dela.
1: Eu vendo a residência, porque eu trabalho com o segmento da construção, eu vendo a residência, aí de repente a calçada rachou.
0: Você vai ter que reparar.
1: O muro começou a aparecer fissuras. Aí eu preciso arrumar. Poxa, mas aí para eu pegar, tirar um cara da obra, ir lá fazer o consertinho, que é minha obrigação... E vou ter que pagar a diária e ter um a menos na obra? Então vou pegar o meu chefe de gabinete que está aqui sem fazer nada e vou mandar lá.
0: Em horário de expediente, inclusive. Porque se fosse no final de semana ou fora do horário de expediente, a vida é pessoal do chefe de gabinete. Não tem correlação com isso.
1: O que chama a atenção é o vereador Lauri até agora não ter falado nada a respeito, né?
2: Mas agora são 9h51. Estamos chegando ao final, amigos, do Independência 92 desta segunda-feira. E vamos trazer agora... Já está na internet à disposição a 13ª edição do jornal Repórter Memorex.
15: Repórter Memorex.
0: Deixa eu te corrigir. É a 12ª mais uma.
2: É a 10ª. E é exatamente o que eu falo, inclusive, no editorial, né? Não há por que ficar com vergonha e nem por que dizer que vai ter azar. Pelo contrário, o Memorex só tem que ter sorte pela sua grande disseminação nas redes sociais. Nós temos que celebrar. Obrigado a você que nos acompanha. repórtermemorex.com.br. Está aqui na primeira página, Procuradoria Jurídica de Cascavel, litigância de má-fé. Está em primeira página o procurador João Lisboa, prática ilícita e altos salários, negligência e espírito de corporativismo da repartição jurídica encobrindo práticas ilícitas de procuradores. Nós já trouxemos essa informação aqui, já fomos até a procuradoria conversar com o procurador-geral do município, doutor Eduardo Veronese, e tudo isso você vai acompanhar nesta matéria especial.
0: O que é interessante...
2: Nessa matéria especial do jornal Repórter Memorex, litigância de má-fé, procuradoria jurídica.
0: Ontem à noite, quando eu recebi o exemplar virtual, eu comecei a lê-lo. É interessante ver como a preguiça humana ela acaba se estabelecendo primariamente nos órgãos públicos. O que, que aconteceu? O que, que o nosso leitor aqui do Memorex vai ver aqui quando fala de litigância de má-fé? Vai ver que os procuradores do município têm se utilizado da ferramenta, da IA, Inteligência Artificial. E eu falo para vocês, eu uso no escritório.
2: Não
0: nós,
2: é proibido, é bom que o senhor esclareça que não é proibido, claro que mas não é, proibido usar de forma indevida.
0: Não, e outra coisa de ser preguiçoso, de não ler o que a Inteligência Artificial, o que a IA, o que os prompts de aplicativos criaram. Eu preciso de uma petição com certa urgência. Eu vou me socorrer na IA, mas eu vou ter a cautela e o bom senso e vou verificar o que foi criado. Vou falar lá do Código de Defesa do Consumidor, por exemplo. A inteligência artificial disse que eu preciso argumentar tal matéria que está vinculada a tal artigo do CDC. Eu vou pegar o meu CDC e vou verificar, vou ler lá o artigo 54, fala realmente isso?
2: Código de Defesa do Consumidor.
0: Exatamente, eu vou lá, vou ler o Código de Defesa. Esse artigo fala isso? Não fala. Ele fala sobre outra matéria, ele tem outro conteúdo. É óbvio que eu vou pegar e vou extirpar aquilo do que foi criado pela IA. O que aconteceu neste caso aqui que o Memorex traz é que o procurador do município, o Lisboa, utilizou-se de uma jurisprudência. Jurisprudência é uma decisão das cortes, ou corte estadual ou corte nacional. Por exemplo, o Tribunal de Justiça do Paraná julgou um processo do Gilson lá, que tem um acidente de veículos, por exemplo. Esse julgado cria uma jurisprudência. Eu posso mencionar essa decisão em processos de primeira ou segunda ou terceira instância, buscando vincular a nova decisão do meu processo a essa que já foi adotada no processo do Gilson, se ela for benéfica ao meu interesse. O que aconteceu? O procurador utilizou-se da IA para uma petição, não sei dizer se foi inicial, foi contestação, qual a natureza dessa petição, e a IA apresentou uma jurisprudência. E essa jurisprudência não existe. Ele não teve a cautela de buscar acerca do tribunal onde teria sido julgado esse processo que ele usa como paradigma. Ele não adotou a cautela de ir verificar se realmente aquilo é verdadeiro ou não. O que, que a IA fez? A IA criou essa decisão de uma maneira fantasiosa e ele adotou aquilo como justificativa para dentro do seu processo e mandou para o juiz ou para o tribunal. E é óbvio que os juízes e os tribunais têm adotado uma grande cautela, uma grande preocupação tem sido levada por eles a analisar tudo aquilo que os advogados tinham apresentado. E o que foi feito? Pegaram no flagra. Pegaram lá utilizando uma decisão que não existe, fantasiosa. É como se eu tivesse criado um julgado lá do Tribunal de Minas Gerais, por exemplo, mentindo, dizendo que o desembargador tal julgou o processo número tal nos moldes que me serviriam. Aí eu uso aquilo como paradigma, como comparativo. É evidente.
2: E até agora não houve punição e o processo, inclusive, está andando a passos de tartaruga, que é o processo administrativo disciplinar. Nós vamos trazer mais informações, inclusive, nas próximas edições.
1: O que chama a atenção é que o procurador em questão, Ismar, ele trabalha em home office. Eu até perguntei na procuradoria, falei, escuta, mas em se tratando de ser uma demanda de prefeitura contra particular, e ele esteja em home office, não há aqui no gabinete uma figura sequer para receber o documento e fazer uma avaliação, uma análise. Não.
0: Ele tem autonomia plena.
1: Tem autonomia plena e tem fé pública.
2: Pois é, e o procurador-geral disse que não era com ele, que processo administrativo disciplinar, existe alguma irregularidade, vai tudo lá na controladoria. É o controlador que decide.
1: Aliás,
2: sobre os processos
1: administrativos. Aliás, nós buscamos uma entrevista com...
2: Estamos aguardando ainda.
1: O controlador, buscamos entrevista com o corregedor e com o próprio Lisboa. Mas aí demanda de apresentar o pedido à Secretaria de Comunicação.
0: Ah, tem isso ainda?
1: É, precisamos apresentar e já apresentamos por duas oportunidades.
0: Ah, quando?
1: A mais recente, semana passada. A outra datada de 22 de junho.
0: Quando...
1: E ainda seguimos esperando.
0: Quando é para você simplesmente narrar a sua versão sobre os fatos, tem que passar por todo aquele trâmite interno. Quando é para você fazer uma petição dentro de um processo, você não precisa sequer de alguém para, não corrigir, mas para observar e identificar eventuais...
2: Conferir.
0: É uma conferência, seria uma conferência de informações. Eu não estou querendo que a pessoa seja fiscalizada naquilo que ela está dando como sua opinião jurídica, o seu conhecimento jurídico. Seria de boa cautela que fosse conferida o teor da tecnicidade, se a legislação invocada realmente existe e se a jurisprudência provocada, que é o que o Memorex fala, realmente tem origem. Porque o que aconteceu foi que, aos olhos de qualquer pessoa, o procurador simplesmente criou uma decisão falaciosa, mentirosa, porque não existe, porque é uma falha, e usou no processo. Foi isso que aconteceu.
2: 9h59, Jornal Repórter Memorex, edição de número 13, já estará à disposição a partir de amanhã a impressão física, o jornal impresso, mas já está à disposição na internet, jornalreportermemorex.com.br, também no Instagram e no Facebook você pode acessar ao jornal Memorex. Este não tem amnésia.
15: esse não sofre de amnésia.
2: É verdade. Eu quero agradecer ao carinho da sua audiência. Chegamos ao final de mais um Independência 92. Aqui tem informação, tem jornalismo combativo e tem debates populares todos os dias das 8 às 10 da manhã, sempre em nome de Copavel, feita para somar no campo e na cidade. Gilson Pessoa e Dr. Ismar, obrigado e até amanhã.
1: Até amanhã, boa semana.
0: Obrigado a todos, uma excelente semana. E que Deus nos ajude, porque não tá fácil, gente.
2: E você fica agora com ele, Alexandre Garcia.
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16: Bom dia. O embaixador argentino ontem saiu de Brasília rumo a Buenos Aires, onde vai ficar provavelmente até que se defina quem será o novo presidente do Brasil. Com Lula parece que não está dando. O embaixador Daniel Raimondi, fora do mundo oficial, ele é muito querido aqui em Brasília. Bom, e lá no Senado americano aprovou por 50 a 47 o Daniel Pérez, filho de cubanos, para ser o embaixador aqui. Nós, o encarregado de negócios, que eu acho que foi para ser embaixador no Paraguai, era Escobar, né? Então, os Estados Unidos têm mandado para cá gente que fala espanhol, que tem mais, fala língua latina, né, mais facilidade de se entender conosco. Eu lembro do meu querido amigo Diego Asensio, ele e a Nancy, mulher dele, que foram, ele representou o governo dos Estados Unidos aqui lá pelos anos 80, depois de ter sido refém durante muito tempo lá na Colômbia, num ataque dessas guerrilhas que agora o novo governo colombiano pretende dar um final. Né? E aí eu lembro que Lula não foi à posse do novo presidente da Colômbia, né? E nem foi à posse da nova presidente do Peru. Gente, são vizinhos, fazem fronteira com o Brasil. Não importa a cor político, ideológica. E agora está esse rompimento com a Argentina, que é temos uma relação com o nosso principal parceiro do Mercosul num nível mais baixo, nível de encarregado de negócios. O embaixador brasileiro de lá voltou para Brasília e, como eu disse, domingo o embaixador argentino foi para Buenos Aires, né? Já tivemos uma briga com o Paraguai, né? E o Paraguai hoje está cada vez mais importante, né? Recolhendo as empresas brasileiras. Aqui são centenas de empresas em RJ, né? Recuperação judicial. Cada vez pior a situação. O Arminio Fraga acha que tá muito parecido com o governo Dilma. O Lula 1, 2, 3... Imagina. Então, bom, uma outra questão que eu quero chamar a atenção de novo, né? Houve um acidente de ônibus aqui. Um ônibus foi atingido por um caminhão carregado de areia. Um ônibus que ia daqui do Distrito Federal para Uberlândia, se não me engano. E teve 6 ou 7 mortos. As pessoas que ficaram protegidas e quase não ficaram feridas estavam de cinto. As que morreram não estavam de cinto. Para pensar nisso, não entre num ônibus. Né? O ônibus urbano não tem essa possibilidade, mas intermunicipal, interestadual, cinto, né? Faz toda a diferença, faz muita diferença. E uma outra questão, né, que não é política, ventanias lá no Rio Grande do Sul. O Rio Grande do Sul está numa região intermediária entre o Polo e o Equador, está no meio do caminho. Ali é um entrechoque climático. Gente, um vento, aí diz que foi um vento de 90 quilômetros horários. Eu estava no Rio no dia da ventania de 105 quilômetros horários. Eu não só estava no Rio, como estava na rua. Estava saindo de um barco e tendo que caminhar 800 metros até o hotel. Eu estava contra o vento e deu. Agora, tudo que eu queria contar é que um vento de 90 quilômetros por hora derrubou a muralha de uma penitenciária regional em Pelotas. Aí eu fico pensando, alguém vai investigar quem foi a construtora, quem fiscalizou essa construção? É uma penitenciária. Se um sopro do lobo mau na casa dos três porquinhos derruba, na hora que algum CV ou PCC, ou seja lá o que for, descobrir que dá uma batida com um trator num muro desse e o muro cai todo, sai todo mundo de uma penitenciária. Foi construída com o quê? Qual foi a mistura de cimento com areia, com brita? Foi na proporção certa? Meu Deus. De Brasília, Alexandre Garcia.
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18: 10 e 6.
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25: E a gente conversa agora com a médica mastologista, doutora Cauana Caetano. Doutora, o autoexame já foi muito falado, né? Mas hoje existem dúvidas sobre a sua importância. Ele ainda tem papel no cuidado com as mamas?
27: Realmente, o autoexame ele já foi mais divulgado. E hoje em dia, ele é pouco divulgado por quê? Às vezes, a mulher substitui o autoexame pelo exame da mama de um modo de imagem, né? Então, ela palpa, não sente nada, fala, não vou fazer mamografia, não preciso, porque não estou sentindo nada no autoexame. E isso não existe. Então, a gente sabe que mesmo não palpando, algumas vezes esse câncer já está lá e só pode ser detectado com uma mamografia precoce. Então, ele é importante sim, o autoexame, porém não substitui o exame de imagem.
25: Exatamente, né, doutora? Quando a mulher se conhece, ela ganha mais segurança para perceber o que é normal no próprio corpo e o que precisa de atenção.
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2: 10h32.
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5: Dica de hoje, verbo fazer impessoal, quando indica tempo transcorrido ou temperatura. Esse verbo, nessas circunstâncias, não combina, não concorda com o numeral, ou seja, fica sempre no singular. Por exemplo, faz 5 anos que moro aqui. Lá fora, faz 30 graus. Veja, independentemente do número, não há concordância. Sempre no singular. Simples, não é? Eu sou a professora Eleandra Toscan. Para mais dicas, continua com a gente na 92.3 FM.
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5: 11h24.
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0: Bola na Rede, é hora de falar de futebol. O Grêmio venceu São Paulo por 2-1 de virada em Porto Alegre neste final de semana, saindo da zona de rebaixamento do Campeonato Brasileiro e empurrando o clube paulista para próximo do Z4. Em outra partida, Remo e Atlético Mineiro fizeram um jogo movimentado e empataram por 2-2 no Mangueirão pela 22ª rodada do Brasileirão. Os donos da casa abriram o placar com Jajá. O Galo virou ainda no primeiro tempo com Rainier e também Bernard, mas levou um empate na etapa final com a assinatura de Gabriel Taliari. Em outra partida, também pelo Brasileirão, o Coritiba venceu a Chapecoense por 2-1 no Couto Pereira. Thiago Kozer e Pedro Rocha marcaram os gols da vitória, encerrando uma sequência de 4 partidas sem vitória do Coxa. Túlio Eduardo diminuiu para a Chape. A qualquer momento tem mais destaques do esporte.
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5: 11:58.
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1: 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Além desse assunto, Mel, Priscila Merizio do Projeto Liberim e a bancada do programa Independência 92 conversarão sobre lei natural, soberania individual e ações práticas.
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10: A arquitetura da maior fraude financeira da história do Brasil jamais teria sido possível se Daniel Vorcaro, do Bankmaster, não tivesse se associado ao empresário baiano Augusto Lima no final de 2018. E Augusto Lima, o Guga, não teria prosperado sem a ajuda direta dos políticos petistas mais famosos da Bahia, Jacques Wagner e Rui Costa. A aproximação do comando do PT na Bahia com Guga Lima detalha como as conexões criadas foram a gênese do que viria a ser o Banco Master com Daniel Vorcaro e mostra o nexo casual entre vários fatos encadeados que resultaram na investigação da Polícia Federal sobre o possível tráfico de influência que é imputado a Jacques Wagner e também a atuação decisiva a favor do Banco Master por parte de Rui Costa quando governador da Bahia. O cartão Credicesta, que não tem nada de cesta, tratava-se de um produto financeiro estatal que foi vendido pelo PT da Bahia e turbinado pela administração petista para dar lucro na iniciativa privada. Em suma, o PT da Bahia deu régua e compasso para Augusto Lima e Daniel Vorcaro. Depois, eles levaram a tecnologia para 24 estados, 176 cidades e ficaram bilionários. Gilson Pessoa para a Estúdio 92.
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5: Meio-dia e 25.
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10: Não existe almoço grátis no universo. Como os recursos do mundo são rigidamente escassos, cada escolha humana envolve um custo invisível, que os economistas chamam de custo de oportunidade. Dizer sim para um plano significa abdicar de todos os outros caminhos alternativos. O erro de todas as promessas utópicas do Estado é ignorar essa lei natural. Governos prometem fornecer bens e serviços gratuitos por decreto, mas a realidade ética é implacável. Tudo que o governo entrega de graça para alguém foi antes confiscado de outra pessoa, destruindo a alocação racional da economia.
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4: Meio-dia e 52.
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11: O movimento inédito de tantos partidos do Centrão adotarem neutralidade na disputa presidencial expõe uma mudança de estratégia. Em vez de apostar em um candidato ao Planalto, as siglas priorizam eleger mais deputados e senadores para ampliar o acesso ao fundo eleitoral e às emendas. Especialistas ouvidos pelo Poder 360 avaliam que o movimento impacta os dois principais candidatos ao Planalto em 26. A campanha de Flávio Bolsonaro sai enfraquecida com perda de tempo de propaganda eleitoral. Já a campanha de Lula para um quarto mandato faz com que o petista tenha menos poder de barganha com um Congresso fortalecido e mais independente do Planalto. A Federação União Progressista, o Republicanos, o MDB e a Federação PSDB Cidadania e o Podemos adotaram neutralidade na disputa presidencial, permitindo que os diretórios estaduais apoiem candidatos diferentes e preservem o poder de negociação. Gilson Pessoa, para a Estúdio 92.
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20: Olá pessoal, estamos começando o nosso programa Resenha de Mercado. Meu nome é João Fernando, sou gestor de negócios e a partir deste momento vou passar para vocês aí todas as informações que tem feito preço no nosso mercado financeiro e no nosso mercado corporativo para você. Seja muito bem-vindo a mais um programa Resenha de Mercado. Pessoal, nossos recadinhos paroquiais de sempre aqui para vocês. Não esqueçam de seguir aí as redes sociais da rádio. Sigam as redes sociais também do Resenha de Mercado, Resenha de Mercado JF. Nós estamos em todas as redes sociais. Programa saindo agora inédito aqui na rádio e às 19 horas. O programa na íntegra, lá no nosso canal do YouTube e no Spotify também, às 19 horas, todas as segundas-feiras, inédito aqui. 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Beleza, pessoal? Bora lá falar do que vem acontecendo aí na última semana. A gente teve decisão do Copom, a gente teve carteira fria que foi hackeada, a gente vai falar um pouquinho sobre isso aí também, né? Muita preocupação aí no meio do Bitcoin aí, dos investimentos. O que vem acontecendo aí com o petróleo, resultado de empresas, a gente tem um monte de coisa para falar aqui, a gente só tem meia hora no nosso programa, então bora lá para a gente falar o que vem acontecendo aqui no nosso mercado. Pessoal, e para a gente começar, como sempre, eu vou passar aqui para vocês como que tem se comportado aí o nosso mercado nos últimos 5 dias aí. Vamos falar aqui um pouquinho de Bovespa, vamos falar aqui um pouquinho de SP500, tá? E, enfim, então para você que tá na rádio aí, você tá escutando, depois você pode ver lá na íntegra. Vamos falar um pouquinho aqui de Bovespa nos últimos 5 dias, mais ou menos aí uma queda, na verdade, de 1%, 1,12%, né? No range ali de 76 mil pontos, pessoal. Eu não sei não se o Ibovespa realmente vai chegar aos 200 mil pontos aí no final do ano, né? Enfim, parece que ia, agora não foi mais, né? No mês ainda o resultado é incipiente, mas já tem uma alta aí de 2,32%. E no ano, 2,32%. E no ano, né, o Ibovespa devolveu bastante, né, pessoal? Chegou, tá subindo aí, chegou a bater lá 198 mil pontos e agora ali na faixa ali de 175 mil pontos, uma alta em 9,64 mais ou menos, tá? SP500, Nasdaq reforçando, renovando máximas históricas na semana passada, tá? Parece que ninguém segura o SP500 e a Bolsa Americana. Os resultados também lá nos Estados Unidos estão vindo robustos, tá? As empresas lá estão tendo um resultado muito bom, isso tem impactado também o resultado do SP500 e das empresas, né? Nós vamos falar um pouquinho de tecnologia, um pouquinho mais pra frente aí, especificamente de algumas empresas americanas. Beleza, pessoal? Então, na faixa ali de 7.700 pontos, no mês também esse incipiente mais uma alta, aí nós estamos praticamente aí chegando quase na metade do mês aí, 3%. E no ano aí, o SP500 que teve com uma queda aí por boa parte do começo do ano, agora acabou buscando e já tá com 12% de rentabilidade. E aí, pessoal, vamos falar um pouquinho aqui do dólar, né? O dólar caiu, voltou a subir, caiu de novo, né? E agora tá no range ali de mais ou menos R$ 5,10. No mês, uma queda de 1,28 e no ano, né? chegou a cair ali, pessoal, né? 4,90, foi a mínima ali, 4,90, e agora na faixa ali de 5,10. E o Bitcoin, né, pessoal, que a gente teve esse acontecimento, eu vou passar depois a notícia para vocês ali, sobre esse hackeamento ali das carteiras, né, de carteiras de uma marca específica, a gente vai falar depois, que preocupou bastante, porque todo mundo tinha a tese, a teoria que era muito mais seguro você guardar os seus Bitcoins, né, ou guardar as chaves de acesso para a movimentação desses Bitcoins em uma carteira fria. Todo mundo falava, e eu também falava, que era o método mais seguro, e aí essa semana agora foi hackeado. Eu ainda continuo achando que é o método mais seguro. Agora, como eu sempre venho falando aqui para vocês, não tem nada que não tenha risco, tá? Isso aí tem risco também. Não existe nenhum investimento 100% seguro, Bitcoin também não é. Então o Bitcoin nos últimos 5 dias ainda performou bem, uma alta aí de quase 2%. No mês, pessoal, alta de 3%, e no ano, Bitcoin caindo 25%, ainda não recuperou, não sei se vai recuperar esse ano, tá? Na faixa ali de 65 mil pontos. Beleza, pessoal? Então, vamos falar um pouquinho agora aqui. Eu tenho bastante notícia para trazer para vocês. Então, eu vou passar um pouquinho do nosso relatório aqui. Esse relatório, pessoal, sempre falo para vocês aqui, é um relatório que a gente manda toda semana, eu mando lá na nossa comunidade. Eu mando dois relatórios, um do mercado financeiro e um do mercado corporativo, né? Um mercado mais voltado pro varejo. Então, toda semana eu mando dois relatórios lá. Eu mando um no sábado e um na segunda-feira pro pessoal. Então, o que acontece? Quer participar lá da nossa comunidade? Pessoal, para você participar da nossa comunidade, é menos de uma pizza por mês. É menos de uma pizza por mês para você participar. Lá a gente tem, nós temos a comunidade, a gente tem o nosso grupo, a gente tem encontros mensais. Eu compartilho lá a minha carteira, os meus investimentos. E lá também, pessoal, a gente tem a academia, onde tem aulas voltada para investidor, para você aprender como investir no mercado financeiro com uma mentalidade de sócio, tá? Eu não vou ensinar nada para vocês lá em relação ao que você tem que comprar, o que você não tem que comprar. Eu vou mostrar para vocês a minha trajetória, por onde que eu trilhei, os mecanismos que eu utilizo, e aí você vai decidir aonde que você vai investir. Ou se você quiser ter, né, um gestor para fazer esse cuidar dessa parte do teu patrimônio também, não tem problema nenhum. Agora é muito importante. Não adianta você simplesmente pegar e delegar para o gestor e não saber o que ele está fazendo. Você precisa saber o que ele está fazendo, tá bom? Vamos lá, pessoal. Então a gente teve a decisão do cupom, que acabou baixando a Selic aí em 0,24 nos últimos meses aí. E aí, pessoal, olha só que interessante, tá? Quais são as empresas beneficiadas? Empresas de varejo, né? Discricionárias, né? E construção civil. São empresas mais beneficiadas com a baixa da Selic. Se bem 14% de... A gente estava lá com 14,75 para 14, não alivia muito. O Banco Central, o que ele está fazendo? Ele está baixando a Selic, mas dando call, que o pessoal fala, né? Dando o comando lá, falando como se fosse subir. Então a gente não consegue entender muito bem o que está acontecendo. A gente não sabe se é por causa de eleição. Enfim, o Banco Central, ele é um banco independente, né? Aí tira essas conclusões. Mas empresas ali, por exemplo, como a Lojas Renner, né? Cirela, Equatorial, Magazine Luiza, enfim, empresas de varejo, empresas que precisam se alavancar, que precisam que as pessoas tenham um crédito um pouco mais barato para consumir. Essas empresas, em tese, elas são mais beneficiadas, tá bom? Petrobras, pessoal, saiu o resultado da Petrobras também. Petrobras, você que tem Petrobras aí, se eu não me engano, eu não lembro agora se é 17, acho que é 17 bilhões a Petrobras vai distribuir de dividendos, tá? Então você que é acionista da Petrobras aí vai receber bastante dividendos. E a Petrobras acabou batendo recorde, né, no trimestre aí, muito por causa dessa alta que a gente teve aí, por causa da guerra. A Petrobras acaba se beneficiando, já que exporta petróleo. Tá? A Petrobras divulgou dados operacionais históricos relativos ao segundo trimestre de 2026 agora, tá? Com produção média, olha só que interessante, pessoal, de 3,3 milhões de barris de óleo equivalente por dia, tá? Representando uma alta de 14% na comparação e de 3,4% frente ao trimestre anterior. Olha só que interessante. O que aconteceu lá? O

avanço produtivo foi impulsionado pela entrada antecipada da plataforma P79 no campo de Búzios, tá? No pré-sal. A produção operada total atingiu 4,87 milhões de barris, tá? O fator de utilização das refinarias avançou 101%, pessoal. É bastante coisa. Só para vocês terem uma ideia aqui, ó. Produção própria 3,4, um crescimento aí de 14%. Produção operada total, recorde também, 4,87 milhões, tá? Utilização de refinarias 102% da capacidade. Exportação de petróleo bruto, gente, olha isso aqui, 40%, será que tá certo isso aqui? 40% de crescimento. Projeção de EBITDA, consenso 18 a 19 bilhões de reais, tá? Estimativa de dividendos, aqui tá de 25 a 3, de 2,5 a 3,5 bilhões, mas parece que foi anunciado ali na, se eu não me engano, 1,7 bilhões, né? Eu falei 17, não, 1,7 bilhões de reais, tá bom? Resultado do Unibanco, você que, do Itaú Unibanco, é Itaú Unibanco, né? Você que tem o Itaú aí na tua carteira, então a gente teve o resultado do Itaú também, tá? O Itaú Unibanco apresentou seus resultados operacionais agora no segundo trimestre de 2026, reportando lucro recorrente gerencial acumulado de 46 bilhões. Pessoal, o lugar no mundo onde o banco mais ganha dinheiro no planeta é no Brasil, tá? Ao mesmo tempo em que a administração sinalizou um tom defensivo e o ritmo de expansão das receitas financeiras no segundo trimestre. Vamos lá, o valor de mercado da instituição situou-se em 416 bilhões, tá? Apesar da sólida rentabilidade, o ROI superior a 20, o banco procedeu com um ajuste moderado e as suas projeções, os guides, ou seja, as suas projeções de ganhos para os próximos trimestres. E aí, pessoal, se eu não estou falando besteira aqui, até depois pesquise aí, mas não existe banco no planeta que tenha ROI de 20%, é só no Brasil, tá? Eu acho que o Bradesco, Santander e Itaú deve ter, né? O Nubank também. Vamos lá, o que aconteceu? O valor do mercado da instituição, tá? A gente já falou disso aí. Por que aconteceu? O cenário de juros básico de 14% agora e inadimplência ainda presente nos setores específicos levou a gestão executiva a priorizar preservação da qualidade do balanço em detrimento do crescimento acelerado. Ou seja, o banco, quando a gente está com viés de inadimplência, o que, que o banco precisa fazer? Ele tem que ser mais conservador na hora de emprestar o dinheiro. E aí, com que o banco ganha dinheiro? Emprestando dinheiro. Então, quanto menos dinheiro ele empresta, menos ele vai crescer. Então, o banco ele tem que estar sempre balanceando aquilo aí. Salvaguarda, né, pessoal? Acho que eu falei no programa passado aqui, o resultado que a gente teve do Santander, que foi um resultado aí que teve uma retração, se eu não me engano, eu não sei se foi no ROI, mas ele teve uma retração ali, eu acho que se foi na margem líquida, o que, que foi? Uma retração de 17% por causa da inadimplência. Tá, banco, o Bradesco, tá? Continua aí com os seus desafios também. O banco também reportou um lucro líquido recorde, pessoal, 7 bilhões, tá? Para o segundo trimestre, representando um crescimento de 16% na comparação. E as ações acabaram recuando ali logo depois do resultado. Um resultado muito bom do Bradesco também. O mercado estava muito apreensivo por causa do resultado do Santander, mas o Bradesco e o Itaú tiveram um bom resultado. Então você que é acionista desses dois bancos. E aí tem um outro caso também lá do Santander que falou que provavelmente vai fechar o capital aqui no Brasil. Só lembrando, tá, pessoal, não é recomendação de nada. Eu tenho ação do Itaú e eu tenho ação do Bradesco. Aliás, são as minhas duas maiores posições aqui no país. Mesmo porque eu já falei em outros programas pra você, eu vejo que o que dá mais dinheiro no Brasil hoje, da forma que o país é banco. Então, a minha maior exposição hoje é banco, não é recomendação, tá? Pagam bem dividendos, são empresas que continuam crescendo. O mercado, com juro alto, com juro baixo, o banco tá sempre rentabilizando. O banco, ele acaba sendo sócio de quase todo mundo. Se você for parar pra pensar, o banco, ele é sócio da maioria das empresas no Brasil. Por quê? Porque ele tá aportando capital lá. Ele tá colocando capital, que às vezes não é dele, pros outros trabalharem, e ele ainda fica com uma parte dessa rentabilidade. Então, assim, é genial e é fantástico o case dos bancos aqui. Se é justo ou se não é justo, isso não é o caso. O viés nosso de investidor é ganhar dinheiro, tá? Então, a receita líquida recorrente foi de 7 bilhões, uma alta de 16%. A cotação acabou fechando com queda de 1,5%. E o ponto de atenção tá elevação na formação do NPL ali. Pessoal, deixa eu falar uma coisa pra vocês aqui. Acho que eu falei no programa passado e muita gente veio perguntar assim, ah, mas viu, por que quando o banco solta balanço,
Às vezes a empresa solta o balanço lá, o resultado foi muito melhor do que esperado e a ação cai. Pessoal, isso muitas vezes acontece, não é sempre, não é só por causa disso, mas muitas vezes acontece, por quê? Porque tem muita gente ali que está fazendo o swing trade. O que é o swing trade? O cara ele está investindo, mas não para uma posição de longuíssimo prazo. Ele fica ali 2, 3 anos, 6 meses, 3 meses na posição, e conforme a ação vai andando, conforme vai saindo os resultados das ações, ele vai movimentando a carteira dele. Eu não gosto disso, tá? Eu não gosto disso. Eu prefiro, quando eu invisto numa empresa, eu só saio dessa empresa se a tese dela realmente não tá, a tese dela não tá mais viável. Eu não acredito mais na tese dela, senão eu não saio. Porque eu acho que eu falei isso no programa passado, não lembro, pessoal, vou repetir. Qual que é a lógica aqui de você investir numa empresa? Você está investindo numa empresa para longo prazo. Por exemplo, você montou lá uma empresa e essa empresa começou a dar muito lucro. Aí, primeiro ano dá muito lucro, no terceiro ano ela deu um lucro assim, dobrou o tamanho. Você já viu algum empresário pensar assim: nossa, acho que a minha empresa está dando muito lucro. Eu acho que eu vou vender uma parte dela. Você já viu um dono fazendo isso? Às vezes ele até vende uma parte, mas para ele continuar crescendo. Ele não vende uma parte porque cresceu. Então, quando você está investindo no longo prazo, por exemplo, num banco desse, eu tô investindo para longo prazo, uma mentalidade de dono. Aí se a ação cresceu, por que que eu vou vender? Ah, eu vou realizar porque tá muito acima. Mas se ela tem perspectiva de crescer ainda, por que que eu vou vender? Se a empresa fosse minha, eu não venderia. Se eu fosse só de uma outra empresa que eu não fosse operador, eu não venderia. Então, essa é a mentalidade que eu tenho do negócio. Então, eu não gosto de girar carteira. Eu troco pouquíssimas vezes na minha vida, eu vendi ação e foi quando realmente eu não acreditava mais na tese. Aí eu falei: não, agora eu vou trocar, não quero mais essa ação porque eu não acredito mais na tese. Porque senão, no meu ver, não tem lógica você fazer isso. Ah, mas a empresa já cresceu demais, tem que realizar um pouco. Mas se a empresa já cresceu demais e ela tem potencial de crescer, eu vou continuar na empresa, eu vou sair para quê? A não ser que esse ganho não seja mais recorrente. Uma hora você vai perder esse ganho e você tá vendo lá na frente que vai bater no teto. Então, as coisas que muitas vezes acontecem e não tem muita lógica, tá? Vamos lá, vamos falar aqui setor financeiro americano. Vamos lá. Apple, vamos falar da Apple, que queda abrupta nas ações da Apple, tá? Por gargalo de cadeia de suprimentos. Vamos lá, o que aconteceu? As ações da Apple despencaram quase 10% na primeira semana, agora de agosto de 2026. Você tem ação da Apple aí? Negociadas a mais ou menos 301 dólares, tá? Aproximadamente 500 bilhões de valor de mercado em uma única sessão. Ela perdeu 500 bilhões, tá? Isso aí, pessoal, é relativo, tá? Porque ela não perdeu. É você valor de mercado. É igual quando fala: ah, o Elon Musk, ele é trilionário, ele tem 1 trilhão. Não, ele não tem 1 trilhão, ele não consegue. Se ele vender tudo que ele tem, ele não vai conseguir realizar 1 trilhão. Ele tem 1 trilhão em tese, tá? Ele não tem, tá? Tem nas empresas dele. Ah, mas é só ele vender e ele vai pegar 1 trilhão. Ele não consegue, porque ele não consegue vender todas as empresas de uma vez. Se ele começar a vender, as empresas vão começar a desvalorizar. Então, vai chegar uma hora ali que já não vai compensar vender, tá bom? Vamos lá. Apesar de reportar receita trimestral recorde, também a Apple, né? A empresa emitiu uma projeção de guidance decepcionante para o trimestre encerrado em setembro, estimando um crescimento de receita de apenas 9%. 9% para a Apple é ruim. Você vê a discrepância dos Estados Unidos para o Brasil, né? Ante um consenso de 12%. Ou seja, o mercado esperava 12%, mas ela falou que vai crescer ali de 9% a 11%. O presidente executivo, Tim Cook, alertou para escassez severa de componentes críticos, tá? Especialmente chips de memória e processadores avançados, cujo estoque da empresa estão esgotados. Só falando um pouquinho aqui do resultado, tá? Então a gente tem uma variação aí, uma queda de mais ou menos aí 10% aí na primeira semana, uma perda, né, de capital aí de 500 bilhões, que eu já expliquei para vocês. E a receita do trimestre, a projetada era 12, eles estão projetando agora. O mercado projetava 12. O presidente da empresa, o Tim Cook, ele deu um guidance ali de 9% a 11%, tá? E o consenso aí é por causa da desaceleração. Pessoal, deixa eu mostrar para vocês agora aqui o nosso outro relatório, que é o relatório do varejo. Eu vou passar rapidinho aqui para vocês poderem olhar o nosso relatório, tá? Esse relatório também, eu já falei para vocês, né, pessoal? Eu mando lá na nossa comunidade. São dois relatórios robustos de tudo aquilo que eu estudo durante a semana. Eu coloco dentro desse relatório aqui, tá? Você quer receber o relatório? É só você entrar na nossa comunidade. É menos de uma pizza por mês. Entre em contato aí com o nosso WhatsApp, 45 99825-8921. 99825-8921, para você entrar lá, beleza? Vamos lá, vamos lá, vamos lá.
Indicadores aqui, projeção de mercado, tá? Estrutura de indicadores econômicos. Análise integrada de indicadores do varejo, indústria e mercado financeiro permite mapear a transmissão de políticas monetárias.

aí de 6%, tá bom? Índice de otimismo empresarial chegou aí a 87,5% dos comerciantes em relação à projeção aí para o Dia dos Pais, tá bom? Vamos falar aqui um pouquinho da indústria. Olha só que interessante essas notícias aqui, tá bom? Overview da indústria, tá? Endividamento da indústria, 39% prevê aumento da dívida no terceiro trimestre, tá? Dificuldade de recomposição de margens, financiamento de bens de capital. Desempenho da produção industrial, perda de dinamismo. Isso aqui é tudo projeção, tá bom, pessoal? Agora para o terceiro tri. Expedição de papelão e ondulado, volume recorde. A gente deve ter, antecipando a estocagem do varejo para suprir eventos sazonais no final de ano. E aí, pessoal, uma coisa muito interessante, tá? Que a gente utiliza, muitos utilizam, é ver a expedição de papelão. Se tá vendendo muita caixa de papelão, isso é um termômetro que o varejo, né? A indústria pode estar mais aquecida, tá? Custo nos insumos e manufaturado, pressão no combustíveis e energia. Inserção de PL, né? Private Label para marcas próprias, tá? Expansão acelerada de portfólio. Muitas marcas estão indo para PL. E eu falo para vocês, pessoal, porque eu dou consultoria para a indústria e a maioria das empresas hoje estão tentando fazer PL. O que que é PL? Por exemplo, uma indústria, ela não tem uma marca, ela não tem fábrica, ela vai lá e terceiriza a produção dela. Por exemplo, vou falar de uma marca aqui para vocês que é a Cavaleira, né? A Cavaleira, ela não tem fábrica, ela não tem fábrica. Ela licencia as marcas, os segmentos. Então, ela tem vários segmentos hoje, e aí ele vai lá, licencia e um terceiro faz. Isso é um licenciamento. O PL, que é o Private Label, na verdade você não vai ter fábrica, você vai contratar uma indústria, ela vai produzir, você vai comprar esse estoque e aí você vai vender para o teu cliente. O licenciado não, o licenciado faz a venda direto. Isso é uma coisa que vem crescendo muito lá fora do Brasil, já é difundido. Aqui também já está funcionando há bastante tempo. Vamos lá, vamos falar um pouquinho de confecção e moda aqui, pessoal. Projeção do outono 26, tá? A projeção aí do mercado é um faturamento de 63 bilhões de reais, com uma alta ali de 4,2 versus o ano passado, tá? Alta aqui acima da inflação. O volume ali de mais ou menos 1,8 bilhão de peças, uma alta de 0,65 em relação ao ano passado, tá bom? Pessoal, vamos lá, deixa eu voltar aqui agora para as nossas notícias. Eu não queria ter passado, mas eu sempre passo do horário, né? E aí isso aqui acaba me prejudicando porque falta tempo para falar com vocês. Vamos lá, vamos para as notícias? Vamos para as notícias? Cupom corta a Selic em 0,25. Pessoal, então o que aconteceu? Agora, o Copom, na semana passada, fez a reunião, foi decidido que a Selic seria cortada em 0,25. Então, nós temos hoje uma Selic de 14%. E aí, eu quero mostrar aqui para vocês, pessoal, se vocês conseguem ver aí. Deixa eu arrumar aqui, ó. Quem tiver na rádio não vai conseguir ver, mas depois, quem tiver lá no nosso. Você olhar lá no YouTube, você vai poder ver isso aqui. Olha só que interessante, pessoal. Olha só esse quadro aqui. Então, esse quadro tá mostrando aqui, mostrar aqui para vocês, a nossa taxa Selic em cada governo. Então, lá em 2006, tá? Em 2006, quando o governo era o Lula. Olha só que interessante. A taxa Selic chegou a bater 17%. 17% a taxa Selic, tá? Aí ele foi caindo, caindo, caindo. Lá no governo Dilma voltou a subir 14,25%. No governo Bolsonaro foi a menor taxa histórica, chegou ali a 2%. Não era sustentável também, tá? E aí o que aconteceu? Começou a subir, subir, subir, subir, né? Então a gente teve o Temer ali também, que já começou a cair. Por que começou a cair? Porque foi feito a reforma e o teto de gastos. E aí começou a cair, cair, cair. E aí lá no governo Bolsonaro já foi implodido por causa da pandemia, né? Eu tenho minha ressalva, eu acho que não deveria ter feito isso. Enfim, e aí começou a subir, subir, subir, chegou a bater lá quase 15% e agora a gente tá em 14%. E aí o que acontece, pessoal? Eu tava vendo um gestor essa semana falando, e ele falando para mim assim que todo mundo sabe que não adianta você aumentar taxa de juros para baixar a inflação. Concordo em partes com ele, porque o que que acontece? Chega uma hora que você começa a subir tanto, né, que é o tal lá da dominância fiscal, que você sobe tanto a taxa de juros que já não adianta. As pessoas perderam a confiança e você pode pagar lá 20, 30, 40% e ninguém vai querer comprar teu título, tá? Só que o que que acontece? Quando você aumenta a taxa de juros, né? E quando você abaixa ela,
Sim, em certo ponto funciona. Por quê? Porque você está sinalizando uma coisa para o mercado. E o mercado está sempre trabalhando com humor futuro. Então, quando você está baixando,

0: mundo. É a mesma coisa dele falar assim: não, o que o presidente do Fed fala não influencia na taxa de juros dos investimentos. Lógico que influencia, porque dependendo do que ele vai falar, o mercado vai se movimentar. E a taxa de juros é a mesma coisa. Então, falar que não tem a ver, tem a ver, porque o mercado, ele é movido quase que completamente por humor. Se você acha que o mercado vai estar bom, você vai investir, você vai gastar um pouco mais. Em vez de você viajar uma vez por ano, você vai viajar duas, você vai trocar de carro. Se você acha que as coisas vão ficar ruim, você vai viajar uma, você não vai viajar duas, você não vai trocar de carro. Então, o humor do mercado, aquilo que é ventilado no mercado, a sinalização que as instituições dão para o mercado é que gera a atitude futura do mercado. Por isso que a gente não consegue prever o mercado, mas a gente consegue deduzir, segundo as informações que tem, a atitude do ser humano. Por quê? Porque nós estamos dentro de um ambiente. Nós vivemos dentro de um ambiente. Quando a gente está falando de finanças, é um ambiente econômico. E nós tendemos a reagir ao ambiente. Esquece esse negócio. Não é nós que reagimos ao ambiente, não o ambiente que reage a nós. Você sempre vai reagir ao ambiente. Tem várias e várias pesquisas aí. Então o que acontece, pessoal? Muitas vezes, na maioria das vezes, ou todas as vezes, você consegue ver para onde que o mercado tá indo, tá bom? Eu vou passar a notícia rapidinho aqui, que nós estamos chegando no final. Outra notícia bem interessante da Forbes aqui, olha só que interessante isso aqui. Aumento de salário home office ou redução da jornada? O que o profissional prioriza em 2026? E aí, para você que defende a escala 6 por 1, tá? Isso aqui foi feito uma pesquisa pela Forbes, mostrando que as pessoas estão muito mais preocupadas com o ganho do que ficar em casa. As pessoas até querem trabalhar mais se elas ganharem mais. Então, o problema nosso aqui não é a escala 6 por 1. O problema nosso aqui é a escravidão de 5 meses do nosso trabalho que vai para pagar imposto, tá? Vamos lá, taxação da China, outra coisa, né, pessoal? Tá todo mundo falando mal dos Estados Unidos aí, mas ninguém falando aí da taxação de 55% aí sobre a carne bovina aqui no Brasil. E aí já tem frigorífico dando férias coletivas, e aí vem lá os políticos, os entendedores falando: não, é melhor, porque sabe o que vai acontecer? Vai baixar a carne aqui no Brasil. Não vai, não vai. A carne vai aumentar aqui no Brasil. Sabe por quê? Porque os frigoríficos não vão ficar fazendo para abastecer o mercado interno aqui. Eles vão parar a produção e aí vão fazer mais ou menos o que o OPEP faz com o petróleo, vai regulando ali para poder regular o preço. E aí, como eles ganham menos aqui, eles vão ter que vender mais caro aqui para compensar o ganho lá de fora, tá bom? CEO da Multiplan diz que a insegurança pesa mais que a inflação e tira até 20% das vendas à noite. Pessoal, insegurança, a coisa mais prejudicial que existe no Brasil hoje é a nossa insegurança jurídica. O maior custo nosso é a insegurança jurídica. Entra lá no nosso Instagram lá, olha lá as postagens que eu fiz esses dias, de um cara achando lindo ele ser mal pagador. Então aqui no Brasil, a gente privilegia o mal pagador, tá bom? E pra gente terminar aqui, pessoal, chegando no final do nosso programa, faltou algumas notícias aqui, eu queria falar com vocês do nosso grande, grande Arminio Fraga, que foi presidente do Banco Central, um dos grandes especialistas aqui do nosso país, né? Que encerrou o seu fundo de multimercado. Eu não sei se vocês sabem, mas os fundos de multimercado têm sofrido pra caramba aqui no Brasil. Acho que nunca sofreram como estão sofrendo hoje. E ele acabou extinguindo o seu fundo. Por quê? Porque o fundo multimercado, ele acaba competindo com a Selic. Só que o fundo multimercado, ele tem um custo maior para você estar dentro dele e o risco dele é maior. O que que acontece? Eles estão se ferrando por causa da Selic. E aí, esse senhor aqui foi aquele senhor que disse que votou no presidente porque teve um sonho em que o presidente falava que ele ia fazer um bom governo. E aí, um cara que é economista, né? Eu acredito que é economista, não sei se é, mas eu acredito que seja economista, foi presidente do Banco Central, é um cara que geria um fundo, acreditou num sonho. Olha só que interessante. Por isso que eu falo para vocês, pessoal, eu prefiro muito mais a economia de um pipoqueiro que tá na rua, de um vendedor de jornal que tá na rua, não desmerecendo, aliás, enaltecendo esses caras, porque esses caras entendem muito mais de economia, muito mais de negócio do que essas pessoas que estão lá no escritório, lá em Brasília, ditando o que que a gente tem que fazer aqui. Eu acredito muito mais nesses caras. Aprendi muito mais lá no varejo, conversando com esses caras, conversando com o tio da carrocinha, conversando com o pessoal da loja de confecção, da loja de bijuteria, da loja de calçado, da loja do Paraguaizinho, do que com essas pessoas aqui, ó. Essas pessoas aqui. E aí, esses caras que ficam falando pra você apostar só aqui no Brasil, tá? A maioria do patrimônio deles tá lá fora. Qualquer dor de barriga que tiver aqui, eles, ó, Ele já tem dupla cidadania, ele já tem casa em vários lugares do mundo, e aí fica falando para você acreditar só aqui no Brasil. E eu não tô falando que não é para acreditar no Brasil, a gente sempre tem que acreditar no nosso país. Mas, como investidor, a gente tem que diversificar os nossos investimentos e o nosso patrimônio. Porque, senão, a gente tem uma grande chance de perder tudo aquilo que a gente lutou tanto para conquistar. E se você quiser saber como que você faz isso, entra lá na nossa comunidade. Nosso WhatsApp é 459-9825-8921. Para você entrar na nossa comunidade, menos de uma pizza por mês, tá bom? Quer ser nosso patrocinador? Entre em contato aqui com a rádio também ou com o comercial do Resenha de Mercado. Beleza, pessoal? Vejo vocês aí. Não esquece de seguir as nossas redes sociais. Eu vejo vocês aí na próxima semana. Um grande abraço, recebendo abençoada e valeu.
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3: 1h28.
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2: 1:58.
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6: 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Doutor, o que a legislação considera violência doméstica?
8: Violência doméstica é algo muito mais amplo do que apenas a lesão corporal. Violência doméstica envolve qualquer tipo de violência que é cometido contra a mulher. A violência doméstica ela é tratada pela Lei Maria da Penha, que fala ali uma série de ações que são resultantes de uma violência doméstica. Lesão corporal, ameaças, xingamentos, desrespeitos, violência psicológica, violência patrimonial. Todo esse contexto engloba como violência doméstica e pode ser denunciado caso a mulher esteja sendo vítima de qualquer ação nesse sentido.
6: Olha aí, ó, não é só agressão física, né? A lei também enxerga a dor que não aparece.
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11: Um ex-assessor econômico da bancada do PSOL na Câmara dos Deputados teceu duras críticas à atuação de Érica Hilton como líder do partido no ano de 2024. O especialista, doutor em economia e funcionário da sigla por quase uma década, argumentou que a deputada ignorava amplos debates essenciais aos trabalhadores. Ele destacou que temas relevantes, a exemplo da reforma tributária e mudança no abono salarial, não a interessavam. Duvidam do que eu falo? Peguem então a participação dela nas notas taquigráficas e nos vídeos dessas votações históricas e importantes. Está lá, é factual, tudo registrado. Vamos ver se estou mentindo, desafiou-o, chamando-a de péssima parlamentar nestas postagens. Ser parlamentar não é o mesmo que ser influencer. Ser uma boa parlamentar é duríssimo. Tem que se dedicar, trabalhar, estudar, se preparar, fazer muita coisa nos bastidores que não dá like, não tem glamour, mas é fundamental para a luta institucional, declarou Gilson Pessoa para a Estúdio 92.
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3: 2h28.
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0: Olá, já voltamos a falar de futebol. Botafogo e Fluminense protagonizaram um clássico bastante disputado no Nilton Santos e terminaram com um empate de 1-1 neste sábado. Também pelo Brasileirão, o Cruzeiro venceu o Mirassol por 3-1 pela 22ª rodada da competição nacional. Em manhã de festa pelo Dia dos Pais, o Cabuloso teve casa cheia e, mesmo sem uma atuação brilhante do time misto, fez um resultado com direito a gol de estreante. Em outra partida, a equipe do Bahia entrou em campo para receber o Vasco e ficaram no empate em 0-0. Já já tem mais destaques do esporte.
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3: De acordo com o Instituto de Planejamento e Tributação, o brasileiro trabalha em média 149 dias por ano, quase 5 meses, apenas para pagar impostos. Em 1988, eram 2 meses e 13 dias, ou seja, a carga tributária mais que dobrou em 37 anos. Para manter cada emprego, a empresa pode gastar o dobro do salário em encargos. É como pagar outro ano inteiro só em impostos e obrigações que não vão para o trabalhador, mas para sustentar a máquina pública. De acordo com o Índice de Retorno ao Bem-Estar da Sociedade, o governo arrecada como país rico, mas devolve saúde, educação, infraestrutura e segurança de país pobre. E tem quem acredite que a solução para o Brasil seja aumentar ainda mais os impostos.
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4: 2h54.
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4: O senador Flávio Bolsonaro deverá contar com 4 minutos e 20 segundos de propaganda eleitoral gratuita na televisão, na disputa pela presidência da República. O cálculo considera a representatividade dos partidos divulgada pelo Tribunal Superior Eleitoral. O tempo será superior ao obtido por seu pai, Jair Bolsonaro, nas duas últimas eleições presidenciais. Em 2018, o então candidato teve apenas 8 segundos, enquanto Geraldo Alckmin, PSDB, liderava com 5 minutos e 32 segundos e Fernando Haddad, PT, dispunha de 2 minutos e 23 segundos. Em 2022, já como presidente e candidato à reeleição, Bolsonaro ampliou sua participação para 2 minutos e 45 segundos, mas ainda assim ficou atrás de Luiz Inácio Lula da Silva, do PT, que tinha 3 minutos e 23 segundos. No segundo turno, é importante lembrar, o tempo de rádio e televisão é distribuído igualmente entre os concorrentes. Gilson Pessoa, para a Estúdio 92.
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2: 3h24.
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8: Dica de hoje: escrever corretamente. Na pressa de digitar em aplicativos e redes sociais, erros de escrita se tornam hábito. Tem uma dica muito simples. Pare um segundo, releia o que escreveu e desconfie das palavras que parecem certas. Atenção para isso! Escrever bem não é perder tempo, é garantir que sua mensagem seja entendida. Para isso, eu separei três exemplos. Com certeza, de repente e o quê? São as mais comuns. Essas são palavras separadas, elas não são uma única palavra. Atenção para isso! A sua mensagem precisa ser claramente entendida e a sua credibilidade tem que ser mantida. Mesmo com pressa, escreva corretamente. Eu sou a professora Eleandra Toscan. Para mais dicas, continua com a gente aqui na 92.3 FM.
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3: 3h52.
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10: O movimento inédito de tantos partidos do Centrão adotarem neutralidade na disputa presidencial expõe uma mudança de estratégia. Em vez de apostar em um candidato ao Planalto, as siglas priorizam eleger mais deputados e senadores para ampliar o acesso ao fundo eleitoral e às emendas. Especialistas ouvidos pelo Poder 360 avaliam que o movimento impactam os dois principais candidatos ao Planalto em 26. A campanha de Flávio Bolsonaro sai enfraquecida com perda de tempo de propaganda eleitoral. Já a campanha de Lula para um quarto mandato faz com que o petista tenha menos poder de barganha, com um Congresso fortalecido e mais independente do Planalto. A Federação União Progressista, o Republicanos, o MDB e a Federação PSDB, Cidadania e o Podemos adotaram neutralidade na disputa presidencial, permitindo que os diretórios estaduais apoiem candidatos diferentes e preservem o poder de negociação. Gilson Pessoa, para a Estúdio 92.
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For those about to rock, we salute you, ladies and gentlemen. Está começando uma nova semana, um novo Rock History na Estúdio 92.3, nesse dia 10/8/2026. Estamos a postos para mais uma semana de muita luta e, quero dizer, de muita água também, porque não vai ficando muito tranquilo, não. Quanta água nesse final de semana, né? Passar o Dia dos Pais dentro de casa com o seu pai é maravilhoso. Aquela chuva toda lá fora, desde o fim da semana passada, foi demais, né? Mas eu digo a vocês, nesse instante já começou a chover em alguns lugares da nossa cidade. Hoje tem 100% de chances ainda de chover, pelo menos até a noite. A noite vai estar um pouco de chuva ainda, mas eu quero dizer que em algumas regiões. Aqui no centro da cidade começou a chover agora. Amanhã é nublado pra caramba, e eu quero crer que na quarta-feira também. Mas a partir de quinta já vem chuva de novo, muita água. Então, como nós falamos pra vocês, algum tempo atrás, esse inverno seria bem molhado, seria bem cheio de chuvas pra todos nós na nossa região aqui, né? E não vai ser diferente essa semana também. 20 graus, céu encoberto aqui no oeste do Paraná. Sudoeste também, muita chuva ainda em Santa Catarina, muitos estragos aqui no nosso estado também, muitos estragos no Rio Grande, em Santa Catarina, como eu falei, aqui no oeste de Santa Catarina também, alguns estragos, mas vamos levando como dá. Dia 10/8/2026, hoje é o dia dos Três Patins na Lagoa. 222 dias já se passaram, faltam 143 dias para acabar. Hoje é o dia do biodiesel, o dia instituído para comemorar o advento, né, do biodiesel, que nós brasileiros somos realmente campeões na produção disso aí. Então tem um dia específico que é nesse dia 10/8 mundialmente. Hoje é o dia do leão também. Se quiser fazer aquele joguinho lá, que não pode, tá? Não pode fazer aquele jogo, mas se quiser fazer também, vai lá. Hoje é o dia do aniversário da gloriosa e maravilhosa cidade de Goiêrê e de Santa Rosa, lá no Rio Grande do Sul, de Goiêrê, porque eu nasci em Goiêrê. Sou nascido lá e vim pra cá muito pequeno, muito baby, ainda era bebê, mas é uma gloriosa cidade. Santa Rosa, no Rio Grande também, porque é a cidade da Xuxa, né, se eu não me engano. E se eu não me engano, tem mais alguém famoso naquela cidade. Não deve ser a Gisele Bündchen, não, mas eu acho que a Xuxa eu sei que é de lá, né? Se alguém souber aí, 998-421-1195. A gente vai falar hoje sobre uma pesquisa que saiu lá em São Paulo, que eu estava analisando os jornais hoje pela manhã, ou ontem à tarde também, e eu vi essa pesquisa e eu achei isso aqui interessante. De uma forma negativa, mas é interessante, e a gente precisa saber para ter a consciência que essas coisas continuam ridiculamente acontecendo. Não só no nosso país, no caso aqui sim, porque essa pesquisa foi feita praticamente em São Paulo, mas quer dizer, pro bem de todos nós, mas eu vou falar daqui a pouco sobre isso. Dali a pouco também nós vamos falar sobre Temple of the Dog, vamos falar sobre Sticky Fingers, que também vai estar no Brasil agora, dia 11, dia 12, amanhã e depois na quarta-feira também lá em São Paulo. E é uma banda australiana muito antiga também, uma banda antiga, mas de altíssima qualidade. Vamos começar, sabe o quê? Com um som que foi lançado aqui para nós, no sul do Brasil, fomos nós que lançamos. Isso aqui é Mr. Tom Morello, que vai estar em uma outra banda que nós vamos tocar hoje também, na verdade em duas. Mas isso aqui é um som dele com o Serge Tankian do Sold, né? E também com o filho dele, o filho do Tom Morello, Roman Morello, toca guitarra nessa... Soul, tá perguntando aqui, Soul the System of a Down, exatamente isso. Isso aqui chama-se A Journey, e depois vem o nosso querido Sticky Fingers, vamos lá.

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1: 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Isso aí é Sticky Fingers, man. Sticky Fingers. Hoje, por exemplo, estão tocando no Peru, hoje à noite. É, e depois, amanhã, no caso, amanhã no Brasil. E na quarta-feira também, lá em São Paulo, dois shows lá em São Paulo. Uma banda dos anos... 2008, 2009, lá da Austrália. Esse álbum, por exemplo, esse som é Gold's Natal. O álbum chama-se Land of Pleasure. E é uma banda muito super pós-indie rock and roll. Indie e pós-indie rock and roll. Então, se você está indo para São Paulo hoje, amanhã você pode ver eles lá. Só procurar na internet, saber onde é que vai ser legal. Eu sabia, mas agora esqueci, não sei onde foi parar. Mas primeiro lugar de hoje foi A Journey, do Tom Morello, com o Serge Tankian, do System of a Down. E também com o Roman, o filho do Tom Morello, acho que tem 16 anos, o moleque, uma coisa assim. Toca guitarra igual o pai. Agora, eu vou falar daquela pesquisa que eu estava falando para vocês no começo do programa. A minha opinião é que isso aqui é absolutamente ridículo, essas coisas continuem acontecendo, não só aqui, mas no mundo todo, porque isso aqui é um problema mundial realmente. A gente tem que entender as dores das pessoas que se colocam em uma situação dessa, que estão numa situação dessa. Eu comecei a pesquisar sobre essas coisas porque eu fiquei um tempo no hospital nas duas últimas semanas com meu pai, agora já em casa, tranquilo, graças a Deus, mas olha isso aqui. Uma nova pesquisa divulgada pelo Conselho Regional de Enfermagem lá em São Paulo revela que 72,6% dos profissionais de enfermagem, isso quer dizer de entre 7 a 10, né? Já sofreram algum tipo de violência no ambiente de trabalho. Incrível, né? O levantamento detalha como os abusos ocorrem e quais são as principais causas no dia a dia dos hospitais e unidades de saúde também. A violência verbal, olha para isso, lidera com 89,2% entre de 7 a 10 pessoas, seguido pela violência psicológica, 73,8%, agressões físicas, 19,2%, e, na verdade, os próprios pacientes são os principais autores. Nessa pesquisa deu 69%. Seguidos por familiares daqueles que eles estão acompanhando, ou acompanhantes, 50,7%. E a demora no atendimento é o motivo mais frequente, aparentemente são 64%, somado também, claro, a estrutura precária, né, de instituições, com 55%, e a insatisfação geral com o serviço, 45,8%. Apenas 30,1% das vítimas formalizam a denúncia por meio de demissão, falta de apoio ou sensação de impunidade. Entre os que denunciam, 65,2% afirmam que a queixa não dá em nada e somente 5% relatam punição dos agressores, né? De qualquer uma dessas circunstâncias que a gente apontou. Atualmente, gente, esse projeto de lei aí da Câmara Municipal de São Paulo, eles estão buscando, na verdade, mitigar, né, esse problema. Porque eles estão propondo a instalação de botões de pânico nas unidades, nos hospitais, em cada servente, no caso, e mais para um controle mais restrito, né, de acessos e protocolos obrigatórios de acolhimento, psicólogos ao trabalho, para as pessoas que são agredidas, para as pessoas que têm que contribuir ali no dia a dia, porque a gente sabe que é uma correria imensa, é um lugar de dor, não adianta. Você está no hospital, é um lugar de dor. Ninguém está lá porque quer. Está lá porque precisa estar. Ninguém leva o seu paciente lá porque quer estar lá. Ele está amparando aquele que está sofrendo, que está tendo um problema físico, etc. Mas ninguém quer passar e nem merece passar por esse tipo de atitude. Já pensou se essa moda pega e vai para outras coisas? Ah, não, não resolveu o problema daquele ou daquela? Vamos agredir, vamos xingar, vamos jogar coisas, vamos falar coisas besteiras e etc. Sem nenhum nexo. Isso não pode acontecer. Eu resolvi ler isso aqui. Ah, mas não tem nada a ver com o programa. Tem sim, porque é para o bem geral de todos nós e para cuidar dessas pessoas. A gente sabe quanto essas pessoas trabalham, quanto que elas merecem de respeito, que é uma coisa que é .com.br. Respeito todo mundo merece. Ninguém precisa passar por esse tipo de atitude. Isto posto, isso aqui, gente, esse som aqui, o Scott Whelan cantou em 94. Ele tinha uma namorada, chamava-se Janina. E ela ligava sempre pra ele, porque sabe que ele morreu de overdose, mas antes ele tentou se tratar algumas vezes, ficou melhor algumas vezes. Só que ela tentava ligar pra ele, ela ligava pra ele praticamente todos os dias pra saber como é que ele estava. E ele mesmo relatou, acho que num livro dele tem uma passagem que diz que quando ele viajava nas turnês, ele todo dia falava com a esposa dele o máximo que ele podia. Porque daí ele ficava um pouco mais tranquilo. É aquela coisa, né? Você tem a pessoa ali do lado, nem que você não esteja, por exemplo, na mesma sala que a pessoa, só em saber que ela tá ali, já conforta, né? Mas ele usava muita drogas. Só que ele dizia pra ela no telefone, todos os dias, em turnês, que ele estava limpo. Não, don't worry about me, I'm okay. Eu estou bem, não se preocupe comigo. E eram mentiras. Só que ele começou a se sentir mal, porque ele falava assim, pô, eu não tô mentindo pra ela que me ama, que me adora e cuida de mim. Eu tô mentindo pra mim mesmo, em primeiro lugar. Esse som que você vai escutar aqui... E depois ele escreveu sobre essas situações, várias dessas situações, e o ponto de vista dela, porque ela falava, uau, que bom saber que você está bem. Só que depois, quando ele chegava em casa, ela falava pra ele, eu sabia que você tava mentindo pra mim, mas eu queria que você ficasse bem. E ele escreveu essa música aqui, Interstate Love Song, do Stone Temple Pilots.

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1: Quem te ensinou a sonhar? Quem te ensinou a sonhar? Isso é Lagoon, ladies and gentlemen, uma banda de BH. Eu tava escutando o Pedro Calé, que é esse vocalista, numa entrevista deles. E ele perguntou, eles perguntaram a ele de quando era a banda e tal, onde foi formado. Ele falou assim, nós somos de BH, né? Começamos lá em 2014. Aí eu fico pensando assim, só agora, isso agora que eu digo é de 4 meses, 5 meses pra cá, que eles começaram a fazer um, entre aspas, sucesso. Por quê? Ah, mas você toca na rádio, você já é sucesso. Não, você tem que, bandas têm que fazer show, gente. Tocar na rádio não quer dizer muita... Alegra a todos nós, alegra os nossos dias e as nossas noites. However, isso não quer dizer sucesso. Sucesso é quando você tá no palco. É igual um jogador de futebol. Pô, o cara treina a semana toda, ele quer jogar no final de semana, quer jogar na quarta, no sábado, sei lá quando. Mas aí o cara treina um mês treinando. Ele sabe jogar bola, ele é um profissional, ele tá treinando... Aí chega na hora do jogo, o cara fala assim, não, você vai ficar no banco. Pô, o cara fica frustrado, é lógico. E uma banda também é assim. Agora, ele tem que agradecer muito o Pedro, falou inclusive do Tatola, do pessoal do 89, porque eles tocaram agora no João Rock, há 2 semanas atrás, e tinha amigos meus lá e falaram que realmente... Eu até falei pra eles, ó, quando tocar o pessoal do Lagoon, ouçam, porque eles são realmente muito bons. Ninguém conhecia, ninguém sabia. Foi lançado aqui, ó. Fomos nós que lançamos ele aqui. Ninguém mais toca Lagoon aqui, no sul do Brasil. Eles vão fazer show agora, junto com a banda do Tatola, inclusive, lá em Fortaleza, no dia 14 agora. E depois tem Conselheiro Lafayette, dia 15. E Lima Duarte, também lá em Minas Gerais, que é um projeto de Minas mesmo, do governo, no dia 22. Então é isso aí, você tem que estar na estrada, você tem que estar no palco. Porque é aí que você se revigora mais, né? Alguém mandou mensagens aqui, falou, pô, que sonzeiro esse Tom Morello, né? Fantástico, fantástico. Ah, o Fazolari, fantástico mesmo. Ou o Johnny, acho que foi o Johnny. Mas pessoas ligadas no 92.3, o Juliano, o Dr. Juliano da Ivan Guimarães, advogados também, o Beto do Polimento

0: Aí também a Karina, pessoal lá da Europa também mandando mensagens pra gente, pessoal de São Paulo, Minas Gerais também mandando mensagens pra gente. E a Mônica mandou aqui, Riders of the Lost Ark, 45 anos, o aniversário do filme, cara. 45 anos, uau! É amazing mesmo. Ela falou, this is absolutely amazing. It is indeed. Pô, 45 anos, né, do como é que chamava ele? Aquele com o chapéu e com o laço? Que entrava na tumba lá e achava o negócio do não sei do quê? Não, tipo a múmia, assim, o cara se vestir igual a múmia. Indiana Jones, esse aí mesmo. 45 anos do primeiro filme. Putz! Caraca, obrigado, Mônica. Obrigado por deixar a gente saber aqui, gente. Eu não sabia, não. Mas 45 anos é muito tempo, cara. Anyways, quem te ensinou a sonhar, do Lagoon. Ó, se você quer procurar lá, procura Memórias de Onde Eu Nunca Fui. É o álbum deles, de 2021. É muito bom. E Interstate Love Song, do Stone Temple Pilots, que eu contei a história pra vocês, que o Scott Whelan fez, porque ele ligava pra namorada dele, depois esposa e depois viúva dele. E ele mentia. Ele dizia, no, I'm not using any drugs at all. I'm okay, I'm clean up, man. E ela dizia, ah, que bom que você não está usando nada. Quando ele voltava, ela dizia assim, você está usando, né? Dá pra ver na sua cara que você está usando coisas. É, e ele relatou essa música aí, chama-se Interstate Love Song. E ele diz uma frase delas, é, breathing the hardest thing to do. With all I've said, all that's dead for you to lie. E was a lie, ele tava mentindo pra ela e ela sabia. Só que ela falava assim, se eu falar que sei que ele tá mentindo, fica pior. Que daí o cara fica ruim lá do outro lado e aí vai usar mais. Então ela dizia, pô, que bom, meu amor, que você não está usando nada. Mas no final, infelizmente, ele foi com uma overdose de heroína. Eu acho que foi 94 ou 95, alguma coisa assim. E deixou muita saudade. Vamos de aniversário? Let's go! Happy birthday to you, ladies and gentlemen. Onde quer que você esteja, parabéns. Segunda-feira, dia 10 do 8, seu aniversário. Hoje é o dia do biodiesel, tá? O dia do leão. Eu não sei se é de leão, se é quem nasce nesse dia de leão, mas é leão, dia do leão hoje. E também, hoje tem aniversários importantes, na data de aniversário de todos vocês. Ian Anderson faz 79 hoje, do Jethro Tull, fantástica banda. Leo Fender, o inventor das guitarras Fender, Stratocaster, Telecaster e ST, essas coisas todas. ST é Gibson, não pode falar isso. 117 ele faria hoje, ele morreu em 91. Léo Gandelman, o grande saxofonista brasileiro, faz 70 anos de idade hoje. O grande Jorge Amado faria 114 hoje. Semana passada era aniversário de morte, hoje seria aniversário de nascimento dele, 2001. Fábio Assunção, aquele meio pirado da cabeça, né? Aquele das novelas lá, que fazia o pirado lá, que ele dava umas bolas, uma coisa assim, os caras tiram o maior sarro dele. 55 anos de idade pro Fábio Assunção. Hoje Gonçalves Dias faria 203 anos. Eu fui lá em Caxias, no Maranhão, na cidade de Gonçalves Dias. Inclusive tem uma música que diz, bom dia Caxias, terra linda de Gonçalves Dias. Eu fui no museu dele, é maravilhoso, o cara era um dos maiores de todos os tempos na literatura brasileira. Henri Nestlé é o nome do cara. O que você acha que ele inventou? A farinha láctea, claro, né? Essas coisas todas de Nestlé. Faria 212 anos hoje. Sabe quando que ele morreu? Em 1890. Olha como é velha essa empresa, eu não sabia que era tão velha assim. Jean Redel, Jean Redel, pra quem não sabe, eu não sei se a Alpine ainda tá na Fórmula 1, porque eu não assisto Fórmula 1. Na verdade, é difícil assistir TV. Alpine é uma marca de carro, gente. É como qualquer outra marca que você tá pensando aí agora, a Alpine é uma marca de carro. E quem inventou foi exatamente o Jean Redel. Ele passava nesse dia em 2007. Tá, ele estava na Fórmula 1 até o ano passado, até a temporada passada. Vamos de coisas muito boas, devia dizer, porque isso aqui são aquelas duas que você sabe cantar junto. Pagando Madeira hoje pros Titãs, desse álbum Jesus Não Tem Dentes no País dos Banguelas, que é de 84, e depois Mr. Ozzy Osbourne, Crazy Train e Homem Primata.
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2: 4:38.
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11: Rock History na Estúdio 92.3 FM, segunda-feira, dia 10 do 8. Mais um programa hoje. Hoje é edição de 1289. Não, 1290 hoje. A gente tá meio apagado aqui no papel, mas eu quero agradecer aqui, por exemplo, nós começamos o dia de hoje. Nós falamos durante os aniversários que hoje é aniversário de Santa Rosa, lá no Rio Grande do Sul. Eu não sabia que se era só o Tafarel, se era só a Xuxa que era nascida lá. Eu me enganei, porque realmente aquela modelo lá dos Estados Unidos, como é que Gisele Bündchen, ela nasceu bem pertinho, que é uma cidade que chama-se Horizontina. Acho que não dá 50 quilômetros de lá da cidade dela. E naquele tempo a cidade dela não tinha cartório. Então todo mundo era colocado lá no cartório de Santa Rosa. É bem pertinho mesmo. É como daqui a Toledo, mais ou menos. Só que lá também tem, segundo o Carioca, nosso amigo Carioca aqui, que é uma enciclopédia ambulante, ele mandou aqui dizendo: aí, Vitão, seguinte, o Tafarel, Cláudio Tafarel também nasceu lá. Eu não sabia que o Cláudio Tafarel é de lá. Inclusive, o Cláudio Tafarel tem parentes aqui, ó. Tem parentes aqui em Cascavel que não estão mais lá naquela casa que era deles, mas eles ainda estão em Cascavel. E o Argel Fuchs. Argel Fuchs é técnico agora, né? Eu não sei de quem que ele está, mas ele é um técnico agora. Ele também é de Santa Rosa. Obrigado ao Carioca e às pessoas que mandaram mensagem aqui dizendo realmente sobre esse caso aí. Torcida do Inter. É verdade. É, e o Inter ontem segurou o Palmeiras, né, cara? Segurou o Palmeiras e eu não entendi. No último lance do jogo, o cara sem goleiro nas traves, sem nenhum, aquele goleiro do Palmeiras que é ruim demais. Ele é ruim demais. Ele só é bom pra pegar pênalti. Pra pegar pênalti, realmente, ele é bom. O cara tem 2,04 m. Mas ele saiu do gol, o cara sozinho, um lateral, se eu não me engano, sozinho, era só tocar pro gol. Ele quis driblar ainda um zagueiro e perdeu a chance de derrotar o Palmeiras. Mas o empate valeu. Valeu pra segurar um pouco o Palmeiras. E quarta-feira agora, eu sei que já é, eu acho que é Libertadores. Libertadores! But anyway, ladies and gentlemen, deixa eu falar uma coisa pra vocês. É, mandar um abraço pro Daniel também, que o Daniel tá escutando o nosso programa. E as outras pessoas também no Facebook da Estúdio 92.3 FM. Um abraço a todos vocês. Dona Rosália tá lá em Betim, Minas Gerais. Deve estar calor pra caramba. Ontem eu falei com meu filho lá em Uberlândia, que na verdade é muito distante de Betim. Mas tava muito calor ontem lá. Estavam tudo no sítio, na piscina. But anyway, deixa eu falar pra vocês. Isso aqui que eu vou tocar agora... Vocês vão falar assim, pô, você tá inventando, né? Como diria Elis Regina, mas não. Esse som realmente é de 98. Só que ele não foi lançado naquele tempo pelo grande Greg Alexander. Por quê? E a menina lá, o nome dela, eu esqueço, Bois, alguma coisa Bois. Por quê? Porque eles lançaram o álbum em 98, que fez muito sucesso, do New Radicals. Criado pelo Greg Alexander Banda, e vocês lembram muito, chamava-se You've Been Brainwashed, em 98. You Get What You Give, Someday You Know, também fez muito sucesso. E essa música que você vai escutar agora, eles não colocaram para trabalho. Eles tocavam ela de vez em quando nos shows, mas já faz muito tempo. Depois o Greg Alexander foi se tornar produtor, produziu muita coisa boa. Murder on the Dance Floor, You Cannot Feel the Beat. É dele também, Sophie Alex Baxter. Foi ele que fez. The Game of Love foi ele que fez. Tem muita coisa que ele fez. Só que agora eles resolveram, nesse final de semana, ele e a menina que fazia parte da banda com ele, que eu vou lembrar o nome dela, pode ficar tranquilo que eu vou lembrar. E eles colocaram de novo essa música para ser lançada como uma música nova. É Danielle Brisbois, é o nome dela. Linda pra caramba. Então vocês vão ouvir pela primeira vez, desde 1998, um lançamento de uma música que estava gravada, produzida, feita pelo New Radicals em 98, só que foi lançada oficialmente in the world, ou seja, no mundo, nesse fim de semana. E a primeira rádio a tocar aqui no Sul será... a nossa. Isso aqui chama-se One Night Only, do New Radicals. Vamos lá. 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
1: Dois lançamentos pra vocês nacionalmente. Bom, One Night Only do New Radical. Duas músicas bem curtas, por sinal. O New Radicals, depois de todos esses anos, desde 1998, quase 30 anos, essa música tem, 28 no caso, ela foi lançada esse final de semana no mundo. Ela é muito rápida, foi remasterizada, obviamente, mas é um lançamento nosso. One Night Only do New Radicals. E o meu querido amigo Abel Capela, lá de São Paulo, produzido e dirigido pela For All Music, que nos mandou isso aqui. Obrigado a Paola Zambianchi, filha do Kiko, que nos mandou isso aqui mais uma vez, sempre contribuindo para o rock brasileiro. Agora ela é diretora-geral da For All Music e é uma pessoa maravilhosa, muito querida mesmo. Chama-se Até Quando, do Abel Capela. Abel Capela faz música para muita gente, mas essa aí, no caso, é ele mesmo no vocal. Deixa eu falar para vocês. Neste dia, em 1675, era lançada a pedra fundamental do Observatório Real de Greenwich, lá na Inglaterra. Se você for a Londres, você pega é um táxi, na verdade. Hoje é até um Uber da água, né? Que ele corre o rio Thames. Você pega na Westminster Bridge, do lado do parlamento, você pega um barco ali, você desce todo o rio Thames, vai até Greenwich, tá? Que é uma península. No fim, começa o Mar do Norte ali. Tem as usinas e etc. E você vá até lá e suba, você tem que ir a pé. Do rio até lá na colina, você tem que ir a pé do Observatório de Greenwich. Onde começa a hora do mundo, tá? Começa do lado de lá e começa do lado de cá. Pronto. É lá. É simplesmente magnífica a vista lá de cima, se você quiser fazer isso. Eu tô indo pra Londres. Pô, obrigado pela dica. Vai mesmo. Vai porque vale a pena. Tem muita coisa em Londres pra fazer. Só que quem vai lá e não faz isso, pisa. Você tem um observatório que você pisa no lado ocidental e no lado oriental. A hora do relógio tá indo pra direita e a hora do relógio tá indo pra esquerda no outro lado. É a coisa mais legal do mundo você sentir essa emoção. E lá tem uma feira muito grande também, tem pubs maravilhosos, tem pubs de 700 anos, gente. Ali era uma área naval, obviamente, onde chegavam os navios, etc. Então tem pubs de 700, 800 anos. É um lugar lindo para você ver. E foi exatamente nesse dia que foi lançado a pedra fundamental do observatório, The Real Observatory of Greenwich. But anyway, tem mais uma coisa que eu vou falar para vocês se ficar de careta. Em 1793, o Museu do Louvre era inaugurado oficialmente em Paris, expondo toda a realeza que tinha sido deposta. Foi durante a Revolução Francesa, que foi... Era 1793, foi durante a Revolução Francesa, que foi colocada lá as joias e tudo. E agora eu acho que eles devem ter trocado a senha lá das portas, né? Depois que roubaram lá, foram descobrir que a senha das portas dos caras que entraram era Museu do Louvre. Só escrever Museu do Louvre que você entrava. E agora a Inês é morta, né? Levaram um monte de coisa lá, bilhões e bilhões de euros. E ninguém vai encontrar, tá? É difícil, difícil. Já pegaram dois caras daqueles lá, não sei se vocês sabem. Pegaram dois, mas os caras não abrem a boca. Vai abrir por quê? Fica preso lá 12, 13 anos, quando sai, tem uma relíquia na mão que não tem nem valor, irmão. Você tem que ir pra outro mundo pra vender aquilo, porque o negócio é coisa de mil anos, pô. But anyway, vamos de música. Isso aqui é de uma banda do nosso querido Tatola, lá de São Paulo. Nós que lançamos isso aqui. É um punk muito legal. A banda chama-se Nem Liminha Ouviu. Um som de 2018. E isso aqui, que é o álbum deles. Eu tenho esse álbum assinado, inclusive. Obrigado a Rita, lá de São Paulo, que conseguiu pra mim. Isso aqui chama-se Não Tem Perdão. Depois tem Hunger Strike, do Temple of a Dog. Vamos lá.
2: Galera que ouve o Rock History aí, pô, um grande abraço. Aqui é o Tatola, Nem Liminha Ouviu. Grande abraço pra todo mundo. Valeu, Vitor. Toca o som aí pros caras, que é nóis. Um grande abraço pra todo mundo.

simplesmente acho que essa é uma das músicas mais lindas que o rock and roll já fez em todos os tempos. Isso aí é Temple of a Dog, chama-se Hunger Strike. Na verdade foi gravada em 90, mas foi lançada em 91. Na verdade a banda se formou em 90 e acabou em 91. Nunca fizeram nada. Isso aí, obviamente, que você está escutando é uma banda que se formou, na verdade, para homenagear um líder de uma outra banda que começou o movimento Grunge Music e era muito amigo do Ed Vedder e do Chris Cornell, que também já passou, e eles resolveram homenagear ele. Matt Cameron era o nome dele, Matt Cameron. E eles resolveram homenagear o Mark McGree, que era o baterista da banda desse cara. Eles fizeram Hunger Strike, que é esse som que você escutou aí. O Matt McCameron era o baterista que ajudou a formar o Hunger Strike, que é o Temple of a Dog. O Andrew Wood era do Mother Love Bone era o nome da banda dele, ele morreu em 90. Aí o Ed Vedder falou, pô, tem que pagar uma madeira pra esse cara, porque ele era muito amigo nosso. E o Chris Cornell falou assim, posso participar? E participou nesse sonzeira maravilhoso que você escutou aí. Vamos tocar uma antes aqui de embora, que chama-se Black Summer, do Chili Peppers, que foi, primeira vez que tocou no Sul, foi aqui no nosso programa também. Vamos lá.

Rock History, estúdio 92.3, visitas no nosso estúdio na 92.3. A Cleide estava aqui falando do gato dela, a gente ama gato. Os três que estavam aqui conversando sobre gato, todo mundo ama gato aqui. E é o seguinte, ladies and gentlemen, essa é a 92.3 FM, continue na nossa rádio que tem muita coisa boa para você nessa semana maravilhosa que está começando. Vai ser molhada, pode ficar tranquilo que vai chover pra caramba. Já começa a preocupar, como eu falei, em alguns lugares começa a preocupar. Depois dos vendavais, tornados e etc. que aconteceu, logicamente a gente fica preocupado, né? Mas tomara que dê tudo conforme a gente quer nessa semana maravilhosa que começa hoje. É o dia 222 do ano, faltam 143 para acabar. E eu vou dizer uma coisa para vocês, vou deixar uma última mensagem aqui, que é a seguinte. Nesse dia, em 1969, para quem assistiu Era Uma Vez em Hollywood, que faz pouco tempo, 6 anos eu assisti esse filme aí, 6 anos, é 5 anos, né? Tá assistindo um voo indo para os Estados Unidos. 1969, nesse dia, depois de assassinar Sharon Tate e 4 outros membros do culto de Charles Manson, mataram Lino e Rosemary LaBianca. Para quem não sabe essa história, vai lá e procura. Porque tem filmes, tem muitas outras. Não só esse filme que eu falei agora, porque esse filme, na verdade, da forma que foi contado pelo Quentin Tarantino nesse filme que eu falei para vocês, Era Uma Vez em Hollywood, várias histórias de filmes, mas essa que ele conta no final desse filme, que o povo morre na piscina, etc., não foi contado como realmente aconteceu. Mas foi exatamente nesse dia. Aquele filme retrata o que aconteceu nesse dia, em 1969, da morte. Leia lá, Lino e Rosemary LaBianca. Leia, que você vai falar assim, uau, que história, como é que ninguém sabe disso, né? Ou já deixaram para trás. Vou deixar uma última para vocês aqui. Para você ir tranquilo para sua casa, ou para dar sua caminhada, ou para encontrar um amigo, ou para ir para a universidade. Isso aqui era um protesto do The Clash, na guerra do Irã, quando os ayatolás tomaram conta, eles não deixavam as pessoas escutar música. Não podia escutar música, na verdade até hoje, né? Mas já refrescou um pouquinho. E eles lançavam aviões para subir e ver onde tinha concentração de pessoas escutando uma rádio, uma música ou alguma coisa assim. E aquilo chamava-se... simplesmente The Casbah. O The Clash fez essa música aqui do Combat Rock de 82, chama-se Rock the Casbah. E amanhã a gente volta. So keep rock alive!

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4: 5 e 13.
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6: Dica de hoje, vamos lá. A diferença entre onde e aonde. Há muita confusão em relação a isso, mas é muito, muito fácil. Onde indica lugar fixo, sem ideia de movimento. Por exemplo, onde você está? Já aonde tem uma ideia de movimento. Está normalmente ligado a verbos como ir ou chegar. Por exemplo, aonde você vai é bem tranquilo. E lembre-se, escrever certo faz toda a diferença na comunicação, na credibilidade de quem está se comunicando, está escrevendo ou falando. Eu sou a professora Eleandra Toscan. Para mais dicas, continua com a gente aqui na 92.3 FM.
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7: Saudações, ouvintes da 92.3. É sempre uma grande satisfação conversar com vocês sobre as questões do nosso contemporâneo à luz de uma perspectiva liberal. Durante a convenção que oficializou a chapa Lula-Alckmin para a disputa da reeleição, o presidente garantiu que quer ser conhecido por mais do que seus programas sociais e quer transformar a educação no Brasil. Ele prometeu ainda que o seu quarto mandato será para mudar o país. Mudar o país. E o seu objetivo é impedir que a extrema-direita volte ao poder. Caros ouvintes, o Lula governou o país por 3 mandatos, 12 anos. A sua criatura, Dilma Rousseff, não por acaso comparada à época de sua eleição a um verdadeiro poste, governou por quase 6 anos. Até que nem o sistema político brasileiro conseguiu absorver tanta competência. Com certeza, porém, ele é a melhor opção para quem quer mudar. Essa é a palavra, mudar. Como um animal racional pode ver sentido nisso? A maior mudança que Lula poderia fazer seria desaparecer. Quanto a ser conhecido por mais do que o Bolsa Família, Lula pode ficar tranquilo. Nós o conhecemos pela façanha de sair de criminoso condenado para o Planalto. Obrigado pela atenção, um grande abraço, até a próxima.
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4: 5h26.
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0: Olá, estamos em campo para falar de futebol. Palmeiras e Internacional empataram em 0-0 na tarde deste domingo no Nubank Park pela 22ª rodada do Campeonato Brasileiro. Líder do campeonato e jogando em casa contra o rival, que iniciou a partida no Z4, o time paulista teve mais domínio das ações, mas criou poucas oportunidades claras de gols. Em outra partida, a equipe do Santos levou 2-0 jogando em casa para o Furacão. Fez um jogo seguro e contou com o talento do centroavante Viveiros para vencer a equipe praiana. Daqui a pouco a gente volta com mais destaques do esporte. 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
4: Não existe almoço grátis no universo. Como os recursos do mundo são rigidamente escassos, cada escolha humana envolve um custo invisível, que os economistas chamam de custo de oportunidade. Dizer sim para um plano significa abdicar de todos os outros caminhos alternativos. O erro de todas as promessas utópicas do Estado é ignorar essa lei natural. Governos prometem fornecer bens e serviços gratuitos por decreto, mas a realidade ética é implacável. Tudo que o governo entrega de graça para alguém foi antes confiscado de outra pessoa, destruindo a alocação racional da economia.
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3: 5h38.
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9: E a gente conversa agora com o advogado, Dr. Gabriel Fonseca. Doutor, a lei protege a vítima mesmo quando a agressão ocorre fora do lar ou sem a convivência diária?
10: A violência doméstica, quais são os requisitos que ela traz para que se enquadre na Lei Maria da Penha? Primeiro, deve haver ali um convívio de interesses de família, deve ser considerado uma família. Se tem um convívio, se às vezes são até namorados, se um visita a casa do outro, mesmo que não morem juntos, aquilo ali já pode enquadrar na Lei Maria da Penha. Se há qualquer questão de subordinação da figura do homem, se ele, por ser homem, se ser mais forte fisicamente, quiser impor alguma coisa contra a mulher, isso também é mais um requisito que quadra na Lei Maria da Penha. Não é necessário que as pessoas sejam casadas. Algum tipo de coabitação, um namoro, algum relacionamento já enquadra na Lei Maria da Penha. Agora, se for aquele lance casual, que não tem uma habitualidade, aconteceu ele só uma vez, aí já não enquadra na Lei Maria da Penha. Aí já vai para a parte de uma lesão corporal que é guiada pelo Código Penal. É diferente.
9: Pois é, violência não tem endereço, né? Onde há ameaça, a lei precisa alcançar.
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1: Hoje é segunda-feira, dia 10 de agosto
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1: Eu sou Paula Leal, estão comigo nesta edição Adalberto Piotto, Ana Paula Henkel e Gustavo Segre. Vamos aos destaques de hoje.
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1: E a gente abre o programa de hoje nesta segunda-feira, já falando sobre eleições. A gente vai repercutir os debates dos candidatos ao governo do estado que ocorreu ontem. É hora de eleições em Oeste Sem Filtro. Tarcísio de Freitas e Fernando Haddad participaram do primeiro debate pela disputa do governo de São Paulo, realizado ontem pela TV Bandeirantes. Os principais temas abordados foram educação, segurança pública e economia. Tarcísio destacou as ações realizadas durante o governo, enquanto Haddad questionou os resultados da administração estadual e relacionou parte das entregas à participação do governo federal. Na educação, Tarcísio citou a expansão do ensino em tempo integral, a formação de professores e o crescimento do ensino profissionalizante. O governador de São Paulo também citou os resultados da alfabetização e o selo ouro recebido por São Paulo no compromisso nacional Criança Alfabetizada. E a nacionalização da eleição apareceu quando Fernando Haddad perguntou se Tarcísio teria vergonha do ex-presidente Jair Bolsonaro. Vamos acompanhar como respondeu o candidato.
3: Não, na verdade, foi a pessoa que me abriu as portas e gratidão não se prescreve. Uma pessoa que me estendeu a mão, uma pessoa que pegou um técnico e fez desse técnico para o ministro. Ao invés de dividir, fatiar, né, o governo, a esplanada para um monte de partido, botando um monte de gente incompetente, ele resolveu botar profissionais da área. Eu não tenho vergonha não, eu tenho gratidão. Então, um abraço, Bolsonaro, que eu tenho gratidão. Eu vou ter gratidão sempre ao que você fez na minha vida, ao que você representa.
1: Ana Paula Henkel, muito boa noite, mais uma semana começando juntas e a gente, claro, já traz aí os desdobramentos do debate dos candidatos ao governo do estado. A gente vai trazer aqui com mais destaque, claro, esse debate ao governo do estado de São Paulo, mas ocorreram debates em várias capitais brasileiras. A gente também pode falar das ausências, né, de Sérgio Moro no Paraná, por exemplo, e de Eduardo Paes no Rio de Janeiro. Agora, trazendo um pouquinho para São Paulo, Ana, queria te ouvir aí, como é que você define, né, esse primeiro debate entre os candidatos, que tiveram ali entre os principais temas, principalmente segurança pública, educação também permeou a conversa, e o tema das privatizações também estiveram ali entre os candidatos Fernando Haddad e Tarcísio de Freitas. Boa noite.
4: Boa noite, Paula. Boa noite, Piotto. Boa noite, querido Gustavo Segre, hoje com a gente novamente. Boa noite à nossa audiência. Paula, eu senti a falta de debates, assim, por mais que você tenha o seu lado, mas eu acho que o Brasil, apesar de não ser, né, um debate que rende vídeos, né, nas redes sociais, cadeiras voando, gritaria, eu confesso que esse tipo de debate é o que o Brasil precisa até para expor as políticas dos candidatos. E a diferença, Paula, aí a diferença é um absurdo, né? Quando o assunto ele fica envolto, quando o debate fica envolto em políticas, em propostas, nas plataformas e menos na preocupação de cortes para as redes sociais, porque hoje é claro que as redes sociais elas são importantes em qualquer universo político, no Brasil, aqui nos Estados Unidos, no mundo, a gente sabe disso. Mas o nosso país precisa discutir políticas. E o governador Tarcísio, né, agora tentando a reeleição, o candidato Tarcísio, ele mostra que a escola que ele realmente fez o seu nome, a escola do presidente Bolsonaro, a administração do presidente Bolsonaro, é uma administração técnica e o país precisa disso, Paula, seja em São Paulo, seja em Minas, seja em Santa Catarina, seja na Bahia, seja no Nordeste, no Mato Grosso do Sul, o país precisa de competências técnicas, técnicas. E a diferença, ou as diferenças, elas são muito grandes com a agenda técnica do Tarcísio, que vem da presidência do Jair Bolsonaro, e ele incorporou isso também nesse primeiro mandato como governador de São Paulo, e a agenda do Haddad, que é a agenda do Lula, é a agenda petista, uma agenda absolutamente vazia de crescimento de Estado, o Estado botando a mão em praticamente todos os setores da sua vida, enquanto o Tarcísio ele deixou muito claro, o Estado precisa atuar onde ele precisa atuar, principalmente numa pauta que hoje acho que une muitos da direita, centro-direita e até esquerda, viu, Paula? Que é a segurança pública, que é a segurança pública. Por isso o petismo achou tão ruim que os Estados Unidos designassem o PCC e o Comando Vermelho como organizações terroristas, de narcoterrorismo, porque essa é uma pauta muito preciosa para o petismo, é a proteção da bandidagem. Então, Paula, para não me alongar muito, a diferença é brutal. Basta você simplesmente pegar as agendas políticas, mesmo deixando candidatos, não tem como, mas mesmo se você quer deixar candidatos ou partidos fora da equação de escolha, se você coloca as duas agendas frente a frente, é um abismo entre elas, Paula.
1: Sem dúvida. Gustavo Segre, muito boa noite, seja bem-vinda. Já reservei a agenda do Segre nesta semana, estará conosco hoje na quarta-feira, Segre. Bom, vocês também, claro, comentaram no Faroeste esse debate que ocorreu ontem, Segre. E chama atenção, hoje, inclusive, saiu uma pesquisa do Instituto Ideia de Intenção de Votos. Tarcísio de Freitas está com 51% no primeiro turno contra 34% de Fernando Haddad. Ou seja, por esse Instituto, Tarcísio de Freitas estaria eleito já no primeiro turno. E por que eu trago essa pesquisa? Bom, primeiro que muita gente pergunta, mas só tem dois candidatos ao governo do Estado de São Paulo, por que só apareceram os dois? É porque os demais candidatos têm uma pontuação muito baixa. Eu vou trazer aqui, são menores, claro, a Vera Lúcia do PSTU também é candidata, está na terceira posição com 3% das intenções de voto. Carlos Machado, do PCB, e Vivian Mendes, do UP, registram 1% cada. Isadora Dias, do PCO, tem 0,1%. Então, pela linha de corte, não participaram do debate ontem, Segre, mas chama atenção que Tarcísio de Freitas está na liderança. Por exemplo, Eduardo Paes e Sérgio Moro, que estão na liderança, não participaram do debate. Tarcísio de Freitas fez questão de participar e trazer as pautas, como bem disse a Ana, numa agenda bastante técnica ali que ele trouxe no debate de ontem.
5: Paulo, boa noite. Boa noite a Ana Paula, a Piotto, a audiência, sobretudo. Eu acho que estou na dúvida sobre se Haddad é ingênuo, se gosta de apanhar em termos de argumentos, ou se ele é um pau-mandado do Lula, ou as três coisas ao mesmo tempo. Porque se tivesse que trazer mais alguém no debate, sabe quem está terceiro nas intenções de voto? Nulo e branco. Nulo e branco está terceiro. Isso. Então, deveria estar o Tarcísio, o Haddad e Nulo e branco. Deveria ser um fantasma branco, um lençol branco participando do debate. Eu acho que o Tarcísio fez bem em participar. Me parece que ele optou por uma estratégia boa, porque ele conseguiria, se ele se deu bem no debate, e ele se deu, tentar captar algum voto que não estava certo de ir para o lado dele e ganhar em primeiro turno. Devemos lembrar que quando o Haddad foi prefeito, e ele foi um péssimo prefeito, ele, quando foi na eleição contra a Dória, que era um ninguém na política, ele também saiu terceiro, porque segundo saiu nulo e branco. Então, você vê que o Haddad está feito para perder eleições. Agora, eu me preocupo pelas finanças do Haddad, porque ele, como ministro da Economia, da Fazenda, ele ganhava aproximadamente 40 mil, 46 mil reais. Ele era também do conselho da Itaipu, da Binacional. É um cabide para um monte de gente ser conselheiro e ganhar mais 36 mil reais. E ele deixou isso para ser candidato a governador, sabendo que ele ia perder, como já perdeu com a maioria das vezes. Então, eu imagino que seja uma questão de hierarquia, que Lula pediu para ele participar, e aí vem a outra situação, que é a dissonância cognitiva. Em 1957, Leon Festinger foi quem determinou esse conceito psicológico, né? Dissonância cognitiva. Eu me permiti agregar militante, aquela pessoa que não importa o que vê, não importa o que conta, não importa os argumentos, vai continuar votando naquela possibilidade ideológica. E o Haddad inventou números, o Haddad trouxe números da cabeça dele e, mesmo assim, um monte de gente da esquerda vai continuar votando. Eu espero que essa pessoa do centro, que está aí duvidando se vai a algum lugar ou outro, possa saber quem está falando verdade e quem está mentindo.
1: Adalberto Piotto, muito boa noite. Piotto, também gostaria da sua análise desse debate, primeiro debate que inaugura aí as discussões nessa campanha eleitoral, que começa, aliás, a partir do dia 15 de agosto. Piotto, eu queria trazer uma apuração nossa. Ontem, houve ali uma percepção de que, na primeira parte do debate, o Fernando Haddad teria sido um pouco mais, adotado uma postura um pouco mais incisiva, e aí durante o intervalo, Tarcísio de Freitas teria recebido uma orientação da equipe para, digamos, subir um pouco mais o tom. Queria ouvi-lo, se você percebe aí uma diferença entre a postura de Tarcísio de Freitas no primeiro bloco e também depois, né, do intervalo, e também sobre o formato do debate, Piotto, porque eles tiveram 20 minutos cada para administrar o seu tempo ali, os candidatos, para fazerem as perguntas, as provocações, responderem a indagações, porventura, ali dos candidatos. Depois houve ali aquele bloco de perguntas dos jornalistas e depois eles voltaram a essa dinâmica da administração do tempo deles para tocarem diferentes assuntos. Queria te ouvir também sobre esse formato.
6: Boa noite, Paula Segre. Seja bem-vindo, Ana, a todos que nos acompanham. Boa semana. Primeiramente, sobre essa mudança de postura do governador Tarcísio, o que nós vimos no começo do debate é um Haddad que não tem absolutamente mais nada a perder e veio de forma agressiva. Então, toda vez que você ouvir de algum sujeito da esquerda dizer que é preciso discutir propostas num debate, ele não foi lá para discutir propostas. O tom agressivo dele demonstrou isso. Foi aí que o governador Tarcísio de Freitas, que está defendendo uma reeleição dele em São Paulo, que parece bem encaminhada, segundo essa pesquisa da Big Data, é isso, né? Do Instituto de Pesquisa que você citou agora?
1: Instituto Ideia.
6: Ideia, perdão. Isso aí, o Big Data é outro instituto. Mas, enfim, o que nós temos hoje, claramente, é um governador que foi lá para falar dos feitos, falar de gestão, falar do que ele é exatamente considerado um exemplo no país, como foi, por exemplo, como ministro de infraestrutura do governo Bolsonaro e como tem sido como governador de São Paulo. Daí vem essa aprovação dele, eu já trago esse número um pouquinho mais adiante. O Haddad tem um problema sério, que é o histórico dele. O Haddad, quando fala, ele tem problemas sérios, porque ele tem problema de concatenar boas ideias, porque talvez não tenha tido nenhuma. O Haddad foi ministro da Educação e ele errou 2 anos seguidos, ele cometeu o mesmo erro durante 2 anos seguidos. O Haddad foi ministro da Fazenda agora do Lula e ele teve uma atuação que simplesmente levou o país a um maior endividamento da história, à exceção da pandemia, e está chegando próximo da pandemia. Olha que a pandemia é algo desconhecido. Herdou um país muito melhor e conseguiu piorar tudo, porque ele não tem voz ativa, nunca teve voz ativa no governo. Ele sabe, obviamente, em algum momento, que isso iria levar ao endividamento. Não, mas ele cumpria ordens do Lula sem questionar. Não era um ministro como Paulo Guedes, que discutia com o presidente, mostrando cenários e tudo mais. Muito diferente. Acho que a mudança veio exatamente no intervalo. Aí o Tarcísio percebeu que não dava para falar de gestão com o Haddad, que foi o pior, o prefeito mais mal avaliado da história. Ele foi eleito o pior prefeito da cidade de São Paulo. E olha que a concorrência era com o Pita. Celso Pita era um sujeito envolvido em escândalos da máfia dos fiscais, para você ter uma ideia, que eu, à época, repórter aqui em São Paulo, cobri integralmente a CPI lá na Câmara dos Vereadores, na Câmara de Vereadores na cidade. No segundo momento, e aí sim você tem um embate mais forte dessas ideias mais de palanque, né, que é o que obviamente pode mobilizar o eleitor, e aí os próprios feitos do Tarcísio como governador ganham, digamos, uma defesa mais enfática. A verdade é que no primeiro bloco o próprio Haddad veio de forma agressiva e não veio para discutir nada, porque é difícil ser o Haddad e discutir alguma coisa, defender pontos de vista. Citei aqui a gestão dele como prefeito. O Segre lembrou, ele perdeu para brancos e nulos. Ele perdeu nos principais bolsões do PT. Ele perdeu no primeiro turno, que é uma coisa difícil de acontecer na cidade de São Paulo. Aí você olha, por exemplo, para as pesquisas que a Paula mencionou há pouco. Nessa mesma pesquisa, 63% aprovam a gestão do Tarcísio. Se ele tem 51% das intenções de voto, ele tem um potencial de crescimento. Ao mesmo tempo em que, na hora de votar, eles dizem que 34% votariam no Haddad. Só que ele tem 29% desaprovam a gestão do Tarcísio. Ou seja, o Haddad tem potencial de cair. Tudo indica que ele vai cair. Porque os que estão insatisfeitos com a gestão são 30%, 29%. É exatamente o teto do PT, está em torno do teto do PT no estado de São Paulo e talvez no Brasil inteiro, se a gente pegar uma média, é exatamente isso. Aí você tem aqueles indecisos que acabam pendendo para isso ou para aquele lado. Ou seja, ele ainda está em terceiro, né? Porque indecisos e voto branco indeciso acabam tendo um número maior. O que nós estamos vendo aqui em São Paulo já é exatamente um segundo turno, embora estejamos no primeiro turno. São dois governos, são dois candidatos, um que tem uma reeleição até o momento muito possível e talvez provável, já no primeiro turno, aí é uma questão de esperar exatamente o dia da eleição. E um sujeito que foi indicado pelo Lula para falar alguma coisa e tentar manter-se na mídia, porque seria o candidato do PT daqui a 4 anos à presidência da República. Isso é se o Lula se mantiver no cargo, coisa que também não parece tão fácil. Tem um dado nas pesquisas, Paulo, que acho que vale a pena a gente considerar. Nesse mesmo espaço de tempo, 4 anos atrás, a diferença de Bolsonaro para Lula era muito maior. Do Flávio Bolsonaro para Lula hoje é pouca. Você tem 3 pontos, 4, há pesquisas que dão 1 ponto só. Ou seja, se eu pegar os erros que as pesquisas cometeram na outra eleição, eu tenho muitas chances claras de que na urna a diferença ser inverso, ser exatamente o inverso, ou seja, com o Flávio liderando, ou ser muito menor do que está se imaginando. Tanto é que quando você fala com os diretores de institutos de pesquisa, nenhum deles, mesmo aquelas pesquisas que dão uma diferença maior para o Lula, cravam a eleição. Uhum. Eles têm um receio muito grande e não está captando a real vontade do eleitor. Quando você pergunta se você aprova ou desaprova uma gestão, essa é uma resposta muito mais objetiva. E 63% aprova a gestão do Tarcísio, 51% diz que vão votar nele, isso demonstra que ele tem um potencial de crescimento real na hora da votação e isso pode, obviamente, se mostrar uma eleição mais consolidada no primeiro turno. Sobre o modelo, rapidamente, que você falou, acho que o Haddad cometeu alguns erros, que no final o Tarcísio, em um dos blocos, conseguiu falar muito mais, ou seja, você fecha...
1: Administrou melhor o
6: exatamente.
1: Tempo.
6: É um modelo que requer do candidato duas coisas. Saber o que vai falar, como vai falar, e informações que chamem a atenção do público e em quanto tempo você vai dizer isso. Porque quando você encerra um bloco em que você fica lá, se não me engano, acho que num dos blocos o Tarcísio falou acho que 2 minutos, um pouco mais de 2 minutos, sozinho. E depois dele ninguém mais falava, porque tinha acabado o bloco. Ou seja, você dá uma resposta final, pega todos os dados e você acaba dando a sua versão de forma muito mais clara. É um modelo muito mais desafiador, ainda tem seus problemas para saber se os candidatos vão debater as ideias de verdade, e aí já não depende do modelo, depende da intenção do candidato, como você mencionou. No primeiro bloco, dava para ver claramente que o Haddad não foi para discutir absolutamente nada. Foi fazer palanque, enfim, ataques baixos, nenhuma intenção, claramente, de defender a gestão ou pontos de vista de governo.
1: E Queria só jogar aqui, até para a Ana Segre e Piotr, o peso dos debates. Vocês acham que ao longo do tempo tem perdido esse espaço, o peso dos debates no processo decisório para o eleitor? Segre, como é que é na Argentina, fazendo um paralelo? Porque as redes sociais estão ganhando aí um protagonismo muito grande e vão ganhar cada vez mais nas eleições, né? Antes as pessoas paravam para assistir o debate, hoje você pulveriza a atenção dos eleitores. Como é que você enxerga o peso dos debates que estão apenas começando, né? Uhum. Debates e sabatinas.
5: Na Argentina não tinha debate. Começou a ter a partir do modelo brasileiro. O Brasil que leva para a Argentina, na época foi Ricardo Boechat, que levou para a Argentina, ele tinha nascido na Argentina também, e levou para a Argentina um modelo de debate. Eu acho que o debate está perdendo um pouco de interesse para a população, precisamente porque quando você começa a assistir o debate, vê que um ataca o outro, mas de propostas ninguém fala muita coisa. É complexo, a pessoa fala, pô, prefiro ir para jantar com a minha família ou prefiro fazer alguma outra coisa. E depois eu vejo os cortes nas redes sociais.
6: Esse é o ponto. O debate é uma coisa, agora ele gera cortes que são usados nas redes sociais.
5: Concordo com você. E para mim aí é que está o interesse da pessoa. Para que eu vou assistir? Eu vou te dar um exemplo. Eu ontem estava em Buenos Aires, não assisti o debate. Mas eu fui pegando cortes de várias pessoas e o interessante do debate estava no corte, de um lado e do outro. Então, você consegue pegar uma grande parte da informação que estava aí colocada enquanto a forma de se dirigir, enquanto o conteúdo a se dirigir, enquanto o respeito à outra parte, porque a gente está perdendo esse conceito de que adversário é uma coisa, inimigo é outra coisa. Na política, todos deveriam ser adversários. Terminou, ganhou um, foi melhor, teve a escolha do eleitor, pronto, fechou, acabou. Mas aqui essa polarização, que foi o PT que provocou, de eu, o outro, o empresário contra o trabalhador, o hétero contra o gay, e aí vai gerando uma polarização que não ajuda a que o Brasil esteja melhor, mas me parece que o foco está aí. Tem muitas coisas muito melhores para fazer do que assistir duas pessoas brigando com dados que ninguém sabe de onde tiram e para que estão indo.
1: Pois é, a Ana bem lembrou que debate no Brasil teve até já cadeira voando, né? No último debate, a Prefeitura de São Paulo, não é, Ana? Mas os debates dos Estados Unidos são bem mais contundentes, assim, mais acirrados. Tem gente que teve uma leitura que ontem foi meio morno o debate, pelo menos aqui em São Paulo, entre Tarcísio de Freitas e Fernando Haddad.
4: Mas, de novo, Paula, meio morno, porque nós estamos esperando alguma coisa na era das redes sociais, cadeira, xingamento. Agora, tem uma forma, uma terceira forma que é feito esses encontros aqui nos Estados Unidos, que eu adoraria ver no Brasil. Não é nem debate e nem sabatina. Sabatina de programas como o programa do Piotr ou os programas que a gente vê em outros canais de TV, que é um candidato e vários jornalistas. Mas o que tem aqui nos Estados Unidos é o chamado Town Hall. O que é o Town Hall? É um jornalista que comanda a plateia de eleitores que ainda não estão certos se vão votar naquele candidato, até podem votar naquele candidato, mas têm a opção de votar em outro. Se declaram independentes ou que ainda não estão. Vocês estavam falando dos nulos e indecisos ali, né? Uma parcela que pode ser alta, dependendo do estado ou até do país. E esse jornalista, ele conduz perguntas da plateia para o candidato. E ali as perguntas não são pré-estabelecidas antes, ninguém sabe o que a plateia vai perguntar. E é muito interessante, Paula, porque às vezes os jornalistas têm uma ideia de pergunta para os entrevistados, para os sabatinados, digamos assim, tudo muito embasado nas notícias que a gente vê durante o dia, durante a semana, investigações e CPI, aquilo, tudo isso que a gente vive aqui todos os dias, né? No mundo das notícias, no mundo jornalístico. Só que esse town hall, Paula, é a perspectiva da vida cotidiana das pessoas, né? Do que de fato muda a vida das pessoas. Não apenas números inflacionários, mas perguntas muito pertinentes para aquelas pessoas. Então, Vou deixar, não sei nem se pode no Brasil, se o TSE autorizaria, né, uma coisa dessa, mas fica aí uma ideia para a própria Revista Oeste, para a gente fazer esse town hall, né, um jornalista conduzindo essa entrevista de emprego entre o empregador, né, e os empregadores, no caso os eleitores, e o empregado ali que vai ser o político em questão. Isso é muito comum aqui nos Estados Unidos e as pessoas preferem esse formato do que o debate em si.
1: Interessante, fica a sugestão. Você acha que pegaria, Piotto, aqui uma proposta como essa no Brasil?
6: A gente já viu, e acho para citar, inclusive, a TV Globo uma vez, ela levou pessoas

0: as perguntas eram de eleitores que, suponho, eram indecisos ou que se declaravam indecisos. Mas é o seguinte, esse formato que a Ana mencionou, aí tem uma diferença de democracia, o estilo de ser. Eu estou tentando me lembrar de um programa que tinha na BBC britânica, na BBC lá em Londres, que quando eu morei lá, chamava-se... O primeiro-ministro ia, ficava no centro, e ao redor dele ali estavam os cidadãos britânicos. Era uma pergunta ali, por que que aumentou isso, por que que aumentou aquilo, mas veja só, o primeiro-ministro se submetia àquilo. Aqui, presidente da República não vem no estúdio, você tem que ir até o palácio entrevistá-lo. Presidente americano vai aos programas de talk show americanos. Aí eu tenho um problema. Para fazer isso funcionar aqui no Brasil, a emissora precisa crer e dar espaço para esse espectador que se diz indeciso. Eu tenho esse tipo de comprometimento no Brasil? Aí eu tenho uma lógica democrática. A nossa confiança na liberdade, nas liberdades brasileiras, ela hoje está sofrendo com decisões do Supremo e parte da imprensa ignora completamente. Claro. Você acha que isso aconteceria dentro do conceito de liberdade que tem, por exemplo, nos Estados Unidos ou mesmo na Europa? Veja que decisões de cortes superiores na Europa estão livrando brasileiros da perseguição do Supremo Tribunal aqui. Como teve na Argentina agora, inclusive uma decisão do CONARI, né? Uma decisão que falou, escuta, não pode julgar as pessoas desse jeito, isso não pode ser perseguição política. No Brasil, a perseguição política foi permitida durante muito tempo. Se eu tenho um país em que parte da imprensa significativa, sobretudo a imprensa mais tradicional, parte da sociedade, a OAB, a ABI, que agora entrou com um pedido esdrúxulo de revisão da lei da dosimetria no Supremo Tribunal Federal ao lado do PSOL, se essa parte acha que não houve nenhum problema de perseguição política, é difícil imaginar que esses veículos vão produzir um debate como esse. É difícil imaginar que os cidadãos brasileiros vão se sentir realmente seguros de poderem fazer a pergunta que quiser, porque vai que esse sujeito se elege e me persegue amanhã. Então, a noção de liberdade e democracia no Brasil está muito, lamentavelmente, muito fragilizada e muito distante para se chegar a esse ponto de debate franco e real.
1: Perfeito, mas muita gente aqui no chat gostou da sugestão da Ana do que acontece já nos Estados Unidos. Agora, às 18 horas 12 minutos, a gente vai tratar de uma decisão do Supremo desse fim de semana. O ministro do STF, Alexandre de Moraes, rejeitou o pedido da defesa do ex-presidente Jair Bolsonaro para receber a visita dos filhos Flávio, Carlos e Jair Renan no Dia dos Pais, no último domingo. Moraes afirmou que as visitas de familiares estão suspensas por 30 dias desde 17 de julho. Durante esse período, estão autorizadas apenas as visitas da equipe médica, de fisioterapeutas e dos advogados. A defesa havia alegado que o encontro teria caráter humanitário e familiar e não prejudicaria o cumprimento das medidas impostas ao ex-presidente. As visitas de familiares foram suspensas depois que Moraes considerou que a divulgação por Flávio Bolsonaro de uma carta escrita pelo pai nas redes sociais teria violado as regras da prisão domiciliar. Segre, a gente falou sobre isso, os filhos pediram para visitar o pai nesse fim de semana, teve então esse pedido rejeitado pelo ministro Alexandre de Moraes, que a gente também sempre frisa aqui, é o juiz da execução da pena, no caso de Jair Bolsonaro, e o Flávio, que além de filho é também advogado do pai, mas está proibido também de visitá-lo por 90 dias.
2: Mas isso é a única coisa que mostra, descancara totalmente, que se trata de uma perseguição política. Nós temos saidinha de um monte de presos, temos permissão para visitas a outros presos e muitas vezes com delitos muito graves, e o Bolsonaro não pode receber os filhos no Dia dos Pais. Qual é o mal que isso poderia causar? Nenhum. Mas quando você tem um juiz, eu não consigo falar essa palavrinha que você falou, execução, não sai. Mas a ação de executar, então, é uma questão absolutamente ridícula que um juiz da Corte Suprema de Justiça esteja dedicando tempo a dizer quem pode e quem não pode visitar alguma pessoa. Que a única coisa que me parece positiva é que parte do eleitor, esse eleitor que está ainda indeciso, possa ver que se trata de uma perseguição e que aquela fala do Luiz Roberto Barroso, derrotamos o bolsonarismo, não terminava por aí. Tinham que derrotar o Bolsonaro como pessoa. Isso aí é uma tortura psicológica gravíssima que eu espero que em algum momento o Alexandre Moraes consiga rendir contas à sociedade e à justiça também.
1: Foi uma pegadinha, Segre. Vocês continuam com o prêmio da execução?
2: Toda sexta-feira. Na...
1: Toda sexta-feira no Faroeste?
2: Toda sexta-feira tem um prêmio execução.
0: Acho que vale explicar para as pessoas o que é. Talvez...
2: Não, é que eu sou nascido na Argentina e tem palavras que não consigo falar bem. Estar certo de ter razão com a razão do cachorro, para mim, soa igual. Exatamente igual.
1: A razão...
2: Razão de estar certo e a razão do cachorro. Eu não consigo identificar uma e a outra. Falar avô no masculino e no feminino, para mim, é um problema. E execução também. Eu não sei.
0: Execução se... é uma coisa. E aí o que sugere, obviamente, da sua forma de
2: execução...
0: Ah, não, tá bom.
2: Mas eu falei certo ou falei errado? Eu não sei. Falei errado. Não.
1: Então, mas tá, aí fica pula, o prêmio. Aí...
0: Sugere um trocadilho.
1: Mas você vê como ele é criativo. Ele não conseguia falar a palavra, criou, então, um prêmio.
2: O prêmio.
1: Todas as sextas-feiras no Faroeste Brasileiro. Você que acompanha o Sem Filtro, dá uma espiadinha. Lá tem o prêmio. Execução da semana. Só que não é bem assim que se fala. Ele...
2: Execução
1: é
2: mesmo.
1: É isso. Deixa eu passar para a Ana, mas antes, a gente ainda vai tratar desse assunto, Ana, dessa decisão do ministro Alexandre de Moraes do fim de semana, porque o Flávio publicou um vídeo nas redes sociais em que aparece chorando, lamentando, né, essa decisão do ministro Moraes, enquanto ele escreve uma carta para o pai Jair Bolsonaro.
3: Pai. Acabei de fazer uma agenda em Itapetininga, São Paulo, quando tomei ciência de que o nosso pedido, meu, do Carluxo e do Renan, havia acabado de ser negado. Por isso, lhe escrevo, pois não poderei te dar um abraço e matar a saudade como gostaria. Cada pessoa que encontro na rua, no elevador, no hotel, no restaurante, no aeroporto, em qualquer recanto do nosso Brasil, pede para eu levar o seu abraço. Mas, no momento, eu não posso dizer. Fico sabendo pelos outros advogados como está a sua saúde, o seu humor. Pergunto todos os dias, sem falta. Hoje me disseram que estavam sem saber ainda, porque sábado não tem visita de advogados. Então fiz minha oração, pedindo a Deus que estivesse bem, como faço várias vezes ao dia.
1: Flávio também classificou como desumano impedir um filho de visitar o próprio pai.
3: Quando recebi o seu manto, e aceitei a missão de disputar a presidência do Brasil no seu lugar, você sabe que só fui porque tenho certeza que é um projeto de Deus para o nosso Brasil e somos apenas instrumentos usados por ele para isso. Nos meus discursos, quando falo que você vai colocar a faixa de presidente em mim, em janeiro de 27, o povo é o delírio e eu fico mentalizando essa cena na minha cabeça. Vai acontecer, em nome de Jesus. Pai, fique firme. Já já você sai daí e o Brasil... vai te receber de braços abertos, da forma que você merece, como um herói. Sigo firme aqui na missão, me movendo e tomando decisões pela fé. Proibir um filho de visitar um pai de não abraço nos filhos, no dia dos pais, é desumano, é insano, é injusto, é triste. Tô com saudade de ouvir sua voz, sua risada, suas piadas sem graça.
1: É, Ana, tá aí então o lamento, o desabafo do senador e candidato à presidência da República, Flávio Bolsonaro, em relação a essa decisão do ministro Alexandre de Moraes, que saiu no sábado, né? O pedido foi na quinta ou sexta-feira e foi rejeitado no sábado, um dia antes do Dia dos Pais.
4: É, Paula, que o Alexandre de Moraes é um homem absolutamente sem coração, a gente já sabia que é um juiz tirano que não respeita as redes sociais. Isso a gente já sabia. Agora, sem coração, narcisista. Paula, é até difícil a gente colocar adjetivos e não ficar com medo de qualquer censura, até do tal algoritmo do YouTube, né? Daqui a pouco vem o TSE e diz, não pode falar que Alexandre de Moraes é tirano, é juiz tirano. A gente não pode falar que Lula era um descondenado, corrupto, amigo de ditador em 2022. Agora, diante disso tudo, Paula, é de partir o coração, porque nós sabemos da lista privada, particular, querida do Alexandre de Moraes. É o presidente Bolsonaro, é o Felipe Martins, é o Daniel Silveira, esses três principalmente. E a gente sabe da perseguição. Agora, o que o Alexandre de Moraes faz, não respeitando as leis do Brasil, não respeitando que um dos advogados do presidente...

0: Constituição. Flávio ganhando ou não, se nós não mudarmos o Senado, não adianta trocarmos o presidente, não adianta colocar o PT no lixo da história política a partir de 2027. Do jeito que este Senado está hoje, de joelhos, completamente vendido a uma juristocracia, a uma tirania do Supremo Tribunal Federal, não adianta. Portanto, na hora de sentar no Brasil, eu infelizmente não voto para senador, porque quem transfere o título para fora do Brasil, como o meu é aqui, né, foi transferido para o consulado aqui de Los Angeles. Quando você mora fora e transfere, você só vota para presidente, porque a sua seção, né, a sua jurisdição, digamos assim, é aqui fora. Mas se eu votasse para senador, eu sentaria, mas eu faria uma pesquisa intensa. Quem é do Centrão? Quem vai proteger ministros políticos do Supremo Tribunal Federal? Porque a gente não sabe da eleição para presidente, mas imaginem, meu Deus, eu sei que é ruim, mas vamos imaginar. Se o Lula consegue vencer e coloca mais quatro. Mais quatro. Só de pensar que mais quatro serão indicados pelo próximo presidente, o voto já deveria ser não Lula. Mas se o Lula vence e coloca mais quatro, imaginem o Supremo do jeito que está, com mais quatro e um Senado ainda e completamente de joelhos. Aí pode fechar a portinha da República, porque de fato acabou. É preciso olhar essa eleição do Senado com lupa. Precisamos de homens e mulheres corajosos que tirem qualquer caneta tirânica e inconquiadora inconstitucionalidades do Supremo Tribunal Federal.
1: É isso, 18 horas, 22 minutos, sem filtro, tá só começando. Tem muita notícia e informação para você nesta segunda-feira. Aproveito, claro, para convidar você a também participar do nosso programa, enviando um vídeo para nossa produção. O número do WhatsApp, compartilho com você na tela, é o 11957861993. É só gravar um videozinho na horizontal, dizendo o seu nome e também a cidade de onde você nos acompanha, que a gente sabe que tem gente do Brasil e do mundo inteiro acompanhando este Sem Filtro todos os dias. A gente agradece muito a sua confiança. Faz agora uma pausa rápida e volta já.
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4: 6h24.
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3: E a lei da dosimetria que reduz as penas dos condenados pelos atos do 8 de janeiro completou 3 meses suspensa neste domingo. Em maio, o ministro do Supremo Alexandre de Moraes suspendeu os efeitos da lei por causa de 5 ações que questionam a constitucionalidade do texto. Até o momento, os processos ainda não foram liberados para julgamento. Segundo a apuração de Oeste, integrantes do Supremo têm demonstrado incômodo com a demora. Um dos argumentos é que todas as partes envolvidas já se manifestaram, entre elas a Advocacia-Geral da União, a Câmara, o Senado e a Procuradoria-Geral da República. Até agora, Moraes não indicou quando pretende liberar o caso para julgamento. A análise pode ficar para depois das eleições. Aprovada em 2025, a lei da dosimetria permite a redução da pena dos condenados pelos atos do 8 de janeiro, incluindo o ex-presidente Jair Bolsonaro e demais envolvidos na suposta trama golpista. Piotto, é um assunto que a gente acompanha muito de perto. Nós temos a nossa arte, vamos trazer aqui, completou então 3 meses, né, desse assunto parado no gabinete do ministro Alexandre de Moraes. Já são 94 dias dessa lei que foi promulgada pelo Congresso Nacional em 8 de maio, uma lei que foi escrita, redigida pelo próprio ministro Alexandre de Moraes, e algo que o Christian Costa, nosso repórter de Brasília, já nos trouxe em outras oportunidades, Piotto, ele conversando com alguns ministros, auxiliares no Supremo, incômodo por conta dessa demora na análise dessas ações e na aplicação dessa lei da dosimetria.
4: Que esses outros ministros, então, sejam um pouco mais enfáticos, porque aí a mensagem que está clara agora é a seguinte: não confie em nenhum acordo feito com o Supremo Tribunal Federal. Ué, todo mundo sabe, até porque o Paulinho da Força, que foi o deputado relator dessa lei da dosimetria na Câmara, de onde ela surgiu, dizia para quem quisesse ouvir e quem não quisesse também, porque ele falava em voz alta dentro da Câmara, que, olha, não faz isso que o Alexandre não quer. Ou seja, estava sendo escrita praticamente pelo Alexandre, ou Alexandre de Moraes, o ministro, era consultado sobre qualquer tentativa de mudança por parte dos deputados. Ou seja, a lei foi escrita para que o ministro Alexandre de Moraes não colocasse nenhum empecilho. É ele quem está segurando agora há 3 meses com essa alegação estapafúrdia de que o PSOL entrou com uma reclamação e a outra reclamação foi a Associação Brasileira de Imprensa, a qual não me representa e não representa nenhum jornalista com o mínimo de honestidade intelectual, e pronto. Essa ABI, eu não faço ideia o que seja. De Associação Brasileira de Imprensa não tem absolutamente nada, sejamos justos. Eu conheço a ABI que lutava pelo impeachment lá atrás, a ABI que lutou pela democracia, essa eu reconheço. Essa outra não faço ideia o que seja. Então, se esses ministros não reagirem, eu posso entender que há uma certa, digamos, um certo código de conduta entre os ministros, mas não dá. O Supremo vai pagar como corte inteira. Não confie em acordo feito com o Supremo Tribunal Federal. Agora, veja a que ponto chegamos. Se é fácil, e lamentavelmente eu não tenho como não dizer o que disse há pouco, você colocar em dúvida um acordo feito com o Supremo Tribunal Federal, mesmo que seja informal neste caso, o ministro jamais vai assumir que ele deu, que ele escreveu essa lei e tudo mais, mas estava na cara que isso foi negociado, porque o Supremo tinha dito que ia declarar inconstitucional a anistia. E sem contar que o presidente da Câmara e o presidente do Senado estão na mão do Supremo Tribunal Federal por uma série de questões. Tanto que nem nada vai de processo de impeachment no Senado da República. Se você chega a ponto de dizer que não dá para confiar num acordo, mesmo que informal, com o Supremo Tribunal Federal, Eu estou falando da mais alta corte do país. E a que ponto chegamos? Então, esses outros ministros do Supremo precisam tornar isso claro. Na próxima sessão, digam, escuta, precisamos votar, essas pessoas têm direito. E um direito do que se pode chamar de democracia plena e perfeita, porque o Congresso votou em que pese a lei ser ruim. Era muito melhor a anistia, porque a anistia faria sentido. Mas, enfim, a lei está aprovada. Na Câmara, no Senado, negociada. O Lula veta, o que também é um direito constitucional do presidente vetar. O Congresso vai lá e derruba o veto. E, de repente, surge um alienígena, uma decisão alienígena do ministro Alexandre de Moraes e manda tudo parar por mais de 90 dias já, é isso?
5: É, 94.
4: 94, essa é a questão. Não dá, não dá. O Supremo hoje está aí, no limbo. Esses ministros precisam reagir, precisam dizer claramente, Paulo.
3: Pois é, Piotr, agora falando em reação, até pegando seu gancho, jogando aqui para o Segre, na semana passada o ministro Moraes sofreu uma derrota justamente falando de uma condenada do 8 de janeiro, a Simone Macedo. Houve ali uma discussão sobre redução da pena, lembram-se? Na semana passada falamos disso. O ministro Moraes não queria considerar o recolhimento noturno dela para efeitos de redução de pena. Foi uma tese defendida pela Defensoria Pública e encampada por outros ministros e por 6-4 houve esse acolhimento aí desse período em que ela se recolheu ali, né, usou tornozeleiras, as medidas restritivas de liberdade para redução de pena. Dá para a gente encarar isso como uma resposta, uma reação de parte? Estava em votação no plenário.
4: Aqui o Alexandre nem coloca em votação.
3: Pois é, mas pelo menos assim, uma sinalização de que, olha, talvez tenha outros mecanismos para redução da pena, já que a lei da dosimetria está travada, paralisada pelo ministro Moraes?
5: Mas, Paulo, eu acho que essa lei já começou torta, porque era anistia. Aí aparece a dosimetria. Eu lembro claramente que era uma reunião do Paulinho da Força, que ia ser o relator de uma lei que tinha sido proposta por Marcelo Crivella, do Rio de Janeiro. Aí, quando ele se coloca como relator, faz uma reunião com Temer, e com Aécio Neves. Aí aparece essa menção que o Adalberto trouxe perfeitamente, que teria participado através de uma comunicação telefônica Alexandre de Moraes e Gilmar Mendes, os dois. E aí surge essa dosimetria que era um Frankenstein também, porque dava essa atribuição de diminuição da pena entre um terço e três terços, ou três quartos da pena. E quem definia isso? Era o ministro da Corte Suprema. Então, bom, mesmo com a lei da dosimetria, que foi vendida como dizendo, agora em dezembro, as pessoas vão passar o Natal na casa deles, que não aconteceu. Eu lembro o Caivano e o Pavinato falando que não ia ser Natal, que não ia ser Réveillon, que não ia ser Páscoa sequer, e ainda as questões estão sem resolver. Então, é claro, uma utilização de uma lei que, como foi mencionado aqui, foi aprovado pelo Congresso, vetado, derrubado o veto, e que aí aparece o ministro que hoje é mais político que qualquer um. E a prova é que hoje os ministros da Corte são mais políticos que os políticos, é que na política a dúvida não é se alguém vai te trair, é quando. E os ministros estão entrando nessa seara também. Por fim, me parece que os ministros, junto com Alexandre Moraes, eu não acho que seja um código de conduta, porque conduta não estão tendo, mas é uma forma de não atropelar algum, salvo que seja no plenário em que André Mendonça é o único que está encarpando contra o resto, né?
3: A gente vai trazer um outro caso, que é um símbolo do 8 de janeiro. O ministro Moraes determinou novas verificações sobre cursos profissionalizantes feitos pela Débora dos Santos, conhecida como Débora do Batom. A medida serve para verificar se os cursos cumprem os requisitos para serem usados na redução da pena de 14 anos de prisão. Moraes determinou que a Vara de Execuções Penais de Paulínia, em São Paulo, busque informações junto ao Centro de Ressocialização Feminino de Rio Claro. A Procuradoria-Geral da República já se manifestou a favor da redução de 212 dias de pena de Débora por outras atividades, entre elas leitura, trabalho interno e participação no Enem, para pessoas privadas de liberdade. A decisão final agora sobre esse abatimento dos dias ainda depende do Supremo Tribunal Federal. Ana, também esse é mais um caso. A gente lembra que a Débora Rodrigues está em prisão domiciliar em Paulínia, no interior de São Paulo, e agora pede, né, o ministro Alexandre de Moraes, que a documentação do período em que ela frequentou ali cursos profissionalizantes, para que é um direito dela, como apenada, de redução da pena.
6: E o triste dessa história, Paula, é que mesmo ela apresentando todos os documentos pedidos pelo Moraes, a gente não sabe se ela vai conseguir o desfecho que está na lei. Esse é o problema. Eu recomendo, Paula, a nossa audiência, para quem ainda não viu, a espetacular e emocionante entrevista que o Christian Costa fez com a Débora do Batom, está aqui no canal da Revista Oeste, no YouTube. Pegue um lencinho, porque é complicado ouvir o que ela passou, o que ela ainda passa, e pensar que o que ela ainda passa é reflexo, também acontece com centenas de presos políticos idosos em 2026 no Brasil. E aí agora, né, essa coisa esse calor das eleições, muitos congressistas pararam de falar na anistia, pararam de falar na dosimetria, 3 meses que o Alexandre de Moraes simplesmente, não vou falar nem que jogou na gaveta, porque ele provavelmente jogou na lata do lixo, que é o que ele faz, ele dá de ombros para a Constituição. E nós precisamos, em algum momento, voltar a falar da anistia, porque se a própria dosimetria ela já está atrasada, um texto que o próprio ministro colocou às suas digitais, nós precisamos falar da anistia, Paula, da anistia. Ah, mas vamos esperar, de repente o Flávio Bolsonaro vence. Tá, mas mesmo se o Lula sair, a gente sabe que o Lula saindo, isso não quer dizer que o ministro Alexandre de Moraes vai aceitar absolutamente tudo o que acontecer. Porque o Jair Bolsonaro, como presidente, ainda como presidente, ele concedeu o perdão, a graça presidencial, ao então deputado Daniel Silveira. E o que aconteceu? O Alexandre de Moraes rasgou aquilo e disse que não era constitucional. Primeiro, ultrapassaram todos os limites da prerrogativa da Câmara dos Deputados. A Câmara dos Deputados votou sob pressão dos ministros do Supremo Tribunal Federal. O hoje presidente da Câmara dos Deputados, deputado Hugo Mota, na época votou a favor da manutenção de uma prisão ilegal do Daniel Silveira, e hoje simplesmente foi eleito prometendo anistia para os nossos presos políticos, simplesmente deu de ombros também, aproveitou do apoio da direita, se elegeu presidente da Câmara e jogou também na lata do lixo a anistia. Portanto, Paula, a dosimetria é o que temos para o momento. Mas a gente precisa falar e cobrar do Hugo Mota a anistia que ele prometeu de maneira pública.
3: E a gente muda de assunto agora para falar a respeito de um caso envolvendo o indicado para compor a chapa de vice-presidente junto com Flávio Bolsonaro. Um boletim de ocorrência registrado na Polícia Legislativa Federal da Câmara relata uma suspeita de articulação para fabricar uma denúncia de estupro contra o deputado Alfredo Gaspar, do PL de Alagoas, anunciado como vice de Flávio. A apuração começou em 14 de abril, depois que uma assessora do parlamentar relatou ter recebido informações sobre a suposta fraude. Num depoimento prestado em 23 de abril, o comerciante Luiz Antônio Lopes, de 62 anos, relatou ter presenciado articulação para que uma jovem usasse a identidade falsa de Jailma e se apresentasse como vítima de abuso na infância. Segundo o depoimento, a jovem teria sido recrutada por um homem chamado Lucas, conhecido como Doidinho, que teria se apresentado como assessor legislativo e próximo ao deputado petista Lindbergh Farias. O comerciante também relatou que teriam sido pagos pelo menos R$ 16.500 à jovem e que parte das transferências teria passado pela sua conta. Carlos Roberto Lopes, presidente da Conafer, é citado no relato como responsável por alguns dos repasses. Ainda segundo o boletim de ocorrência, a jovem teria cobrado os valores prometidos durante uma reunião virtual, na qual Lindbergh Farias estaria presente. O relato indica que a estratégia seria apresentar a jovem como suposta vítima e depois simular o desaparecimento dela para atribuir a responsabilidade a Alfredo Gaspar.
7: Aí eu perguntei para esse Carlos Roberto: bom, vocês estão pensando em tudo, mas quando for fazer um teste de DNA, vocês vão se lascar. Porque não só a moça nunca nem foi mãe, ela só tem 22 anos, e se fosse, não teria. Ele é, mas aí é onde ela some de jogada. O que implicaria, posteriormente, numa segunda suspeita sobre o relator. Ele não só fez, como depois ele deu um sumiço nela. Era a intenção deles, tá? Então, esse Carlos Roberto Lopes chegou até a mandar um pix para minha conta bancária, eu tenho aqui. Outra vez fizeram uma meet, tá? Uma meet, onde eu participei da meet, onde estava o próprio deputado Lindbergh de Farias, onde estava também uma outra pessoa, tá? E se eu não sei identificá-lo, quem é, porque eu não o conheço nem da política, e uma outra turma, um ex-colega dele de prefeitura de Nova Iguaçu, que eu já dei o nome a ele, chama-se Toninho. E ele falava comigo e do lado da Marcela. Ele: olha, você não comenta isso com mais ninguém, porque isso aí pode trazer problemas, tal. E ela, onde ela entrou do meu lado, falou: e o meu Pix? Ele: já vamos fazer, uma pessoa vai fazer.
3: Só um esclarecimento. Esse vídeo é do comerciante Luiz Antônio Lopes, foi gravado em 23 de abril deste ano, num depoimento prestado por esse comerciante, o Luiz Antônio Lopes, à Polícia Legislativa Federal da Câmara dos Deputados em relação a esse caso envolvendo a denúncia contra o deputado Alfredo Gaspar. E a gente lembra que esse caso ocorre enquanto uma representação foi apresentada pelo deputado Lindbergh Farias e também pela senadora Soraya Tronic contra Gaspar, que tramita no Supremo sob a relatoria do ministro Gilmar Mendes. Na última sexta-feira, durante um evento na sede do IDP, o Instituto de Direito Público em São Paulo, o decano disse que não conhece Alfredo Gaspar.
8: Não, a questão não é essa. O que está submetido a mim ainda é um pedido de providências preliminares por parte da Procuradoria-Geral da República. E isso foi encaminhado à Polícia Federal. Vamos exaurir essa fase para depois nos debruçarmos sobre outros, eventualmente.
9: Sobre a fala que ele falou que o senhor não gosta muito dele, o senhor concorda?
8: Nem o conheço, não o conheço.
3: Piotr, vamos lá por partes,
4: não,
3: porque
4: conheço.
3: Não o conheço. Esse é um enredo que é de novela, mais ou menos, mas assim, algo bastante grave, uma denúncia que teria sido um crime, né, que teria sido imputado falsamente a um deputado para gerar um desgaste político enquanto ele era o relator da CPMI do INSS. É o que diz o comerciante Luiz Antônio Lopes, claro que tudo isso precisa ser investigado. Agora, era um caso que estava lá parado desde abril, esse vídeo que nós acompanhamos, depoimento do comerciante de abril, estava lá paradinho. E agora veio à tona com a indicação de Alfredo Gaspar para compor a chapa de Flávio Bolsonaro. Alfredo Gaspar já levantou a mão, já se dispôs a fazer o exame de DNA, já está feito, quer as apurações, quer as investigações, mas agora depende também do impulsionamento, também da vontade política de Gilmar Mendes, Piotr.
4: Você citou a expressão vontade política, essa é a desgraça, desculpa a expressão mais dura aqui. E quando ele tem que ter vontade política? Escuta, nós estamos falando aqui de crime contra a honra, o que pode criar uma série de problemas para um deputado que não apenas no mandato dele, também agora é candidato a vice na chapa de Flávio Bolsonaro. E o Gilmar Mendes fala assim: vamos primeiramente exaurir esta fase com uma calma e tranquilidade. Não, ministro, isso requer pressa, isso requer diligência rápido, porque nós estamos falando aqui que isso pode gerar um desgaste enorme para uma pessoa que vai lá na frente, tudo indica, será declarada completamente inocente. Ou o senhor mesmo nem vai instaurar para falar, não, isso aqui é bobagem, para com isso aqui, porque não tem nada, nada que fundamenta ir adiante com um processo como esse. É, não, vamos exaurir aquela primeira fase com uma calma e tranquilidade. Imagina se alguém dissesse isso de um ministro do Supremo, se dissesse isso do senhor, ou se dissesse isso do ministro Alexandre de Moraes. A diligência do Supremo...

0: carne ia ser imediata. Por quê? Não somos todos iguais perante a lei, segundo a Constituição, que o Supremo deveria guardar e não guarda há muito tempo, mas enfim, eu ainda vou insistir. Então trata com a mesma diligência, com rapidez. Nós estamos falando de uma coisa extremamente grave. Está se imputando um crime e tudo indica, foi realmente uma armação, porque nós estamos vendo só sinais disso. Veja só, o acusado não tem nenhum problema em se expor. Vamos lá, faz o exame, vamos resolver logo esse negócio. Isso não suscita uma dúvida no senhor já, na própria Polícia Federal, uma pressa? Por que continuar com isso? Eu tenho as fronteiras todas abertas aqui praticamente, que entra tráfico de tudo quanto é lado. Põe a Polícia Federal lá, agora faz a Polícia Federal gastar um tempo danado com isso? Mas por quê? Algum interesse político? É uma pergunta. Eu adoraria a resposta. Ou há um desinteresse neste momento jurídico, numa questão que tudo indica vai resultar em simplesmente se provar que isso não foi uma arma, ou foi exatamente uma armação. Esse é o ponto. Segredo, nós estamos falando aqui de um negócio gravíssimo contra alguém. Essa pessoa tem o direito, e ela está disposta a esclarecer rapidamente. O exame de DNA é definitivo. Até porque, normalmente, eles têm chance, o sucesso de 99,99%. É um negócio assim, ou seja, é definitivo, é usado pela justiça há muito tempo para definir se houve ou não, se há paternidade provada ou não, e acabou. Há um depoimento da moça também, que seria a filha, dizendo que não, que a mãe disse que foi um relacionamento consensual com uma outra pessoa, não tem nada a ver com o deputado Alfredo Gaspar.
1: Um primo.
0: E agora há aqui um sujeito que tinha acesso ao Lindenberg, dizendo assim, é uma armação. Típica de mentira. Agora, esse tipo de mentira, na época das redes sociais, tem um agravante. Isso dissemina rapidamente. É incrível essa calma, né? Do ministro Mendes. Oh, não, vamos exaurir primeiramente esta parte das investigações. Ministro, pede pressa, ministro. Nós estamos falando da honra de alguém.
2: O segredo, a gente lembra, na semana passada, o Lindenberg Farias procurou o líder do PL na Câmara, o Sóstenes Cavalcante, para conversar, para dizer ali, de certa forma, olha, não tenho provas, recebi essa denúncia, estou só encaminhando a representação ao Supremo. Ele teria ali baixado o tom, até talvez tentado conversar para uma retratação, mas aí viu que Alfredo Gaspar bancou. Ele disse, não, eu quero provar a minha inocência agora, não tenho medo. Eu quero avançar com as investigações justamente porque ele tem uma reputação a zelar.
3: Para aqueles que não acompanharam o caso, foi um parente do Alfredo Gaspar. Alfredo Gaspar sempre disse, eu tenho três filhas, inclusive uma faleceu, o que provoca uma dor terrível para qualquer pai. Imagina como ele explica isso para a família, a dor de cabeça para a família, por uma acusação totalmente leviana, uma acusação que foi feita para ferir a honra de um deputado, e um deputado que estava fazendo um trabalho muito bem feito, como relator aí da CPMI do INSS. E eu lembro quando, hoje estou me referindo atualmente, a PGR está chamando, através da Polícia Federal, para que o Flávio Bolsonaro faça um depoimento sobre uma publicação na rede social X, que ele atribuía vínculos do Maduro com o Lula. E aí entra a PGR, PF, entra todo mundo. Agora, nesse caso, não tem problema. Bom, o Lindenberg Farias deveria ser retirado por não ter decoro parlamentar, claramente não tem. Eu não sei se isso configura essa como se chama quando, Piotr, me ajuda, que está exento de qualquer coisa pelo fato de ser parlamentar.
2: Imunidade
3: parlamentar, obrigado. Imunidade parlamentar. Então, ele, teoricamente, tem imunidade parlamentar, mas a mesma imunidade é do Flávio. Por que que o Flávio não tem imunidade e o Lindenberg tem imunidade? Que porcaria é essa? E eu, de novo, eu apelo àquele leitor que está duvidando de como está a situação eleitoral. Olha essa situação. E aí você vê que todo o sistema está trabalhando para derrubar o bolsonarismo, o Flávio Bolsonaro, e todo o sistema está estruturado para alavancar esse tipo de acusações que deveria estar na fake news, no inquérito do fim do mundo, que já deveria ter terminado. Mas considerando que não terminou, pô, isso é uma fake news clara. Por que que não está sendo investigado pelo STF? Por que que não dão 48 horas para Lindenberg Farias e a Soraya Tornique aí colocar dizendo por que que eles fizeram essa acusação. E, além do mais, tem que ter uma multa milionária para inibir que outros arretados aí como eles estejam fazendo acusações desse tipo.
2: Pois é, Ana, essa história tem requintes, enredo aí de série de streaming, de Netflix, né? O que diz, o que traz a revelação do comerciante Luiz, que, de novo, precisa ser investigado com muita cautela, né? Esse é um depoimento lá de abril, mas ele diz que presenciou uma adolescente ser ali aliciada, né? O oferecimento de um valor de R$16.500 para dizer que tinha sofrido um abuso sexual do deputado Alfredo Gaspar na infância ali. Ela teria 13 anos quando teria ocorrido o crime.
4: E o problema, Paula, pouquíssimo acrescentar aos belíssimos comentários dos meus colegas. O problema é que a verdade não vai ter a mesma repercussão. Eu só queria pegar uma palavrinha que o Segre acabou de dizer, imunidade. É igual o Animal Farm, né, do George Orwell. Todos os animais são iguais, mas alguns animais são mais iguais que os outros. Porque se no comentário anterior eu mencionei Daniel Silveira, o Daniel Silveira não teve a imunidade parlamentar respeitada. A imunidade parlamentar que está ali na Constituição, né, artigo 53, se eu não me engano, 52, imunidade às palavras, votos e atos como deputado ali, e também foi cassado de todas as maneiras, né? Foi cassado como deputado e foi cassado também como ser humano, a imunidade praticamente desapareceu. E agora querem falar de imunidade de Lindenberg Farias. Nós mostramos aqui na época, inclusive, não sei se a nossa produção ainda pode encontrar, aquele cochicho do Lindenberg Farias com a Soraya Tronic antes daquela coletiva vergonhosa, combinando. Ó, então a gente vai fazer isso. Ó, então, né, a gente fala que foi isso e vai ficar por isso mesmo. Como você disse, Paula, que sigam as investigações, que tudo seja colocado no devido lugar. Agora, se vai falar de imunidade, então tem que falar de imunidade para todos. Não é imunidade só para um lado do espectro político ideológico protegido pelos ministros do Supremo Tribunal Federal, que é o espectro da esquerda, da extrema esquerda e do lulopetismo no Brasil. E seus asseclas, Lindenberg e as moças aí que agora resolveram cantar outra música. Isso é problema deles, mas se a liberdade de expressão existe, a imunidade parlamentar, ela existe, então, peraí. Temos que cancelar todo o processo do Daniel Silveira. Não dá para ter esse tipo de perseguição, né? O Nicolas Ferreira, que é um deputado muito ativo nas redes sociais, ele vive sendo perseguido pelas palavras e pelos vídeos dele que viralizam, que batem 100 milhões de visualizações, 250 milhões de visualizações. Marcel Van Hatten é a mesma coisa. Marcel Van Hatten foi perseguido pelo Fábio Schorr, que era delegado da Polícia Federal, com uma atuação para lá de estranha, para dizer o mínimo, e que hoje faz parte da assessoria do gabinete do ministro Alexandre de Moraes. Aí, para o Marcel Van Hatten, a imunidade já não vale mais. Que curioso isso.
2: A imunidade seletiva, prevista na Constituição, artigo 33.
3: Isso.
2: 53. Aliás, aqui 18 horas 53 minutos.
3: Ah, por isso.
2: Muito oportuno, inclusive. A gente faz uma pausa no nosso noticiário para lembrar você que nos acompanha aqui nessa era de informação. Nós somos bombardeados o tempo todo por uma avalanche de notícias. E no meio de tanto barulho, é fácil perder de vista o que realmente importa.
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2: 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E agora a gente muda de assunto para falar sobre uma tragédia aqui do país vizinho. O presidente da Colômbia, o Abelardo de Lais Priela, informou que houve pelo menos 111 mortos e 87 feridos no terremoto de magnitude 7,4 que atingiu o país nesta segunda-feira. O epicentro foi registrado em San José del Palmar, no oeste do país. O governo colombiano declarou emergência nacional. Em Cali, prédios desabaram e há pessoas presas sob os escombros, segundo autoridades locais. Cerca de uma hora depois do primeiro tremor, uma réplica de magnitude 5 foi registrada. O temor foi o mais forte registrado na Colômbia na última década, segundo o Serviço Geológico do país. O abalo também foi sentido no Equador, na Venezuela e no Brasil, onde houve relatos também na cidade de Manaus. E o Oeste Sem Filtro vai para um rápido intervalo comercial, a gente volta já.
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2: E o presidente Lula voltou a criticar o secretário de Estado dos Estados Unidos, Marco Rubio, depois do anúncio de novas tarifas sobre produtos brasileiros. Durante visita ao Instituto Nacional de Pesquisas Espaciais, o INPE, em São José dos Campos, no interior de São Paulo, na última sexta-feira, o petista afirmou que Marco Rubio odeia o Brasil.
16: Ele tem um cidadão que não gosta do Brasil, que não gosta da América Latina, e que é um bolsonarista, que é o homem secretário de Estado, que é o Marco Rubio. Ele não gosta. Eu disse para o Trump, esse moço não gosta do Brasil. Não gosta, ele é um anti-latino-americano. Ou um latino-americano frustrado, porque ele foi embora de Cuba, o avô dele, o bisavô, sei lá, ele nunca morou em Cuba. Mas ele foi embora, ele é um descendente de cubano de Miami. Então ele odeia. Odeia Cuba, odeia a Colômbia, odeia o Brasil. É. E ele faz as coisas diferentes daquilo que a gente conversa com o Trump.
2: Bom, e ainda durante o evento, Lula relembrou uma conversa que teve com a economista e ex-deputada, a Maria da Conceição de Almeida Tavares, sobre o PT.
16: Eu lembro de uma vez a Maria da Conceição Tavares, eu vou falar um palavrão aqui. Era brigando com o cara, eu vi a briga do cara, e o cara falou um tanto de merda, o cara falou muito mal do PT. Ela falou, o PT é ruim, o PT é a merda, é, mas é a minha merda, não é a sua, então só eu posso falar dela.
2: Perdão, a gente fez essa seleção, a presidente da República, Ana, começo com você, vamos por partes, primeiro trecho dele ali falando.
0: Por partes,
2: que é tão indigesto, né, que tem que ser isso. Devagar, aos poucos, Ana. A primeira declaração do presidente Lula ainda na sexta-feira a respeito do secretário de Estado americano, Marco Rubio.
4: Olha, que difícil assistir esse tipo de vídeo e pensar que esse homem é o presidente do nosso país, é o chefe do executivo. É, que difícil, a gente não merece isso. Só esse vídeo, a gente não merece isso, né? A maneira como ele fala, como ele se porta, como ele se veste. Mas vamos lá, Marco Rubio bolsonarista. Se tem melhor propaganda para o Flávio, é essa, Marco Rubio bolsonarista. No, agora é absolutamente, então daqui a pouco eu estava vendo aqui enquanto a gente, né, jornalismo ao vivo é assim, é um olho no peixe, um olho no gato, estava acompanhando a coletiva do presidente.

0: Enquanto a gente, né? Jornalismo ao vivo é assim: é um olho no peixe, um olho no gato. Estava acompanhando a coletiva do presidente. O ponto aqui, Paula, e que ele faz questão, lembra quando ele disse para o Maduro: você tem que trocar a narrativa? E aqui ele faz exatamente essa tentativa. Dizer que Marco Rubio odeia Cuba, meu Deus do céu, ele não odeia Cuba. Ele ama tanto Cuba que, inclusive, recentemente ele mandou 100 milhões de dólares em ajuda humanitária, não para o governo cubano, mas para a Igreja Católica e outras organizações que o Marco Rubio confia para ajudar a população cubana. Ele não odeia Cuba, senhor Lula, ele odeia o regime dos seus amigos, o regime tirânico e nada humano dos seus amigos. É isso que ele odeia. E ele sabe, como a gente chama aqui, Paula, ele tem uma fonte que é first-hand source, que é a primeira, é fonte direta, que é a família que fugiu exatamente desse regime nefasto dos amigos do Lula. É isso que ele odeia, ele e a população de Cuba.
1: Bom, aqui para o estúdio temos a declaração. Vou começar com o segredo, começando pela última declaração, segredo, de Lula, que fez menção, inclusive, à ex-deputada Maria da Conceição Tavares, a respeito do Partido dos Trabalhadores.
2: Sim, devemos lembrar que ela foi a autora, e vou ler exatamente para não errar em nada, de uma obra clássica, Substituição de Importações ao Capitalismo Financeiro.
3: Era uma lunática econômica, tá, Segre? Você conheceu, era uma lunática.
2: Ela propunha fechar a economia e substituir todas as importações pela indústria nacional. E aí ela falou que você esgotou esse modelo por uma nova e maior dependência de divisas e bens de capital. Bem-vinda à economia liberal. Mas o que o Lula fala, sinceramente, já com esse gesto, e vai acelerando o passo, e vai fazendo assim com a mão, com esse chapéu ridículo, se o presidente lesse um pouco, não estou falando que lesse mais, porque ele não lê, lesse um pouco, ele diria que o Rubio não está em contra do Brasil, não está em contra da Colômbia, agora menos ainda, com a Spriella como presidente, é direita, não tem motivos para estar contra a Colômbia. E em relação a Cuba, é porque o Marco Rubio tem o histórico familiar. E ele viu como Cuba, em 1950, tinha um PIB per capita de 11.300 dólares, que hoje o Brasil não tem. Hoje, o Brasil não tem. 1950, Cuba tinha. Em 1906, Cuba criou uma telefonia sem telefonista. Quando eu estava aqui, vim para o Brasil em 1980, você, para ligar internacional, tinha que chamar o 107 e esperava 2 horas até que retornasse para fazer a ligação. Em 1908, Cuba descobriu a máquina de raios X. E aí você tinha o Hotel Riviera, em Cuba, 1951. Foi o primeiro hotel no mundo a ter ar-condicionado em todos os quartos. Cuba foi o segundo país a receber automóveis, depois dos Estados Unidos. A iluminação. Pô, e Havana tinha mais cinemas que Paris e Nova York juntas, até chegar à Revolução Comunista. E aí ferrou tudo de vez. E isso que o Marcos Rubio tem, é memória. Só que o presidente Lula não entende isso porque não lê, porque não sabe e porque ele aponta de novo a narrativa da narrativa da narrativa.
1: Pois é, Piotr, isso e nada contribui para a crise diplomática que nós estamos vivendo, né? O governo americano cancelando o visto da embaixadora do Brasil nos Estados Unidos, ali em banho-maria, a indicação do Daniel Pérez para assumir a embaixada dos Estados Unidos no Brasil e esse tipo de declaração. Não sei como é que chega. Acho que, bom, a Ana até pode dizer, né? Acho que isso nem chega lá aos ouvidos da cúpula do governo americano, esse tipo de declaração do presidente brasileiro.
3: Chega, mas eles sabem que o Lula jogou, né? Chutou a diplomacia. Mas veja só, em que situação, né, a diplomacia brasileira se encontra agora? O Lula está arrebentando todas as pontes que já existiu e, obviamente, as que poderiam existir. Ele não está interessado em absolutamente mais nada. Ele quer fazer esse discurso de palanque de quinta categoria. Ele tem uma obsessão pelo secretário de Estado americano, né? Está na cara. As declarações dele não fazem nenhum sentido. A Ana já foi aos pontos aí, quem ama Cuba está querendo tirar o comunismo, o socialismo, aquela desgraça, de novo, vou ter que correr essa expressão, que as

0: coisas começam a cansar a gente, né? Porque não dá. Cuba hoje não faz parte do mundo porque Cuba escolheu não fazer parte do mundo civilizado. Cuba é uma tirania, é uma ditadura do século passado, é mofado que tem em Cuba, assim como tem na Coreia do Norte. São coisas que não conversam com o século XXI, já não conversavam com o século XX, mas enfim, como era um fruto ali ainda da Guerra Fria, você tinha um certo contexto, hoje não faz sentido algum. Hoje a gente vê um Lula querendo dar força para uma nova Guerra Fria ao se aliar à China, quando o Brasil tem que ter uma postura pragmática. Nós temos relações imensas de mais de 200 anos com os Estados Unidos. Isso faz muito claro. E sim, vendemos produtos para a China, mas a China depende das nossas commodities. Então, quer dizer, usa pragmatismo e diplomacia. Mas eu preciso de uma diplomacia profissional que tenha espaço no governo Lula e ela não existe mais. Essa diplomacia, se existe, ela está escanteada. E eu começo a me perguntar exatamente qual o nível hoje do Itamaraty. O quanto daqueles funcionários públicos do Itamaraty, estou falando de diplomatas formados todos ali na Escola do Rio Branco, né? O que esses diplomatas pensam de verdade? Ou eles estão absolutamente calados? Ou concordam com o governo? Porque não é de se duvidar que tamanha a contaminação que o governo Lula provoca em escolas que também o Instituto Rio Branco tenha sido contaminado. Eu espero verdadeiramente que não, porque o Brasil formou diplomatas brilhantes. Basta ver que vários desses diplomatas, que serviram inclusive em embaixadas como de Washington, para citar só o Rubens Barbosa, mas são vários os diplomatas, que têm criticado essa postura do governo Lula, que isso é ruim para a diplomacia brasileira. Agora, tem uma coisa, Paulo, que é mais preocupante. Por mais que você mude o governo, e sim, está na cara que é preciso mudar o governo federal na eleição de outubro, para recuperar, obviamente, o que interessa ao país e defender o interesse público. Esse tipo de movimento fica registrado na história e ele demora a passar. Ou seja, haverá sempre uma dúvida em relação ao Brasil, porque o que era uma certeza de Estado brasileiro passa a ser, na verdade, um movimento de governo. Ah, esse governo, sim, está alinhado com os valores ocidentais e diplomáticos. Ah, mudou o governo, já não sei o que o Brasil será. Ou seja, você passa a ideia de que o Brasil não tem postura firme nem sobre as convicções, as próprias da democracia e da diplomacia. Até então, até o PT chegar no poder, o Brasil não sucumbiu a nada disso. Ah, pega dos anos 80 para cá, sobretudo, né? Ou mesmo também no regime militar, a diplomacia era intocável do ponto de vista das posições brasileiras. Aí o PT chega, é um ataque de gafanhotos vermelhos que acaba com tudo, né?
1: Deixa eu voltar com a Ana, que ela quer complementar para a gente fechar o assunto. Diga.
2: Para complementar, Paula, essa ira toda, né, na voz do Lula, essa raiva toda, você vê que ele tem raiva do Marco Rubio, né? Ele sempre percebam como ele cutuca o nome Marco Rubio de uma maneira muito peculiar. Ele fala do Trump, ele fala de um, ele fala de outro, mas do Marco Rubio parece que vem ali, né? Das vísceras, ele tem um ódio particular. E a verdade, Paula, é porque o Marco Rubio, como cubano, como filho de descendentes cubanos, o Marco Rubio sabe do Foro de São Paulo. O Marco Rubio, como católico, ele sabe da teologia da libertação e o PT. E a Igreja Católica no Brasil, ele sabe. Então não é questão, ele é contra a ideologia do Marco Rubio ou do Donald Trump, mas ele tem ódio, é do conhecimento que Marco Rubio tem quando o assunto é Foro de São Paulo na América Latina. E o Foro de São Paulo e o Lula, eles passaram ali longe do radar americano durante muito tempo. E o Foro de São Paulo foi se fortificando de uma maneira histórica, com Venezuela, Nicarágua, Colômbia. E agora esse castelo vem desmoronando, peça por peça, vem caindo, vem caindo. E eu sempre comento aqui com vocês, conversando com vários congressistas americanos sobre a América Latina, sobre o Brasil, até às vezes quando eles me perguntavam de algumas premissas e prerrogativas de como nós brasileiros enxergamos algumas coisas, eu ouvi mais de meia dúzia de vezes, Paula, nós, congressistas americanos, estamos sendo educados sobre o Foro de São Paulo pelo secretário de Estado Marco Rubio. Então é disso que o Lula, é isso que ele odeia, é o conhecimento de que, por mais que ele grite, que ele esperneie esse tal de Marco Rubio, eu vejo simplesmente o Marco Rubio olhando assim, eu sei de tudo. E eu não vou dar mais pistas ou não vou mais informar o que você precisa saber que nós vamos fazer. Porque a gente teve 3 de janeiro desse ano a queda e a captura do amigão do Lula, o Nicolás Maduro. Então, e aqui não estou falando, não, Paula, de... Eu sei que rodou esse fim de semana aí vídeos de gente falando que o Delta Force já estaria no Brasil e que haverá uma invasão. Pessoal, não tem nada disso. Aliás, esse tipo de comentário só ajuda exatamente a narrativa e a falação do Lula contra os Estados Unidos. Mas a raiva dele é exatamente essa, é o conhecimento por dentro do que o Foro de São Paulo significa para a América Latina, para o Brasil e contra os princípios do hemisfério ocidental, que durante muito tempo foi sendo jogado para o colo da China. É disso que o Lula não gosta.
1: 19 horas, 13 minutos. 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A gente vai para um rápido intervalo comercial, volta já.
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4: 7:18.
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3: E o presidente Lula afastou o ministro-chefe da Secretaria de Comunicação Social, Sidônio Palmeira, do núcleo responsável pela rotina da campanha à reeleição. Sidônio vai continuar no comando da SECOM e trabalhando no Palácio do Planalto, mas deixa de participar das decisões cotidianas da campanha. A mudança ocorre em meio a desgastes enfrentados pelo governo na comunicação e na articulação da estratégia eleitoral. Sidônio ainda vai poder opinar sobre algumas decisões, mas a comunicação eleitoral vai ficar sob responsabilidade dos sócios dos ministros, Piotto. A gente lembra que o Sidônio comandou a comunicação da campanha do Lula em 2022, depois assumiu a SECOM, a Secretaria de Comunicação Social do governo, vai se manter na SECOM, mas vai se afastar da rotina diária aí da campanha de Lula.
4: A divergência, segundo os bastidores, é que o Sidônio, que é um profissional de comunicação, tem as informações do governo, queria fazer uma campanha mais propositiva. Aí vem a turma do risca-faca do PT, que queria chute na canela, tal como a gente viu ali a tentativa do Haddad de não discutir absolutamente nada. Essa turma venceu porque esse é o PT.
3: Ou do Lindenberg contra o deputado Alfredo Gaspar.
4: Exatamente, o estilo do Lindenberg. É. Inventa qualquer coisa, fala qualquer coisa, ataque, pancada, não importam as regras. Qualquer coisa a gente paga multa, como o Lula costumava dizer. Depois a gente paga essa multinha do TSE.
3: Vale da cintura para baixo.
4: Não tem regra, não tem nenhum pudor, nada. Esse é o PT, mas esse é o Lula, sempre foi. O Lula que baixou a bola um pouquinho estrategicamente na campanha de 2002 para conseguir ganhar a eleição, porque até então era um Lula raivoso e aí virou o Lulinha Paz e Amor, que foi uma invenção também, era mentirosa, mas enfim, era uma invenção para ganhar a eleição, nunca durou. Dentro do Palácio, o Lula raivoso sempre existiu, tanto que ele começou com aquela história de herança maldita e depois do nós contra eles, que o Segre acabou de lembrar. O nós contra eles vem da indigência a moral do Lula, da indigência intelectual do Lula. O Brasil, divisões políticas existem nos Estados Unidos, num regime extremamente bipartidarista, no Reino Unido sempre existiu, agora os liberais ganharam um certo espaço lá, mas, enfim, sempre foi os que defendiam a monarquia, os trabalhistas e os conservadores. No Brasil também houve, você tinha o PSDB e o PT, tinha os ademaristas, isso o MDB e o PDS, a Arena, e depois chamou-se PDS. Mas, enfim, essa divergência política, esses dois lados da política, não é um problema. O problema é quando você chama o outro de inimigo.
5: Claro.
4: E você trata sem nenhum pudor, sem nenhum direito, nada. Esse é o PT. Essa ala mais dura ganhou o debate, expôs o marqueteiro do Lula, o Sidônio, que é o ministro de comunicações lá do governo Lula. E aí, bom, então tira da campanha e deixa a campanha se virar do jeito que pode. Porque é o PT que é a campanha. O PT só pensa em eleição. Eles vão, de novo, jogar baixo e tudo que puder. Ou seja, é pancada. Vamos discutir propostas, mostrar eventuais feitos do governo. Talvez porque essa ala perceba que isso não vende, okay, porque não tem muito o que mostrar. Claro. O governo Lula não tem o que mostrar, de fato. Nada resiste. Mas, enfim, nesse bastidor, o Sidônio perdeu e foi levado de volta para... Ó, fica só no governo, não se mete na campanha. O que é estranho, né? Para quem está numa reeleição, o governo fala os feitos do governo, mas esse é o PT de verdade.
3: E um informante da Polícia Federal relatou em depoimentos que Swindenberger Barbosa, conhecido como Berger, teria ajudado a abrir as portas do Ministério da Saúde para o Fábio Luiz Lula da Silva, o Lulinha. Berger foi secretário executivo da pasta e atualmente trabalha no Palácio do Planalto, no gabinete pessoal do presidente Lula. O informante também relatou que Berger e Marco Aurélio Santana Ribeiro, o Marcola, ex-chefe de gabinete de Lula, seriam os canais de Lulinha da empresária lobista Roberta Luxinger e também do empresário Antônio.

0: Antônio Carlos Camilo Antunes, conhecido como Careca do INSS, no Ministério da Saúde. Marcola deixou o cargo em julho deste ano, depois de ter ocupado a função durante todo o atual governo. Em depoimentos à Polícia Federal, esse informante relatou que o Careca do INSS pagaria valores mensais à Lulinha em troca de acesso a órgãos de saúde para a venda de produtos ligados a cannabis. A Roberta Luxinger também teria feito pagamentos a Marcola. As defesas do Careca do INSS, Lulinha e também de Roberta Luxinger negam as acusações. O Palácio do Planalto e o Ministério da Saúde foram procurados, mas ainda não se manifestaram sobre o caso Segre, que veio à tona justamente quando apareceu aí o Marcola na história, que recebia pagamentos da Roberta Luxinger, porque ela queria acesso à pasta, ao Ministério da Saúde. Já apareceram ali os valores de R$249 mil pagos pela lobista para o Marcola.
1: Que eram depósitos feitos pela Roberta Luxinger em função dos boletos que o Marcola mandava. Nem sequer foi o cuidado de depositar os valores na conta do Marcola para ele pagar o que ele quiser. Então, fica claro que não era um empréstimo como eles queriam mostrar. Agora, o que chama atenção é que o Berger, ou Swindenberg, ou sei lá como se escreve e se fala, ele abria as portas do Ministério da Saúde. Aí o Marcola, que devemos indicar, era quem definia a agenda do presidente Lula, que foi retirado bem antes desse escândalo aparecer, ou seja, sabiam que ia aparecer o nome do Marcola, vai para a campanha do Lula e agora saiu ejetado da campanha do Lula. O curioso é que a imprensa do consórcio não está falando disso, não menciona nada. E o Lulinha está muito encrencado, e não somente com a polícia, porque tem esse processo em que uma ex-funcionária da Roberta Luxinger disse que ele funcionava como marido. E aí eu queria ver o que a Renata ia falar, porque até a Polícia Federal, eu acho que o governo pode controlar alguma coisa, mas controlar uma esposa que foi traída, se isso se confirmar, pela amiga e o marido, essa estou comprando pipoca para ver como que vai resultar.
0: Pois é, Ana, esse é um personagem que se junta aí aos demais dessa trama, né? Envolvendo Lulinha, Roberta Luxinger, o Careca do INSS, é o Swindenberger, o nome dele, Barbosa, mais conhecido como Berger, acho que é mais fácil para a gente pronunciar aí o Berger, que era do Ministério da Saúde. O que a gente tem acompanhado, a linha de investigação da Polícia Federal era essa: o Lulinha e a Roberta Luxinger queriam acesso ao Ministério da Saúde para vender, né, para emplacar alguns contratos, principalmente nessa parte ali de cannabis, desenvolvimento de canabidiol, de produtos derivados da cannabis, da maconha.
2: Agora você vê, né, Paula, que o Ministério da Saúde, sob administração Lula, é mais um puxadinho político e é mais um puxadinho ideológico. Só isso. Esse ministério, você pode se resumir a basicamente essas duas palavras: política e ideologia. Só. Diante disso tudo que estamos vendo, nada muda, absolutamente nada muda. E ontem, Paula, entrevistamos o Dr. Zeballos no 4x4 e eu chequei, antes de fazer a minha pergunta ao Dr. Zeballos, sobre o Ministério da Saúde, que na sua carteira oficial no PNI, no Plano Nacional de Imunização, está lá a vacina de Covid, contra a Covid, para bebês de 6 meses, primeira dose, 6 meses. Segunda dose, 7 meses. Terceira dose, 8, 9 meses. Plano Nacional de Imunização estava no site do Ministério da Saúde. Depois de tudo que o mundo viu, sob silêncio absoluto da imprensa brasileira em relação aos absurdos revelados agora de Anthony Fauci sobre vacinas, sobre máscaras, lockdowns, Covid, o Ministério da Saúde de Lula vai continuar obrigando, colocando no PNI a vacinação contra a Covid para bebês de 6 meses? E aí o Dr. Zeballos explicou que há uma brecha jurídica nisso, Paulo, que Isso não foi publicado no Diário da União, então que advogados estão usando essa brecha. Mas no Sul, Santa Catarina, no Paraná, tem gente no Ministério Público obrigando os pais. Esse é o Ministério da Saúde do Lula. Elo com Lulinha, cannabis, drogas, escândalos, dinheiro, corrupção e agora obrigando os pais a vacinar bebês de 6 meses contra uma vacina que acho que a nossa audiência já sabe muito bem o que pensar sobre ela.
0: 19 horas 27 minutos, e no bloco anterior nós falamos, trouxemos, né, como em meio a tanta informação, muitos assuntos importantes acabam esquecidos. Mas para o Oeste, o assunto não termina quando ele sai nas manchetes. A Oeste não esquece e continua cobrando respostas.
3: A gente lembra que essa investigação, essas suspeitas em relação ao filho do presidente Lula não são novas. Já na CPMI do INSS havia aí essa linha de investigação por parte da Polícia Federal que o careca do INSS faria pagamentos para a empresária Roberta Luxinger, mesadas ali no valor de R$ 300 mil, e ela seria então a intermediária que faria esses pagamentos para o filho do presidente Lula, o Lulinha, que segue nesse momento, até onde sabemos, na Espanha.
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0: Enquanto muitos veículos avançam já para o próximo assunto, a Oeste continua acompanhando o que precisa de respostas. Mas esse trabalho não pode depender só da gente. 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A gente faz uma pausa rápida, volta já.
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0: A defesa do empresário Marcelo Conde pediu ao presidente do Supremo Tribunal Federal, Edson Fachin, que o ministro Alexandre de Moraes deixe de ser o relator do caso que envolve o empresário. Marcelo Conde é acusado de pagar para obter dados da declaração de imposto de renda da advogada Viviane Bart de Moraes, mulher do ministro Moraes. O empresário nega as acusações. No mês passado, a defesa já havia pedido ao próprio Moraes que se declarasse impedido de atuar no caso por ser justamente casado com a suposta vítima. Como não houve resposta, os advogados recorreram então ao presidente do Supremo e pediram que, se necessário, a questão seja analisada pelo plenário da corte. Segundo a Polícia Federal, Marcelo Conde teria pago R$ 4.500 para obter de forma indevida declarações de imposto de renda. Os dados teriam sido obtidos pelo contador Washington Travassos de Azevedo, que está preso desde março deste ano. Em abril, o ministro Moraes determinou a prisão de Marcelo Conde. A ordem foi dada mesmo depois de a Procuradoria-Geral da República considerar que não havia provas suficientes nem risco que justificasse a prisão preventiva. O empresário está na Espanha e se apresentou às autoridades logo depois das operações Pioto. Esse é outro caso preocupante. A gente está aqui sempre, né, elencando os casos de abusos e arbitrariedades. E a gente só, eu queria só fazer um reforço. O contador Washington Travassos, que teria entregue ali, né, que teria levantado os dados de forma indevida, né, quem é que ousou a investigar, olhar os dados da declaração de imposto de renda da mulher do ministro Moraes, está preso desde o dia 14 de março deste ano.
7: Paula, você mencionou há pouco uma decisão da semana passada em que o ministro... Um dos ministros abriu uma divergência, Zanin, em relação à decisão do Alexandre de Moraes, e que aquilo abriu um precedente dentro do Supremo. Neste caso específico, o Supremo tem duas escolhas. Se o ministro Fachin considerar o óbvio que o ministro Alexandre de Moraes não pode julgar um caso em que a mulher dele é citada, por razões mais que eloquentes, ninguém precisa de mais outra explicação, o Supremo fará o certo neste instante, mas vai dizer que estava errado quando deixou que o Moraes julgasse tempos atrás um julgamento em que ele próprio era vítima. Então, vai abrir aqui uma divergência, porque, bom, espera um pouquinho, se o Supremo está dizendo que ele não pode julgar agora, por quê? A mulher dele está sendo citada, seria vítima exatamente dessas circunstâncias, a defesa nega que não houve nada para tudo isso, mas, enfim, seria vítima do processo. Como é que ele julgou um caso em que ele participou, ele foi relator, julgou, deu decisão, em que ele mesmo era vítima? Veja o nível do absurdo que nós chegamos no Supremo Tribunal Federal. O ministro Fachin está agora entre, podemos dizer, um clássico aqui, entre a cruz e a espada. Ele faz o quê? Vai ser justo? Dá para ser justo. Dá para ser justo dizer assim, não, tira do ministro Alexandre de Moraes a relatoria disso, ele não pode julgar, vai para uma outra turma, faz alguma coisa que o ministro Alexandre de Moraes não possa participar. Se a gente levar em conta, porque tudo indica que seria para o plenário, ele só se declara impedido, os outros nove ministros podem julgar o caso. Ah, porque não é um caso de turma, pelo que eu estou entendendo nesse caso. Mas aqui está a justiça, a lógica, o que determina o direito brasileiro, o que determina o direito em qualquer lugar civilizado do mundo. Se o juiz tem algum interesse na causa, ele não julga. Aliás, ele mesmo se diria impedido. Como você não pode esperar essa grandiosidade, essa grandeza moral e jurídica do Alexandre de Moraes, é preciso que o ministro Fachin o faça. Se ele o fizer, ele está dizendo, olha, agora estamos certos, mas estivemos errados lá. E aí? Todos os outros casos vão entrar com o Supremo dizendo assim, não, mas se ele não pode julgar o caso da mulher, por que ele julgou um caso em que ele mesmo era vítima?
1: Claro.
7: É um absurdo esse caso. Só um parênteses aqui. O que está solto está na Espanha. O que permaneceu no Brasil está preso. Bom, isso acho que explica, né? O que acontece. Tempos atrás eu escrevi um artigo na revista Oeste que mostrava que todo mundo que recorreu ao exterior estava sendo feito justiça, inclusive pelo entendimento da lei brasileira. Quem ficou aqui está nesse pandemônio jurídico, esse clima de perseguição política instaurado pelo Supremo Tribunal Federal.
0: Marcelo Conde, empresário, Segre, foi incluído no inquérito das fake news.
7: Ah, o famigerado.
0: E só para trazer o entendimento, a gente fala aqui em outras oportunidades, por que que o ministro Alexandre de Moraes não se declara impedido? Porque eles entendem que é um ataque contra o Supremo Tribunal Federal, contra a instituição, contra a corte, e por isso ele poderia analisar esse caso. Isso já foi ventilado em outras oportunidades, por que que ele não teria se declarado impedido, por exemplo, no 8 de janeiro, quando ele teria sido ali...
1: Teoricamente vítima, né?
0: Teoricamente vítima de um plano, né? Para matá-lo com Lula e Alckmin, mas eles sempre fazem essa alegação de que seria um ataque à instituição Supremo Tribunal Federal e não à pessoa física ali, a um ministro individualmente.
1: Eles encontraram uma metodologia interessante de defender essa narrativa. Hoje, narrativa é tudo. Quando tem alguma crítica a algum dos ministros, é um ataque ao Supremo Tribunal Federal. Quando a gente tem alguma crítica a algumas instituições, é um ataque à democracia, no Executivo, por exemplo. Quando a gente faz uma crítica às relações interiores, às relações exteriores, desculpa, as interiores e as exteriores estão todas ruins, mesmo assim, é uma crítica, é um ataque à democracia ou à soberania ou a toda aquela coisa que a esquerda defendia e agora o Supremo entrou na mesma linha. Isso, claro que é preocupante, porque tira a possibilidade que qualquer pessoa critique. E isso é muito ruim para a democracia, ter medo de criticar. Criticar as urnas é um ataque a sei lá o quê. Criticar tudo é um ataque. Sempre a crítica virou sinônimo de ataque. E ataque não necessariamente está falando de um ataque, apenas uma crítica. Eu acho que esse Marcelo Conde, claro, não é nada legal o que ele fez, Paula, porque o sigilo fiscal, bancário e telefônico e dos e-mails e tal, está protegido por lei. Então, deveria, sim, ter alguma penalidade. Mas colocar uma pessoa na prisão por isso, pô, me parece totalmente descabido.
0: Exato, o contador está preso desde março. A gente lembra que o que veio à tona foi o contrato de 129 milhões de reais que foi firmado com o escritório da mulher do ministro Alexandre de Moraes e o Daniel Vorcaro, então dono do banco Master, né? Esse contrato estava ali no celular do ex-banqueiro e também houve esse levantamento do imposto de renda da advogada Viviane Bart de Moraes. A gente vai para um rápido intervalo comercial, volta já.
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0: Voltamos em Oeste Sem Filtro, mas o nosso programa, claro, só termina com a sua participação, então a gente vai acompanhar os vídeos dos nossos telespectadores nessa segunda-feira.
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2: Boa noite a todos. Eu tento ser objetivo, porque na verdade sou tímido. Me chamo Carlos Eduardo Lamego. Estou falando de Arco Verde, sertão de Pernambuco. E só quero parabenizar.

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1: Boa noite, amigos da Oeste Sem Filtro. Me chamo Jorge Henrique Sobral, falo aqui de Balneário Piçarra, Santa Catarina. Todos os dias, às 17h45, eu tenho um compromisso que é assistir o programa de vocês. Vocês têm opiniões brilhantes, dão notícias maravilhosas.
2: Bom, gostei do Jorge. Todos os dias, às 17h45, ele tem um compromisso conosco. Obrigada pela confiança. Ele que fala do Balneário de Piçarras, em Santa Catarina. Também deixo agradecer ao Carlos, de Arco Verde, Pernambuco, que acompanha a nossa programação, e o Marcos, de Laje do Muriaé, no Rio de Janeiro. Obrigada pelo carinho. E assim, mais uma edição de Oeste Sem Filtro fica por aqui. Agradeço muito a sua companhia. Na sequência, você já sabe, acompanha o comentário diário de Alexandre Garcia. Depois, segue acompanhando a nossa programação com a Força do Agro, comandado pela Joyce Mafesoli. E hoje, segunda-feira, é dia do programa Constituição e a Liberdade, comandado pelo professor Luciano de Castro, às 20h30 nos canais da Revista Oeste. Para você que nos acompanha pelo canal do YouTube, também pela Samsung TV no canal 2045, Oi TV no canal 215, enfim, somos multiplataformas também, graças a você e ao seu apoio. A gente agradece muito o carinho. Vou me despedir então dos meus parceiros de bancada nesta semana, nesta segunda-feira, semana que está só começando. Augusto Nunes de folga, volta ao longo da semana. Vou agradecer então Ana Paula Henkel, Gustavo Segre, Adalberto Piotto. Uma boa noite, obrigada pela parceria de sempre. E a você que nos acompanha, desejo uma boa noite, uma ótima semana e até amanhã.
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7: 7h50.
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1: 8h24.
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0: Olá, estamos em campo e o assunto é futebol. O Corinthians derrotou o Bragantino por 2 a 0 na noite de ontem no estádio Cícero de Souza Marques, em Bragança Paulista. Os gols foram marcados por Garro e Pedro Raul. Com a vitória, o Timão ultrapassou o Massa Bruta e subiu na tabela, se aproximando da zona de classificação direta para Libertadores da América. Em outra partida, a equipe do Flamengo também entrou em campo, controlou a vitória e venceu por 2 a 0. A equipe da casa fez um dos melhores primeiros tempos da temporada, empilhou chances e abriu o placar com golaço de Pulgar no ângulo. Estas são as últimas do esporte. Amanhã a gente volta com mais destaques do mundo da bola.
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0: Divulgamos a seguir um depoimento de fé enviado para a sede desta Igreja Apostólica. Em depoimento de fé remetido de Paranaíta, estado do Mato Grosso, o Senhor Miguel José da Silva direcionou ações de graças à Bendita Mãe Maria Santíssima, à Santa Vó Rosa, ao Santo Irmão Aldo e ao Poder Celestial pelo amparo que concederam a um filho dele. Durante uma viagem de trabalho, esse filho seguia no veículo conduzido pelo empregador dele. Num trecho em obras da rodovia por onde transitavam, o condutor perdeu o controle da direção do veículo e este veio a capotar por algumas vezes, até colidir com o caminhão guincho, onde parou bastante avariado, tanto que foi declarado como perda total. O rapaz, filho do Senhor Miguel, fraturou duas costelas e sofreu escoriações pelo corpo, consequências que necessitaram de tratamento hospitalar por 2 dias. Reconhecido pelo atendimento divino do clamor que ele e a esposa têm elevado aos céus em favor desse filho e agradecido pela boa recuperação que ele apresentou, o Senhor Miguel direcionou ações de graças a Deus Pai e aos seus santos, não apenas por essa bênção, mas por muitas outras recebidas para si, para o lar e para as pessoas da família dele.
1: Comunique-se com a Igreja Apostólica através do e-mail conselhodeliberativo@igrejaapostolica.org. Repetindo, conselhodeliberativo@igrejaapostolica.org ou pelo site ouvidoria.igrejaapostolica.org.
0: Convidamos os prezados ouvintes do programa Hora Milagrosa para que venham visitar as congregações da Igreja Apostólica nas seguintes localidades: Foz do Iguaçu, Paraná, com reuniões aos sábados às 19h30 e aos domingos às 10h30 e quinzenalmente às quintas-feiras às 19h30. Na rua Marta Freitag, número 669, esquina com a rua Ayrton Ramos, Jardim, São Paulo. Cascavel, Paraná, com reuniões aos sábados às 19h e aos domingos às 18h. E no segundo domingo de cada mês, às 10h e quinzenalmente às terças-feiras, às 19h30, rua Agostinho dos Santos, número 1883, Jardim Alvorada. Assis Chateaubriand, estado do Paraná, aos domingos às 10h30, rua do Bosque, número 1250,

Nosso Senhor Jesus, Maria Santíssima e a Santa Vó Rosa são fontes da sabedoria, do poder e das virtudes de Deus Pai e estão sempre prontos para libertar, salvar, guardar e amparar quem neles confia. Jesus é o Príncipe da vida e nosso Senhor e Salvador. Ele é o pão vivo que desceu dos céus, tem as chaves da morte e está revestido de todo o poder do Pai sobre o mal, a fim de libertar, redimir e salvar toda a pessoa que a Ele se converter e se entregar. Maria Santíssima, Mãe do Filho do Altíssimo, é a santa que alcançou o galardão de Rainha dos Céus. Ela é a mãe dos filhos e filhas de Deus, pelos quais intercede diante do Pai e do seu amado Filho. Ela tem participação efetiva na obra salvadora de nosso Senhor Jesus. Esses ensinos nos foram sendo transmitidos pela Santa Vó Rosa, que os recebia de nosso Senhor Jesus enquanto o serviu nesta igreja. Galardoada nos céus como Espírito Consolador, ela continuou a revelar as verdades divinas através do Santo Irmão Aldo, aquele que ela escolheu e preparou para ser o representante do seu poder e o seu sucessor à frente desta atividade de caridade e fé. O Santo Irmão Aldo cumpriu fielmente o ministério de profeta e pastor do rebanho do Senhor à frente desta igreja. Integrado ao poder celestial, ele continua intercedendo diante de Deus Pai e dos seus santos em favor de tantos quantos confiam ou vierem a confiar no Santo Evangelho e nas promessas de nosso Senhor Jesus e nele como Santo de Deus. Estimado ouvinte, confie e abra o teu coração para esses santos de Deus, pois neles estão as fontes da sabedoria, do poder e das virtudes divinas. Sentirás, então, a graça divina recair sobre a tua vida, revestindo-o de coragem e de novo ânimo, renovando a tua alegria de viver e aprimorando a fé que está em teu coração. Prezados ouvintes da Hora Milagrosa, convidamos a todos para que venham participar das reuniões da Igreja Apostólica que são realizadas nesta cidade de Cascavel, Estado do Paraná, com reuniões aos sábados às 19 horas e aos domingos às 18 horas e no segundo domingo de cada mês às 10 horas da manhã e quinzenalmente às terças-feiras às 19 horas e 30 minutos. O endereço é Rua Agostinho dos Santos, número 1883, Jardim Alvorada. Serão todos muito bem-vindos.

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1: Ó prezados e amados ouvintes, eu lhes apresento a minha saudação, rogando as bênçãos do nosso glorioso Deus Pai, de Jesus nosso Senhor, de nossa Mãe Virgem Maria Santíssima, da nossa Santa Vó Rosa e do nosso santo e querido irmão Aldo. Desejo que todos tenham muita fé, muita coragem e bom ânimo para enfrentarem os dias que muitas vezes eles vêm com lutas e dificuldades, mas se confiarem em Deus poderão ser guardados e felizes. Digo-lhes que hoje vou tratar de um assunto mais focado para os jovens. Digo-lhes que nós estamos vivendo na atualidade de dias difíceis, onde a perda dos valores sociais, éticos e morais tem crescido no meio das famílias, porque a humanidade se distanciou dos ensinos de Deus, esquecendo de pedir a presença divina nos lares, e esta ausência foi preenchida com outras fontes de prazeres e inspirações baseadas na vida materializada, nas ilusões mundanas, que por sua vez jamais preencherão o vazio deixado pela ausência de Deus. As gerações mais novas, em sua maioria, não estão sendo educadas no temor de Deus e crescem sem o conhecimento da vontade divina. Esta triste realidade tem trazido consequências funestas, causando uma espécie de adoecimento da alma que não tem paz nem a verdadeira felicidade, porque não desenvolveu os valores vitais, os bons sentimentos e as boas ações fundamentais de origem divina. E cada dia vemos mais problemas emocionais, desequilíbrios e até mesmo na natureza e no planeta, provocados pela agressividade humana. Presenciamos a acentuação do egoísmo e da vaidade, a falta de solidariedade, de compreensão e amor ao próximo e aumento das violências e das criminalidades. E esta é a realidade social dos nossos dias. Mas não foi isto que Deus previu em sua criação. Na grandeza de sua sabedoria, Ele criou a humanidade e traçou um caminho onde, em cada fase, houvesse características, habilidades peculiares e inspiradoras numa vida plena para seus filhos que permanecessem ligados a Ele. Para a juventude, previu uma fase de desenvolvimento de sonhos, criatividades, iniciativas e ações que teriam repercussão nas fases vindouras da vida. Na palavra de Deus, sempre houve um chamamento ao jovem para dedicar os dias de sua mocidade na melhor escolha e de servir o seu Criador. Na história do povo de Deus, há relatos, por exemplo, de Timóteo, que se tornou um exemplo de jovem dedicado a Deus, enfrentando muitos desafios para manter firme sua fé, mas destacou-se como discípulo do amado apóstolo São Paulo e tornou-se exemplo pela obediência ao seu mestre e grande habilidade no trabalho eclesiástico. Veja algumas advertências e conselhos do apóstolo São Paulo a Timóteo, dizendo de como deveria ser sua conduta, os quais são válidos para todos nós nos dias de hoje, dizendo assim: tenha cuidado consigo mesmo, Seja exemplo aos fiéis na palavra, no trato, no amor, no espírito, na fé e na pureza. Renuncie às suas vontades. Cuide bem de suas companhias. Deus não nos deu o espírito de temor, mas de fortaleza, amor e moderação. Não te envergonhes de dar testemunho do nosso Senhor Jesus, mas procure apresentar-te a Deus aprovado como obreiro que não tem de que se envergonhar. Guarde o que lhe foi confiado. Evite as conversas inúteis e profanas e as ideias contraditórias do que é falsamente chamado conhecimento. Lembremos também dos ensinos de Jesus que recebemos na Igreja Apostólica através da Santa Avó Rosa e do Santo Irmão Aldo, além do carinho, cuidado e imenso valor que eles sempre dedicaram a cada jovem, esperando em cada jovem um futuro brilhante, fortalecendo seu dom e potencial, abraçando o seu coração nos momentos difíceis, aplaudindo as suas conquistas e mostrando um caminho para seguir confiantes e felizes. Esses legados têm um valor e significado único e incomparável, e certamente está gravado em cada coração que pôde beijar a mão do nosso santo irmão Aldo e recebeu dele aquele sorriso e a sua bênção. E agora, ele está nos céus, mas cremos e confiamos que está em nossa companhia, se formos fiéis aos ensinos de Jesus que tão claramente nos ensinou. Mas a Santa Avó Rosa e o Santo Irmão Aldo deixaram uma missão de continuar a caminharmos conquistando almas para Deus, como eles fizeram com os seus corações jovens e de milhares que salvaram com seu próprio exemplo, amigo de vó e mãe e de pai e profeta de Deus. Podemos fazer algo melhor? Podemos levantar a bandeira branca que a Santa Avó Rosa empunhou e segui-la, mantendo a fé apostólica para que a posteridade também possa conhecer a verdade do Reino dos Céus? Está em nossas mãos esta grande e sublime missão. Veja, o tempo passa velozmente e vocês, jovem, têm todas as ferramentas necessárias para fazer a diferença neste mundo de desilusão e incertezas, mas tem que começar a mudar, e esta mudança precisa começar por sua conduta, para chegar aos seus amigos, às pessoas de seu convívio, do seu local de trabalho, da sua faculdade e da sua família. Tomem uma decisão definitiva. Precisamos vencer o pecado, corrigir nossas falhas para merecermos mais inspiração, salvar almas para Deus e, ao final de nossa carreira, herdarmos nosso lugar no céu de glória e esplendor que Deus nos reservou desde a criação do mundo. A humildade é um gesto de reconhecer o erro, reconhecer nossas falhas, nossa insegurança, nossas fraquezas e submissos ao nosso Criador e aos seus santos, pedir de coração o seu perdão, prometer amar, cuidar, zelar e ser fiel como jovem filho de Deus nesta Igreja Apostólica. Por isso, meu irmão, jovem, moço e moça apostólico, reflita no seu ministério, faça o de melhor para você e para a sua igreja. Não esqueça dos ensinos de Jesus, da Santa Avó Rosa e do Santo Irmão Aldo. Como você se apresenta, como você se traja, As pessoas que te rodeiam testemunham em ti a disciplina apostólica que Jesus implantou e a Santa Vó Rosa ensinou. Faça uma análise e não tenham medo de nada. Veja sua conduta, seus hábitos, até seus pensamentos e sentimentos. Vamos dizer não ao mundo de ilusão e tentação, mas vivermos felizes com Deus. Estes são alguns dos passos que tem para adaptar a conduta de sua vida, mas se começar com esses, com certeza verá maravilhas em sua vida, crescimento espiritual na sua igreja, que acrescentará paz ao mundo e felicidade na sua alma. Jovem apostólico, procure se dedicar aos estudos, ao trabalho digno e honrado, ao seu aperfeiçoamento, sempre buscando o aprendizado e seu crescimento profissional, mas não se esqueça da parte espiritual fundamental para a sua vida e sua alma. Portanto, creia e confie em nossos santos, nos santos de Deus, e seja obediente e sincero à sua fé. Respeite a Deus e seus santos, respeite seus pais, sua família, seus irmãos e o seu semelhante. Seja um apostólico fiel e será um jovem feliz. Amém. E vou orar agora em favor de todos. Ó Santíssimo Deus, nosso glorioso Pai Celestial, falando ao coração destes jovens, eu rogo, Senhor Deus, em nome de Jesus, de Maria Santíssima, da Santa Vó Rosa e do Santo Irmão Aldo, para abençoarem a todos os jovens e a todos os teus filhos, ó Pai, a todos quantos amam a verdade do Reino dos Céus e pratiquem esta verdade. Ó Senhor Deus, abençoe a todos quantos são teus. E peço à Santa Vó Rosa para ajudar a todos os jovens que possam permanecer fiéis e firmes a este santo caminho. Que a Santa Vó Rosa os ajude. O Santo Irmão Aldo abençoe a todos e toda a juventude, a toda a mocidade, que possam prestar um bom trabalho à sua igreja e à humanidade, para o bem da igreja e para a salvação da humanidade. E assim eu peço, ó Santa Vó Rosa, para atender os pedidos que muitos fazem, que eles sejam curados das suas enfermidades, os seus problemas solucionados, que tenham muita paz, que tenham vida, que tenham saúde e que vivam da maneira como é ensinado nesta igreja. E peço à Senhora, ó Santa Vó Rosa, para ungir a água e o óleo, e quando eles fizerem uso destes elementos, eles possam serem muito abençoados. E assim agradecemos, louvamos e adoramos ao nosso Senhor Deus, ao nosso Senhor Jesus Cristo, a nossa Mãe Maria Santíssima, a Santa Vó Rosa e o nosso Santo Irmão Aldo. Prezados irmãos apostólicos, ouvintes da Hora Milagrosa e todos os jovens, recebam as bênçãos do nosso Deus Pai, de Jesus, de Maria Santíssima, da Santa Vó Rosa e as bênçãos do Santo Irmão Aldo. Amém.
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